0: Guaira em 24 de junho. Até agora, são 2.600 mortos, mais de 12 mil feridos e milhares de pessoas seguem desaparecidas e outras desabrigadas. Na Venezuela, há uma semana, a equipe brasileira de socorristas segue as buscas, apesar das chances reduzidas. O destaque é do correspondente da RFI, Pedro Panúzio, em Caracas.
1: Nesta semana, parte da equipe brasileira, formada por agentes dos Corpos de Bombeiros de São Paulo, Minas Gerais e Paraná, além da Defesa Civil Nacional, trabalhou em conjunto com equipes de outros países na tentativa de resgatar um sobrevivente sob os escombros de um prédio de 12 andares que desabou após os terremotos. Cães farejadores e equipamentos de detecção de sinais vitais haviam indicado a possível presença de uma pessoa com vida que estaria dentro de um veículo quando o edifício desabou. Depois de mais de 35 horas de trabalho, porém, os sinais vitais desapareceram. Além das operações de resgate, o Brasil montou um hospital de campanha para atender moradores de La Guaira. Nesta quinta-feira, uma longa fila de venezuelanos aguardava atendimento. O hospital também recebe pacientes que não foram feridos pelos terremotos.
0: Pedro Panúzio é correspondente da RFI em Caracas. No sul da França, milhares de bombeiros combatem incêndios florestais considerados excepcionais para esta época do ano. O ministro do Interior, Laurent Nunes, deve se deslocar nesta sexta-feira para a região da Occitânia, onde um grande incêndio segue fora de controle há 2 dias. O Ministério da Saúde registrou 2.025 mortes entre os dias 22 e 28 de junho, período que corresponde ao pico da onda de calor na França. Os Estados Unidos também sofrem com uma onda de calor histórica, às vésperas das comemorações dos 250 anos da independência do país. Em algumas regiões, a sensação térmica pode chegar a 46 graus durante o feriado de 4 de julho, justamente o dia das duas celebrações oficiais organizadas para marcar a data, uma em Washington e outra em Los Angeles. Os festejos refletem uma polarização política reforçada pelo presidente Trump. Em Nova York, a nossa correspondente Luciana Rosa explica.
2: A existência de duas celebrações nacionais, organizadas por grupos diferentes, acabou chamando a atenção, porque reflete justamente o momento de polarização vivido pelos Estados Unidos. Planos iniciais previam uma programação unificada. Os planos originais da comissão America 250 para o 4 de julho, em Washington, davam muito menos protagonismo ao presidente. A programação da Great American State Fair, em Washington, previa uma série de shows, mas artistas como Martina McBride desistiram de participar após descobrirem a ligação do evento com o Freedom 250, organização criada por Donald Trump para comandar parte das celebrações. Depois das desistências, Trump cancelou os shows e anunciou que faria o que chamou de o maior comício da história.
0: Essa foi a Luciana Rosa, correspondente da RFI em Nova York.
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0: Ontem, Espanha, Portugal e Suíça avançaram para as vagas das oitavas de final e hoje Colômbia e Gana disputam uma vaga para enfrentar os suíços. Austrália e Egito, além de Argentina e Cabo Verde, também entram em campo para definir os próximos jogos. 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
0: Agora seguimos com a segunda parte da programação brasileira da Rádio França Internacional deste dia 3 de julho. Na resenha da imprensa, vamos entender por que os franceses se aproximam da corrida presidencial 2027 desmotivados e desconfiados. Em seguida, o correspondente da RFI em Caracas acompanha o trabalho dos socorristas brasileiros nas operações de resgate após o duplo terremoto que atingiu a Venezuela há 9 dias. O podcast Rendezvous Cultural fala da fotografia brasileira, em destaque na 57ª edição dos Encontros de Arles, no sul da França, onde que começa na próxima segunda-feira. Antes, temos o nosso Linha Direta com Nova York, pois os americanos comemoram neste sábado os 250 anos da independência dos Estados Unidos, com programação marcada por polêmicas envolvendo Donald Trump.
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1: Neste sábado, os Estados Unidos comemoram os 250 anos de sua independência. A data será marcada por uma série de eventos em todo o território americano, mas o aniversário histórico também acontece em meio a um cenário de forte polarização política, com críticas de opositores ao presidente Donald Trump sobre a forma como as celebrações estão sendo conduzidas. A nossa correspondente em Nova York, Luciana Rosa, vai nos trazer agora informações sobre o que está previsto para este fim de semana e como esse marco histórico também reflete as divisões da América de hoje. Bom dia, Luciana. O que está previsto para o fim de semana?
2: As comemorações oficiais terão dois eventos principais, com perfis bastante diferentes. Em Washington, o presidente Donald Trump participa de uma grande celebração no National Mall. Já em Los Angeles, uma programação organizada por outro comitê reúne artistas como Queen Latifah, Chris Stapleton, Chaka Khan e a banda Smashing Pumpkins, em um evento com foco na diversidade cultural e na música. A existência de duas celebrações nacionais, organizadas por grupos diferentes e com pouca coordenação entre si, acabou chamando a atenção, porque reflete justamente o momento de polarização vivido pelos Estados Unidos. Planos iniciais previam uma programação unificada, com desfiles, festivais culturais e apresentações em várias partes do país. Mas o formato acabou sendo alterado ao longo dos últimos meses.
1: A queima de fogos, que já é tradicional nessa data do 4 de julho, este ano vai ter uma duração recorde. Conta pra gente o que vai acontecer, Luciana.
2: O céu dos Estados Unidos será tomado por espetáculos de fogos de artifício no Dia da Independência. Em Washington, o tradicional show realizado pelo Serviço Nacional de Parques terá, neste ano, uma dimensão inédita. O espetáculo deve durar cerca de 40 minutos, mais que o dobro do tempo de uma queima tradicional. Segundo o jornal USA Today, a única orientação dada à empresa pirotécnica responsável pelo espetáculo foi tentar superar o recorde mundial estabelecido nas Filipinas em 2016, para a maior exibição de fogos de artifício da história.
1: Nova York optou por uma espécie de celebração de Ano Novo fora de época. Conte pra gente o que está previsto aí na cidade de onde você fala.
2: É isso mesmo. Em Nova York, o tradicional espetáculo de fogos da Macy's completa 50 anos e será realizado com lançamentos a partir da Ponte do Brooklyn, do East River e do Rio Hudson. A cidade disponibilizou 100 mil ingressos por meio de uma loteria pública para quem quiser assistir à apresentação em áreas reservadas. Outra novidade será na Times Square. Pela primeira vez, a famosa bola de cristal não será baixada apenas uma vez, como ocorre no Réveillon, mas 8 vezes ao longo de quase 24 horas, representando cada um dos fusos horários dos Estados Unidos e de seus territórios. Nova York também receberá um desfile de grandes veleiros históricos e embarcações militares que navegarão pelo porto da cidade.
1: O processo de organização acabou ficando marcado por uma série de polêmicas. Você pode detalhar algumas delas?
2: Sim, a principal delas envolve justamente a politização da festa. A programação da Great American State Fair em Washington previa uma série de shows, mas artistas como Martina McBride, The Commodores, Young MC desistiram de participar após descobrirem a ligação do evento com o Freedom 250, organização criada por Donald Trump para comandar parte das celebrações. Depois das desistências, Trump cancelou os shows e anunciou que faria o que chamou de o maior comício da história. Outra iniciativa que gerou repercussão foi a realização de um evento da UFC nos jardins da Casa Branca, como parte das comemorações dos 250 anos e do aniversário do presidente Donald Trump no último dia 14 de junho.
1: Obrigada, Luciana Rosa, falando de Nova York para a Rádio França Internacional.
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3: A menos de um ano da eleição presidencial francesa, a imprensa destaca nesta sexta-feira o clima de desconfiança que toma conta do eleitorado diante da classe política. O Le Figaro publica uma pesquisa da Fundação para Inovação Política, a Fundapol, que aponta um forte sentimento de desalento entre os franceses. Segundo o estudo, a população se mostra preocupada com a perda de poder de compra, a percepção de declínio da França e a incapacidade dos governantes de encontrar soluções para os problemas do país. Esse clima de desconfiança favoreceria partidos considerados antissistema, principalmente o Reunião Nacional, de extrema-direita, e a França Insubmissa, da esquerda radical. Já os partidos moderados continuam perdendo terreno no cenário político, diz o Figaro. O Libération dedica seu editorial ao papel das pesquisas de opinião na corrida presidencial e alerta para a influência cada vez maior dos institutos de sondagem, que acabam servindo como instrumento para definir candidaturas e estratégias eleitorais. Já o Le Parisien traz uma entrevista com o ex-primeiro-ministro Gabriel Attal. Pré-candidato ao Palácio do Eliseu, ele apresenta um plano para zerar o déficit público até 2037, sem aumentar impostos. Entre as propostas estão o congelamento temporário de benefícios sociais, reformas na Previdência e no seguro-desemprego, além de um programa de saída voluntária para 100 mil funcionários públicos. Segundo Attal, a França precisa recuperar o equilíbrio das contas públicas sem recorrer à austeridade. E suas propostas já marcam um dos primeiros grandes debates econômicos da campanha presidencial francesa.
4: Reportagem. Pedro Panunzio.
5: Nesta quinta-feira, um milagre aconteceu na Venezuela. Depois de 8 dias sob os escombros, Hernán Gil, vigilante do estacionamento de um centro comercial em Catia-la-Mar, no estado de La Guaira, foi resgatado com vida por equipes de socorro de 7 países. Segundo o governo de Delcy Rodríguez, alvo de críticas pela demora para iniciar as buscas, equipes de 30 países atuam na Venezuela nas operações de resgate. Mas, com o passar dos dias, diminuem as chances de se encontrar sobreviventes sob os escombros dos prédios que desabaram depois de 2 terremotos que atingiram o país. Na Venezuela, desde a sexta-feira da semana passada, a equipe brasileira mantém as buscas por sobreviventes, apesar das chances reduzidas, como explica o chefe da missão brasileira na Venezuela, Armin Braun.
6: A gente ainda tem expectativa de encontrar. Há relatos aqui das equipes de pessoas que foram resgatadas hoje. O Brasil vai continuar esse esforço por mais alguns dias, mas ainda com a esperança de encontrar pessoas com vida.
5: Braun reconhece, no entanto, que o tempo para localizar sobreviventes está se esgotando. Por isso, os trabalhos devem começar a ser direcionados também para outras frentes de atuação.
6: Uma vez que muitos dias já se passam e há outras demandas, como de assistência à saúde, assistência humanitária, providenciar acesso à água, a gente já está conversando com a Proteção Civil da Venezuela para que a gente possa, então, também já abrir essas outras frentes. Hoje, por exemplo, a gente fez uma avaliação de hospitais. Então, nossos engenheiros da equipe fizeram uma avaliação de hospitais, porque os hospitais são instrumentos muito essenciais. Eles precisam voltar a funcionar muito rapidamente.
5: Ao menos 38 hospitais do país foram afetados pelos 2 terremotos de magnitude 7,2 e 7,5. Nesta semana, parte da equipe brasileira, formada por agentes dos Corpos de Bombeiros de São Paulo, Minas Gerais e Paraná, além da Defesa Civil Nacional, trabalhou em conjunto com equipes de outros países na tentativa de resgatar um sobrevivente sob os escombros de um prédio de 12...

0: contribuir com a reconstrução das moradias nas áreas atingidas pelos terremotos na semana passada.
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2: Patrícia Moribe.
3: Olá, vamos falar hoje dos Encontros de Arles, um dos mais importantes festivais de fotografia do mundo, que acontecem no sul da França. Sob o tema Le Monde à Relire, Mundos para Reler, a programação de 2026 foca em narrativas que atravessam o continente africano e o Mediterrâneo. O Brasil tem destaque na programação oficial. O fotógrafo carioca Gui Christie integra a exposição coletiva Não Estamos Sozinhos, Imagens Extraterrestres. Christie apresenta o trabalho realizado no Vale do Amanhecer, perto de Brasília.
4: Bem, o Vale do Amanhecer é uma religião brasileira, fundada por Tia Neiva, uma médium, na década de 60, em Planaltina, Goiás. É uma religião que representa, possui uma característica muito presente na religiosidade brasileira, a capacidade de reunir diferentes tradições espirituais, diferentes formas de compreender o mundo. Dentro dessa religião convivem referências do cristianismo, do espiritismo, dos saberes indígenas, de religiões afro-brasileiras e também a crença em extraterrestres. Mais do que fotografar a religião e as pessoas, o que me interessou foi entender como a fotografia pode tornar visíveis mundos que existem para além do olhar ocidental.
3: Na sessão do Prêmio Descoberta, a curadora carioca Joana Mello, junto com Olenka Carrasco, através do laboratório La Ima, apresentam um jovem talento. Joana Mello.
5: Souleymane Bachir Dior é um fotógrafo senegalês, baseado em Paris, e ele entrou em contato com a gente para a gente acompanhá-lo no projeto de livro de fotografia com esse trabalho Sutura. E dentro desse processo, a gente percebeu que o trabalho dele correspondia muito com a temática do prêmio Découverte Louis Roederer de 2026, que é sobre verdades, verdades não ditas, verdades não reveladas, verdades, como que a fotografia trabalha com verdades. E o trabalho do Souleymane fala justamente sobre a questão da masculinidade no Senegal, que é o país de origem do Souleymane. Então, dentro dessa família tradicional, quais são as verdades que são escondidas, quais são as verdades que são reveladas, como elas são reveladas, como que o homem se revela dentro dessa estrutura patriarcal familiar. E dentro desse deslocamento do artista que hoje mora em Paris, como que ele vê essas verdades dentro desse novo olhar, desse novo contexto, desse deslocamento, né, dessa geográfico, emocional?
3: Na sessão off, o destaque vai para Carolina Arantes, com a exposição First Generation.
6: Trabalha sobre uma geração de mulheres francesas de origem africana, nascidas de pais imigrantes na França, e como essa identidade vai sendo construída através da vida privada delas no cotidiano, né? Como é que esse espaço público da história de um país ou de outros, de vários países, né? E a vida pessoal delas se juntam nesse processo de uma França contemporânea. Primeira exposição completa desse trabalho, nós temos muitos arquivos de família, as entrevistas são lindíssimas com as mulheres, né, a voz delas, as experiências e os retratos e o trabalho documental. E ela faz um conjunto de uma exposição que é a exposição base do Festival Off Arles desse ano. E com muita expectativa de poder ver como vai ser a reação dos visitantes, né?
3: Outra presença brasileira importante em Arles é a Associação Iandê, pilotada por Gláucia Nogueira.
7: Esse ano, o coletivo Iandê, que apoia e divulga fotografia brasileira na França, escolheu olhar para o lugar do sensível. O nosso tema vai ser os arquivos e o íntimo. Estaremos ocupando o espaço do Ler d'Arles com 4 exposições imersivas. A gente apresenta os trabalhos da Rochelle Zandavalli, Melissa Flores, Luciana Petrelli. A partir de arquivos pessoais, essas fotógrafas costuram narrativas onde a memória vira imagem e o privado conversa um pouco a história coletiva.
3: Os encontros da fotografia em Arles acontecem

Este programa tem produção técnica de Clara Malater Cotan, coordenação editorial de Adriana Moisés e eu, Luísa Ramos, na edição e apresentação do Jornal da RFI desta edição de sexta-feira. A seguir, você acompanha o nosso giro de notícias e para mais informações, acesse rfibrasil.com. Até já!

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1: Paris, sexta-feira, 3 de julho de 2026. A capital ucraniana está em luto oficial após o maior ataque russo contra Kiev desde o início da guerra. Segundo as equipes de resgate, pelo menos 30 pessoas morreram na ofensiva com drones e mísseis lançada na véspera. O presidente ucraniano, Volodymyr Zelensky, visitou os locais atingidos e prometeu responder aos ataques. Ele também espera obter novas defesas antiaéreas dos aliados durante a próxima cúpula da OTAN na Turquia na próxima semana. Segundo Zelensky, a Rússia ataca alvos civis para forçar a Ucrânia a abrir mão de sua soberania. Já Moscou informou que 2 civis morreram nesta sexta-feira em ataques ucranianos em região de fronteira. O corpo de Ali Khamenei foi transportado hoje para um complexo religioso em Teherã, onde começará amanhã seu funeral nacional. As celebrações ocorrem mais de 4 meses após sua morte, ocorrida nos primeiros ataques de Israel e Estados Unidos contra Teherã em 28 de fevereiro. São esperados até 20 milhões de pessoas para as celebrações que terminam com o sepultamento do Ayatolá em 9 de julho. Além do aspecto religioso, as homenagens representam uma demonstração de força política do regime após meses de guerra e bombardeios israelenses e americanos contra o país. Equipes de resgate no litoral norte da Venezuela reduziram as buscas por sobreviventes após os terremotos de grande magnitude que devastaram a região de La Guaira em 24 de junho. Até agora, são 2.600 mortos, mais de 12 mil feridos e milhares de pessoas seguem desaparecidas e outras desabrigadas. Na Venezuela, há uma semana, a missão brasileira, formada por agentes dos corpos de bombeiros de São Paulo, Minas Gerais e Paraná, além da Defesa Civil Nacional, mantém buscas por sobreviventes dos terremotos, apesar das chances reduzidas. Os agentes brasileiros também reforçam atendimento médico em La Guaira e oferecem apoio ao processo de reconstrução de áreas atingidas. No sul da França, milhares de bombeiros combatem incêndios florestais considerados excepcionais para esta época do ano. Cerca de 950 hectares já foram queimados. O ministro do Interior, Laurent Nunes, viaja para a região da Occitânia nesta sexta, onde um grande incêndio segue fora de controle. O Ministério da Saúde registrou 2.025 mortes entre 22 e 28 de junho, período que corresponde ao pico da onda de calor na França. Onze e meia da manhã em Paris, 6:30 pelo horário de Brasília. 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
1: Bom dia, máxima de 28 graus em Paris nesta sexta-feira, dia 3 de julho de 2026. Kiev contabiliza danos e mortos após um dos piores ataques russos à capital ucraniana desde o início do conflito. Missão brasileira na Venezuela mantém buscas por sobreviventes dos terremotos em La Guaira, 9 dias após tragédia. Irã recebe corpo de Ayatollah Khamenei para funeral nacional com expectativa de multidão histórica. Essas e mais notícias agora no Jornal da RFI. A capital ucraniana está em luto oficial nesta sexta-feira após o maior ataque russo contra Kiev desde o início da guerra. Segundo as equipes de resgate, pelo menos 30 pessoas morreram na ofensiva com drones e mísseis lançada na véspera. Lúcia Miesel.
2: O presidente ucraniano visitou os locais atingidos e prometeu responder aos ataques. Volodymyr Zelensky espera obter novas defesas antiaéreas dos aliados durante a próxima cúpula da OTAN, em Ankara, na Turquia, nos dias 7 e 8 de julho. Segundo ele, a Rússia ataca alvos civis para forçar a Ucrânia a abrir mão da sua soberania. Na quinta-feira, Zelensky chegou a solicitar aos Estados Unidos uma autorização para fabricar mísseis Patriot em solo ucraniano. Já Moscou informou que 2 civis morreram nesta sexta em ataques ucranianos nas regiões fronteiriças de Belgorod e Bryansk. Com a escalada dos dois lados, Donald Trump voltou a defender um acordo de paz para pôr fim ao que chamou de massacre sem sentido.
1: O corpo de Ali Khamenei foi transportado hoje para um complexo religioso em Teerã, onde começará amanhã o seu funeral nacional. As celebrações ocorrem mais de 4 meses após sua morte, nos primeiros ataques de Israel e Estados Unidos contra Teerã em 28 de fevereiro. São esperadas até 20 milhões de pessoas para as cerimônias que terminam com o sepultamento do Ayatollah em 9 de julho. Além do aspecto religioso, os festejos representam uma demonstração de força política do regime após meses de guerra e de bombardeios israelenses e americanos contra o país. A aparição pública de Mojtaba Khamenei, filho e sucessor do líder supremo, ainda é dúvida, já que ele permanece ausente da cena pública. Sensores já não detectam mais sinais de vida sob os escombros e as equipes de resgate no litoral norte da Venezuela reduziram as buscas por sobreviventes após os terremotos de grande magnitude que devastaram a região de La Guaira em 24 de junho. Até agora, são 2.600 mortos, mais de 12 mil feridos e milhares de pessoas seguem desaparecidas e outras desabrigadas. Na Venezuela, há uma semana, a equipe brasileira de socorristas segue as buscas, apesar das chances reduzidas. O destaque é do correspondente da RFI, Pedro Panúzio, em Caracas.
3: Nesta semana, parte da equipe brasileira, formada por agentes dos Corpos de Bombeiros de São Paulo, Minas Gerais e Paraná, além da Defesa Civil Nacional, trabalhou em conjunto com equipes de outros países na tentativa de resgatar um sobrevivente sob os escombros de um prédio de 12 andares que desabou após os terremotos. Cães farejadores e equipamentos de detecção de sinais vitais haviam indicado a possível presença de uma pessoa com vida que estaria dentro de um veículo quando o edifício desabou. Depois de mais de 35 horas de trabalho, porém, os sinais vitais desapareceram. Além das operações de resgate, o Brasil montou um hospital de campanha para atender moradores de La Guaira. Nesta quinta-feira, uma longa fila de venezuelanos aguardava atendimento. O hospital também recebe pacientes que não foram feridos pelos terremotos.
1: Pedro Panúzio é correspondente da RFI em Caracas. No sul da França, milhares de bombeiros combatem incêndios florestais considerados excepcionais para esta época do ano. O ministro do Interior, Laurent Nunes, deve se deslocar nesta sexta-feira para a região da Occitânia, onde um grande incêndio segue fora de controle há 2 dias. O Ministério da Saúde registrou 2.025 mortes entre os dias 22 e 28 de junho, período que corresponde ao pico da onda de calor na França. Os Estados Unidos também sofrem com uma onda de calor histórica, às vésperas das comemorações dos 250 anos da independência do país. Em algumas regiões, a sensação térmica pode chegar a 46 graus durante o feriado de 4 de julho, justamente o dia das 2 celebrações oficiais organizadas para marcar a data, uma em Washington e outra em Los Angeles. Os festejos refletem uma polarização política reforçada pelo presidente Trump. Em Nova York, a nossa correspondente Luciana Rosa explica.
4: A existência de 2 celebrações nacionais, organizadas por grupos diferentes, acabou chamando a atenção, porque reflete justamente o momento de polarização vivido pelos Estados Unidos. Planos iniciais previam uma programação unificada. Os planos originais da comissão America 250 para o 4 de julho, em Washington, davam muito menos protagonismo ao presidente. A programação da Great American State Fair, em Washington, previa uma série de shows, mas artistas como Martina McBride desistiram de participar após descobrirem a ligação do evento com o Freedom 250, organização criada por Donald Trump para comandar parte das celebrações. Depois das desistências, Trump cancelou os shows e anunciou que faria o que chamou de o maior comício da história.
1: Essa foi a Luciana Rosa, correspondente da RFI em Nova York.
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1: Ontem, Espanha, Portugal e Suíça avançaram para as vagas das oitavas de final e hoje Colômbia e Gana disputam uma vaga para enfrentar os suíços. Austrália e Egito, além de Argentina e Cabo Verde, também entram em campo para definir os próximos jogos. 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
1: Agora seguimos com a segunda parte da programação brasileira da Rádio França Internacional deste dia 3 de julho. Na resenha da imprensa, vamos entender por que os franceses se aproximam da corrida presidencial 2027 desmotivados e desconfiados. Em seguida, o correspondente da RFI em Caracas acompanha o trabalho dos socorristas brasileiros nas operações de resgate após o duplo terremoto que atingiu a Venezuela há 9 dias. O podcast Rendezvous Cultural fala da fotografia brasileira, em destaque na 57ª edição dos Encontros de Arles, no sul da França, que começa na próxima segunda-feira. Antes, temos o nosso Linha Direta com Nova York, pois os americanos comemoram neste sábado os 250 anos da independência dos Estados Unidos, com programação marcada por polêmicas envolvendo Donald Trump.
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5: Neste sábado, os Estados Unidos comemoram os 250 anos de sua independência. A data será marcada por uma série de eventos em todo o território americano, mas o aniversário histórico também acontece em meio a um cenário de forte polarização política, com críticas de opositores ao presidente Donald Trump sobre a forma como as celebrações estão sendo conduzidas. A nossa correspondente em Nova York, Luciana Rosa, vai nos trazer agora informações sobre o que está previsto para este fim de semana e como esse marco histórico também reflete as divisões da América de hoje. Bom dia, Luciana. O que está previsto para o fim de semana?
6: As comemorações oficiais terão 2 eventos principais, com perfis bastante diferentes. Em Washington, o presidente Donald Trump participa de uma grande celebração no National Mall. Já em Los Angeles, uma programação organizada por outro comitê reúne artistas como Queen Latifah, Chris Stapleton, Chaka Khan e a banda Smashing Pumpkins, em um evento com foco na diversidade cultural e na música. A existência de 2 celebrações nacionais, organizadas por grupos diferentes e com pouca coordenação entre si, acabou chamando a atenção, porque reflete justamente o momento de polarização vivido pelos Estados Unidos. Planos iniciais previam uma programação unificada, com desfiles, festivais culturais e apresentações em várias partes do país. Mas o formato acabou sendo alterado ao longo dos últimos meses.
5: A queima de fogos, que já é tradicional nessa data do 4 de julho, este ano vai ter uma duração recorde. Conta pra gente o que vai acontecer, Luciana.
6: O céu dos Estados Unidos será tomado por espetáculos de fogos de artifício no Dia da Independência. Em Washington, o tradicional show realizado pelo Serviço Nacional de Parques terá, neste ano, uma dimensão inédita. O espetáculo deve durar cerca de 40 minutos, mais que o dobro do tempo de uma queima tradicional. Segundo o jornal USA Today, a única orientação dada à empresa pirotécnica responsável pelo espetáculo foi tentar superar o recorde mundial estabelecido nas Filipinas em 2016, para a maior exibição de fogos de artifício da história.
5: Nova York optou por uma espécie de celebração de Ano Novo fora de época. Conte pra gente o que está previsto aí na cidade de onde você fala.
6: É isso mesmo. Em Nova York, o tradicional espetáculo de fogos da Macy's completa 50 anos e será realizado com lançamentos a partir da Ponte do Brooklyn, do East River e do Rio Hudson. A cidade disponibilizou 100 mil ingressos por meio de uma loteria pública para quem quiser assistir à apresentação em áreas reservadas. Outra novidade será na Times Square. Pela primeira vez, a famosa bola de cristal não será baixada apenas uma vez, como ocorre no Réveillon, mas 8 vezes ao longo de quase 24 horas, representando cada um dos fusos horários dos Estados Unidos e de seus territórios. Nova York também receberá um desfile de grandes veleiros históricos e embarcações militares que navegarão pelo porto da cidade.
5: O processo de organização acabou ficando marcado por uma série de polêmicas. Você pode detalhar algumas delas?
6: Sim, a principal delas envolve justamente a politização da festa. A programação da Great American State Fair em Washington previa uma série de shows, mas artistas como Martina McBride, The Commodores, Young MC desistiram de participar após descobrirem a ligação do evento com o Freedom 250, organização criada por Donald Trump para comandar parte das celebrações. Depois das desistências, Trump cancelou os shows e anunciou que faria o que chamou de o maior comício da história. Outra iniciativa que gerou repercussão foi a realização de um evento da UFC nos jardins da Casa Branca, como parte das comemorações dos 250 anos e do aniversário do presidente Donald Trump no último dia 14 de junho.
5: Obrigada, Luciana Rosa, falando de Nova York para a Rádio França Internacional.
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7: A menos de um ano da eleição presidencial francesa, a imprensa destaca nesta sexta-feira o clima de desconfiança que toma conta do eleitorado diante da classe política. O Le Figaro publica uma pesquisa da Fundação para Inovação Política, a Fondapol, que aponta um forte sentimento de desalento entre os franceses. Segundo o estudo, a população se mostra preocupada com a perda de poder de compra, a percepção de declínio da França e a incapacidade dos governantes de encontrar soluções para os problemas do país. Esse clima de desconfiança favoreceria partidos considerados antissistema, principalmente o Reunião Nacional, de extrema-direita, e a França Insubmissa, da esquerda radical. Já os partidos moderados continuam perdendo terreno no cenário político, diz o Figaro. O Libération dedica seu editorial ao papel das pesquisas de opinião na corrida presidencial e alerta para a influência cada vez maior dos institutos de sondagem, que acabam servindo como instrumento para definir candidaturas e estratégias eleitorais. Já o Le Parisien traz uma entrevista com o ex-primeiro-ministro Gabriel Attal. Pré-candidato ao Palácio do Eliseu, ele apresenta um plano para zerar o déficit público até 2037, sem aumentar impostos. Entre as propostas estão o congelamento temporário de benefícios sociais, reformas na Previdência e no seguro-desemprego, além de um programa de saída voluntária para 100 mil funcionários públicos. Segundo Attal, a França precisa recuperar o equilíbrio das contas públicas sem recorrer à austeridade. E suas propostas já marcam um dos primeiros grandes debates econômicos da campanha presidencial francesa.
8: Reportagem. Pedro Panunzio.
9: Nesta quinta-feira, um milagre aconteceu na Venezuela. Depois de 8 dias sob os escombros, Hernán Gil, vigilante do estacionamento de um centro comercial em Catia-la-Mar, no estado de La Guaira, foi resgatado com vida por equipes de socorro de 7 países. Segundo o governo de Delcy Rodríguez, alvo de críticas pela demora para iniciar as buscas, equipes de 30 países atuam na Venezuela nas operações de resgate. Mas, com o passar dos dias, diminuem as chances de se encontrar sobreviventes sob os escombros dos prédios que desabaram depois de 2 terremotos que atingiram o país. Na Venezuela, desde a sexta-feira da semana passada, a equipe brasileira mantém as buscas por sobreviventes, apesar das chances reduzidas, como explica o chefe da missão brasileira na Venezuela, Armin Braun.
10: A gente ainda tem expectativa de encontrar. Há relatos aqui das equipes de pessoas que foram resgatadas hoje. O Brasil vai continuar esse esforço por mais alguns dias, mas ainda com a esperança de encontrar pessoas com vida.
9: Braun reconhece, no entanto, que o tempo para localizar sobreviventes está se esgotando. Por isso, os trabalhos devem começar a ser direcionados também para outras frentes de atuação.
10: Uma vez que muitos dias já se passam e há outras demandas, como de assistência à saúde, assistência humanitária, providenciar acesso à água, a gente já está conversando com a Proteção Civil da Venezuela para que a gente possa, então, também já abrir essas outras frentes. Hoje, por exemplo, a gente fez uma avaliação de hospitais. Então, nossos engenheiros da equipe fizeram uma avaliação de hospitais, porque os hospitais são instrumentos muito essenciais. Eles precisam voltar a funcionar muito rapidamente.
3: Ao menos 38 hospitais do país foram afetados pelos dois terremotos de magnitude 7,2 e 7,5. Nesta semana, parte da equipe brasileira, formada por agentes dos Corpos de Bombeiros de São Paulo, Minas Gerais e Paraná, além da Defesa Civil Nacional, trabalhou em conjunto com equipes de outros países na tentativa de resgatar um sobrevivente sob os escombros de um prédio de 12 andares que desabou após os terremotos. Cães farejadores e equipamentos de detecção de sinais vitais haviam indicado a possível presença de uma pessoa com vida que estaria dentro de um veículo quando o edifício desabou. Depois de mais de 35 horas de trabalho, porém, os sinais vitais desapareceram, como explica o tenente-coronel Rafael Neves Cozendei.
11: A gente estava no caminho certo, mas que infelizmente faltou um pouco mais de tempo para a gente terminar de chegar. A gente conseguiu chegar no carro em dois pontos diferentes. Isso não tinha muito escombro, muito concreto, material bruto. A gente não conseguia chegar a tempo aí. A gente não tinha mais sinal de vida, então realmente o risco aí pela missão realmente é muito alto, porque realmente pode ter uma réplica a qualquer momento e colocar aí tudo a perder, né? Então, infelizmente, a gente vai ter que encerrar a operação. Tem outras áreas de interesse, daí melhor, será realmente melhor a gente procurar os locais com pessoas em vida.
3: Além das operações de resgate, o Brasil montou um hospital de campanha para atender moradores de La Guaira. Nesta quinta-feira, uma longa fila de venezuelanos aguardava atendimento. O hospital também recebe pacientes que não foram feridos pelos terremotos, como explica a comandante Marisa Baltar, responsável pela unidade médica.
12: A gente trouxe uma estrutura médica com um ortopedista, com um pediatra, com um cirurgião, um anestesista e uma série de profissionais da área de enfermagem para que a gente possa fazer o melhor atendimento possível aqui, não somente na parte de urgência, mas na parte de acolhimento e na parte de distribuição de medicação e de reabastecimento dessa população que não tem de como se resolver. A maioria das pessoas aqui tem problemas crônicos de saúde que já não conseguiam resolver antes e a gente está também ajudando nessa parte.
3: Na terça-feira, o governo brasileiro enviou o quinto voo humanitário à Venezuela com equipamentos para ampliar o hospital de campanha instalado na cidade litorânea. No mesmo dia, o ministro da Defesa, José Múcio, viajou ao país onde se reuniu com a presidente interina, Delcy Rodrigues. Após o encontro, ele afirmou que o Brasil está à disposição para contribuir com a reconstrução das moradias nas áreas atingidas pelos terremotos na semana passada.
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14: Patrícia Moribe.
15: Olá, vamos falar hoje dos Encontros de Arles, um dos mais importantes festivais de fotografia do mundo, que acontecem no sul da França. Sob o tema Le Monde à relire, Mundos para reler, a programação de 2026 foca em narrativas que atravessam o continente africano e o Mediterrâneo. O Brasil tem destaque na programação oficial. O fotógrafo carioca Gui Christie integra a exposição coletiva Não Estamos Sozinhos, Imagens Extraterrestres. Christie apresenta o trabalho realizado no Vale do Amanhecer, perto de Brasília.
16: Bem, o Vale do Amanhecer é uma religião brasileira, fundada por Tia Neiva, uma médium, na década de 60, em Planaltina, Goiás. É uma religião que possui uma característica muito presente na religiosidade brasileira, a capacidade de reunir diferentes tradições espirituais, diferentes formas de compreender o mundo. Dentro dessa religião convivem referências do cristianismo, do espiritismo, dos saberes indígenas, de religiões afro-brasileiras e também a crença em extraterrestres. Mais do que fotografar a religião e as pessoas, o que me interessou foi entender como a fotografia pode tornar visíveis mundos que existem para além do olhar ocidental.
15: Na sessão do Prêmio Descoberta, a curadora carioca Joana Mello, junto com Olenka Carrasco, através do laboratório La Ima, apresentam um jovem talento, Joana Mello.
17: Souleymane Bachir Dior é um fotógrafo senegalês,
14: baseado em Paris, e ele entrou em contato com a gente para a gente acompanhá-lo no projeto de livro de fotografia com esse trabalho Sutura. E dentro desse processo, a gente percebeu que o trabalho dele correspondia muito com a temática do prêmio Découverte Louis Roederer de 2026, que é sobre verdades, verdades não ditas, verdades não reveladas, verdades, como que a fotografia trabalha com verdades. E o trabalho do Suleiman fala justamente sobre a questão da masculinidade no Senegal, que é o país de origem do Suleiman. Então, dentro dessa família tradicional, quais são as verdades que são escondidas, quais são as verdades que são reveladas, como elas são reveladas, como que o homem se revela dentro dessa estrutura patriarcal familiar. E dentro desse deslocamento do artista que hoje mora em Paris, como que ele vê essas verdades dentro desse novo olhar, desse novo contexto, desse deslocamento, né, dessa geográfico, emocional.
17: Na sessão off, o destaque vai para Carolina Arantes, com a exposição First Generation.
18: Trabalha sobre uma geração de mulheres francesas de origem africana, nascidas de pais imigrantes na França, e como essa identidade vai sendo construída através da vida privada delas no cotidiano, né? Como é que esse espaço público da história de um país ou de outros, de vários países, né? E a vida pessoal delas se juntam nesse processo de uma França contemporânea. Primeira exposição completa desse trabalho, nós temos muitos arquivos de família, as entrevistas são lindíssimas com as mulheres, né, a voz delas, as experiências e os retratos e o trabalho documental. E ela faz um conjunto de uma exposição que é a exposição base do Festival Off Arles desse ano, e com muita expectativa de poder ver como vai ser a reação dos visitantes, né?
17: Outra presença brasileira importante em Arles é a Associação Iandê, pilotada por Gláucia Nogueira.
19: Esse ano, o coletivo Iandê, que apoia e divulga fotografia brasileira na França, escolheu olhar para o lugar do sensível. O nosso tema vai ser os arquivos e o íntimo. Estaremos ocupando o espaço do Ler d'Arles com 4 exposições imersivas. A gente apresenta os trabalhos da Rochelle Zandavalli, Melissa Flores, Luciana Petrelli. A partir de arquivos pessoais, essas fotógrafas costuram narrativas onde a memória vira imagem e o privado conversa um pouco a história coletiva.
17: Os encontros da fotografia em Arles acontecem até 4 de outubro no sul da França.

Este programa tem produção técnica de Clara Malater Cotan, coordenação editorial de Adriana Moisés e eu, Luísa Ramos, na edição e apresentação do Jornal da RFI desta edição de sexta-feira. 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Até já!

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1: Luísa Ramos.
2: Paris, sexta-feira, 3 de julho de 2026. A capital ucraniana está em luto oficial após o maior ataque russo contra Kiev desde o início da guerra. Segundo as equipes de resgate, pelo menos 30 pessoas morreram na ofensiva com drones e mísseis lançada na véspera. O presidente ucraniano, Volodymyr Zelensky, visitou os locais atingidos e prometeu responder aos ataques. Ele também espera obter novas defesas antiaéreas dos aliados durante a próxima cúpula da OTAN na Turquia na próxima semana. Segundo Zelensky, a Rússia ataca alvos civis para forçar a Ucrânia a abrir mão de sua soberania. Já Moscou informou que 2 civis morreram nesta sexta-feira em ataques ucranianos em região de fronteira. O corpo de Ali Khamenei foi transportado hoje para um complexo religioso em Teherã, onde começará amanhã seu funeral nacional. As celebrações ocorrem mais de 4 meses após sua morte, ocorrida nos primeiros ataques de Israel e Estados Unidos contra Teherã em 28 de fevereiro. São esperados até 20 milhões de pessoas para as celebrações que terminam com o sepultamento do Ayatolá em 9 de julho. Além do aspecto religioso, as homenagens representam uma demonstração de força política do regime após meses de guerra e bombardeios israelenses e americanos contra o país. Equipes de resgate no litoral norte da Venezuela reduziram as buscas por sobreviventes após os terremotos de grande magnitude que devastaram a região de La Guaira em 24 de junho. Até agora, são 2.600 mortos, mais de 12 mil feridos e milhares de pessoas seguem desaparecidas e outras desabrigadas. Na Venezuela, há uma semana, a missão brasileira, formada por agentes dos corpos de bombeiros de São Paulo, Minas Gerais e Paraná, além da Defesa Civil Nacional, mantém buscas por sobreviventes dos terremotos, apesar das chances reduzidas. Os agentes brasileiros também reforçam atendimento médico em La Guaira e oferecem apoio ao processo de reconstrução de áreas atingidas. No sul da França, milhares de bombeiros combatem incêndios florestais considerados excepcionais para esta época do ano. Cerca de 950 hectares já foram queimados. O ministro do Interior, Laurent Nunes, viaja para a região da Occitânia nesta sexta, onde um grande incêndio segue fora de controle. O Ministério da Saúde registrou 2.025 mortes entre 22 e 28 de junho, período que corresponde ao pico da onda de calor na França. Onze e meia da manhã em Paris, 6:30 pelo horário de Brasília. 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
1: Luísa Ramos.
2: Bom dia, máxima de 28 graus em Paris nesta sexta-feira, dia 3 de julho de 2026. Kiev contabiliza danos e mortos após um dos piores ataques russos à capital ucraniana desde o início do conflito. Missão brasileira na Venezuela mantém buscas por sobreviventes dos terremotos em La Guaira, 9 dias após tragédia. Irã recebe corpo de Ayatolá Khamenei para funeral nacional com expectativa de multidão histórica. Essas e mais notícias agora no Jornal da RFI. A capital ucraniana está em luto oficial nesta sexta-feira após o maior ataque russo contra Kiev desde o início da guerra. Segundo as equipes de resgate, pelo menos 30 pessoas morreram na ofensiva com drones e mísseis lançada na véspera. Lúcia Mizel.
3: O presidente ucraniano visitou os locais atingidos e prometeu responder aos ataques. Volodymyr Zelensky espera obter novas defesas antiaéreas dos aliados durante a próxima cúpula da OTAN, em Ankara, na Turquia, nos dias 7 e 8 de julho. Segundo ele, a Rússia ataca alvos civis para forçar a Ucrânia a abrir mão da sua soberania. Na quinta-feira, Zelensky chegou a solicitar aos Estados Unidos uma autorização para fabricar mísseis Patriot em solo ucraniano. Já Moscou informou que 2 civis morreram nesta sexta em ataques ucranianos nas regiões fronteiriças de Belgorod e Bryansk. Com a escalada dos dois lados, Donald Trump voltou a defender um acordo de paz para pôr fim ao que chamou de massacre sem sentido.
2: O corpo de Ali Khamenei foi transportado hoje para um complexo religioso em Teerã, onde começará amanhã o seu funeral nacional. As celebrações ocorrem mais de 4 meses após sua morte, nos primeiros ataques de Israel e Estados Unidos contra Teerã em 28 de fevereiro. São esperadas até 20 milhões de pessoas para as cerimônias que terminam com o sepultamento do Ayatolá em 9 de julho. Além do aspecto religioso, os festejos representam uma demonstração de força política do regime após meses de guerra e de bombardeios israelenses e americanos contra o país. A aparição pública de Mojtaba Khamenei, filho e sucessor do líder supremo, ainda é dúvida, já que ele permanece ausente da cena pública. Sensores já não detectam mais sinais de vida sob os escombros e as equipes de resgate no litoral norte da Venezuela reduziram as buscas por sobreviventes após os terremotos de grande magnitude que devastaram a região de La

0: anos de sua independência. A data será marcada por uma série de eventos em todo o território americano, mas o aniversário histórico também acontece em meio a um cenário de forte polarização política, com críticas de opositores ao presidente Donald Trump sobre a forma como as celebrações estão sendo conduzidas. A nossa correspondente em Nova York, Luciana Rosa, vai nos trazer agora informações sobre o que está previsto para este fim de semana e como esse marco histórico também reflete as divisões da América de hoje. Bom dia, Luciana. O que está previsto para o fim de semana?
1: As comemorações oficiais terão dois eventos principais, com perfis bastante diferentes. Em Washington, o presidente Donald Trump participa de uma grande celebração no National Mall. Já em Los Angeles, uma programação organizada por outro comitê reúne artistas como Queen Latifah, Chris Stapleton, Chaka Khan e a banda Smashing Pumpkins, em um evento com foco na diversidade cultural e na música. A existência de duas celebrações nacionais, organizadas por grupos diferentes e com pouca coordenação entre si, acabou chamando a atenção, porque reflete justamente o momento de polarização vivido pelos Estados Unidos. Planos iniciais previam uma programação unificada, com desfiles, festivais culturais e apresentações em várias partes do país. Mas o formato acabou sendo alterado ao longo dos últimos meses.
0: A queima de fogos, que já é tradicional nessa data do 4 de julho, este ano vai ter uma duração recorde. Conta pra gente o que vai acontecer, Luciana.
1: O céu dos Estados Unidos será tomado por espetáculos de fogos de artifício no Dia da Independência. Em Washington, o tradicional show realizado pelo Serviço Nacional de Parques terá, neste ano, uma dimensão inédita. O espetáculo deve durar cerca de 40 minutos, mais que o dobro do tempo de uma queima tradicional. Segundo o jornal USA Today, a única orientação dada à empresa pirotécnica responsável pelo espetáculo foi tentar superar o recorde mundial estabelecido nas Filipinas em 2016 para a maior exibição de fogos de artifício da história.
0: Nova York optou por uma espécie de celebração de Ano Novo fora de época. Conte pra gente o que está previsto aí na cidade de onde você fala.
1: É isso mesmo. Em Nova York, o tradicional espetáculo de fogos da Macy's completa 50 anos e será realizado com lançamentos a partir da Ponte do Brooklyn, do East River e do Rio Hudson. A cidade disponibilizou 100 mil ingressos por meio de uma loteria pública para quem quiser assistir à apresentação em áreas reservadas. Outra novidade será na Times Square. Pela primeira vez, a famosa bola de cristal não será baixada apenas uma vez, como ocorre no Réveillon, mas 8 vezes ao longo de quase 24 horas, representando cada um dos fusos horários dos Estados Unidos e de seus territórios. Nova York também receberá um desfile de grandes veleiros históricos e embarcações militares que navegarão pelo porto da cidade.
0: O processo de organização acabou ficando marcado por uma série de polêmicas. Você pode detalhar algumas delas?
1: Sim, a principal delas envolve justamente a politização da festa. A programação da Great American State Fair em Washington previa uma série de shows, mas artistas como Martina McBride, The Commodores e Young MC desistiram de participar após descobrirem a ligação do evento com o Freedom 250, organização criada por Donald Trump para comandar parte das celebrações. Depois das desistências, Trump cancelou os shows e anunciou que faria o que chamou de o maior comício da história. Outra iniciativa que gerou repercussão foi a realização de um evento da UFC nos jardins da Casa Branca, como parte das comemorações dos 250 anos e do aniversário do presidente Donald Trump no último dia 14 de junho.
0: Obrigada, Luciana Rosa, falando de Nova York para a Rádio França Internacional.
2: 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Luísa Ramos.
3: A menos de um ano da eleição presidencial francesa, a imprensa destaca nesta sexta-feira o clima de desconfiança que toma conta

0: volta do eleitorado diante da classe política. O Le Figaro publica uma pesquisa da Fundação para Inovação Política, a Fundapol, que aponta um forte sentimento de desalento entre os franceses. Segundo o estudo, a população se mostra preocupada com a perda de poder de compra, a percepção de declínio da França e a incapacidade dos governantes de encontrar soluções para os problemas do país. Esse clima de desconfiança favoreceria partidos considerados antissistema, principalmente o Reunião Nacional, de extrema-direita, e a França Insubmissa, da esquerda radical. Já os partidos moderados continuam perdendo terreno no cenário político, diz o Figaro. O Libération dedica seu editorial ao papel das pesquisas de opinião na corrida presidencial e alerta para a influência cada vez maior dos institutos de sondagem, que acabam servindo como instrumento para definir candidaturas e estratégias eleitorais. Já o Le Parisien traz uma entrevista com o ex-primeiro-ministro Gabriel Attal. Pré-candidato ao Palácio do Eliseu, ele apresenta um plano para zerar o déficit público até 2037, sem aumentar impostos. Entre as propostas estão o congelamento temporário de benefícios sociais, reformas na Previdência e no seguro-desemprego, além de um programa de saída voluntária para 100 mil funcionários públicos. Segundo Attal, a França precisa recuperar o equilíbrio das contas públicas sem recorrer à austeridade. E suas propostas já marcam um dos primeiros grandes debates econômicos da campanha presidencial francesa.
1: Reportagem Pedro Panunzio.
2: Nesta quinta-feira, um milagre aconteceu na Venezuela. Depois de 8 dias sob os escombros, Hernán Gil, vigilante do estacionamento de um centro comercial em Catia-la-Mar, no estado de La Guaira, foi resgatado com vida por equipes de socorro de 7 países. Segundo o governo de Delcy Rodríguez, alvo de críticas pela demora para iniciar as buscas, equipes de 30 países atuam na Venezuela nas operações de resgate. Mas, com o passar dos dias, diminuem as chances de se encontrar sobreviventes sob os escombros dos prédios que desabaram depois de 2 terremotos que atingiram o país. Na Venezuela, desde a sexta-feira da semana passada, a equipe brasileira mantém as buscas por sobreviventes, apesar das chances reduzidas. Como explica o chefe da missão brasileira na Venezuela, Armin Braun?
3: A gente ainda tem expectativa de encontrar. Há relatos aqui das equipes de pessoas que foram resgatadas hoje. O Brasil vai continuar esse esforço por mais alguns dias, mas ainda com a esperança de encontrar pessoas com vida.
2: Braun reconhece, no entanto, que o tempo para localizar sobreviventes está se esgotando. Por isso, os trabalhos devem começar a ser direcionados também para outras frentes de atuação.
3: Uma vez que muitos dias já se passam e há outras demandas, como de assistência à saúde, assistência humanitária, providenciar acesso à água, a gente já está conversando com a Proteção Civil da Venezuela para que a gente possa, então, também já abrir essas outras frentes. Hoje, por exemplo, a gente fez uma avaliação de hospitais. Então, nossos engenheiros da equipe fizeram uma avaliação de hospitais, porque os hospitais são instrumentos muito essenciais. Eles precisam voltar a funcionar muito rapidamente.
2: Ao menos 38 hospitais do país foram afetados pelos 2 terremotos de magnitude 7,2 e 7,5. Nesta semana, parte da equipe brasileira, formada por agentes dos Corpos de Bombeiros de São Paulo, Minas Gerais e Paraná, além da Defesa Civil Nacional, trabalhou em conjunto com equipes de outros países na tentativa de resgatar um sobrevivente sob os escombros de um prédio de 12 andares que desabou após os terremotos. Cães farejadores e equipamentos de detecção de sinais vitais haviam indicado a possível presença de uma pessoa com vida que estaria dentro de um veículo quando o edifício desabou. Depois de mais de 35 horas de trabalho, porém, os sinais vitais desapareceram, como explica o tenente-coronel Rafael Neves Cozendei.
4: A gente estava no caminho certo, mas que infelizmente faltou um pouco mais de tempo para a gente terminar de chegar. A gente conseguiu chegar no carro em 2 pontos diferentes, mas não tinha muito escombro, muito concreto, material bruto, a gente não conseguiu chegar a tempo aí, a gente não tinha mais sinal de vida, então realmente o risco aí pela missão realmente é muito alto, e realmente pode ter uma réplica a qualquer momento e colocar aí tudo a perder, né? Então, infelizmente, a gente vai ter que encerrar a operação. Tem outras áreas de interesse, daí será realmente melhor a gente procurar outros locais com pessoas em vida.
2: Além das operações de resgate, o Brasil montou um hospital de campanha para atender moradores de La Guaira. Nesta quinta-feira, uma longa fila de venezuelanos aguardava atendimento. O hospital também recebe pacientes que não foram feridos pelos terremotos, como explica a comandante Marisa Baltar, responsável pela unidade médica.
5: A gente trouxe uma estrutura médica com um ortopedista, com um pediatra, com um cirurgião, um anestesista e uma série de profissionais da área de enfermagem para que a gente possa fazer o melhor atendimento possível aqui, não somente na parte de urgência, mas na parte de acolhimento e na parte de distribuição de medicação e de reabastecimento dessa população que não tem de como se resolver. A maioria das pessoas aqui tem problemas crônicos de saúde que já não conseguiam resolver antes e a gente está também ajudando nessa parte.
2: Na terça-feira, o governo brasileiro enviou o quinto voo humanitário à Venezuela com equipamentos para ampliar o hospital de campanha instalado na cidade litorânea. No mesmo dia, o ministro da Defesa, José Múcio, viajou ao país onde se reuniu com a presidente interina, Delcy Rodrigues. Após o encontro, ele afirmou que o Brasil está à disposição para contribuir com a reconstrução das moradias nas áreas atingidas pelos terremotos na semana passada.
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7: Patrícia Moribe.
8: Olá, vamos falar hoje dos Encontros de Arles, um dos mais importantes festivais de fotografia do mundo, que acontecem no sul da França. Sob o tema Des Mondes à Relire, Mundos para Reler, a programação de 2026 foca em narrativas que atravessam o continente africano e o Mediterrâneo. O Brasil tem destaque na programação oficial. O fotógrafo carioca Gui Christie integra a exposição coletiva Não Estamos Sozinhos, Imagens Extraterrestres. Christie apresenta o trabalho realizado no Vale do Amanhecer, perto de Brasília.
9: Bem, o Vale do Amanhecer é uma religião brasileira fundada por Tia Neiva, uma médium, na década de 60, em Planaltina, Goiás. É uma religião que representa, possui uma característica muito presente na religiosidade brasileira, a capacidade de reunir diferentes tradições espirituais, diferentes formas de compreender o mundo. Dentro dessa religião convivem referências do cristianismo, do espiritismo, dos saberes indígenas, de religiões afro-brasileiras e também a crença em extraterrestres. Mais do que fotografar a religião e as pessoas, o que me interessou foi entender como a fotografia pode tornar visíveis mundos que existem para além do olhar ocidental.
8: Na sessão do Prêmio Descoberta, a curadora carioca Joana Mello, junto com Olenka Carrasco, através do laboratório La Ima, apresentam um jovem talento, Joana Mello.
10: Souleymane Bachir Dior é um fotógrafo senegalês, baseado em Paris, e ele entrou em contato com a gente para a gente acompanhá-lo no projeto de livro de fotografia com esse trabalho Sutura. E dentro desse processo, a gente percebeu que o trabalho dele correspondia muito com a temática do prêmio Découverte Louis Roederer de 2026, que é sobre verdades, verdades não ditas, verdades não reveladas, verdades, como que a fotografia trabalha com verdade. E o trabalho do Suleiman fala justamente sobre a questão da masculinidade no Senegal, que é o país de origem do Suleiman. Então, dentro dessa família tradicional, quais são as verdades que são escondidas, quais são as verdades que são reveladas, como elas são reveladas, como que o homem se revela dentro dessa estrutura patriarcal familiar. E dentro desse deslocamento do artista que hoje mora em Paris, como que ele vê essas verdades dentro desse novo olhar, desse novo contexto, desse deslocamento, né, dessa geográfico, emocional?
8: Na sessão off, o destaque vai para Carolina Arantes, com a exposição First Generation.
11: Trabalha sobre uma geração de mulheres francesas de origem africana, nascidas de pais imigrantes na França, e como essa identidade vai sendo construída através da vida privada delas no cotidiano, né? Como é que esse espaço público da história de um país ou de outros, de vários países, né? E a vida pessoal delas se juntam nesse processo de uma França contemporânea. Primeira exposição completa desse trabalho, nós temos muitos arquivos de família, as entrevistas são lindíssimas com as mulheres, né, a voz delas, as experiências e os retratos e o trabalho documental. E ela faz um conjunto de uma exposição que é a exposição base do Festival Off Arles desse ano, e com muita expectativa de poder ver como vai ser a reação dos visitantes, né?
8: Outra presença brasileira importante em Arles é a Associação Iandê, pilotada por Gláucia Nogueira.
7: Esse ano, o coletivo Iandê, que apoia e divulga fotografia brasileira na França, escolheu olhar para o lugar do sensível. O nosso tema vai ser os arquivos e o íntimo. Estaremos ocupando o espaço do Ler d'Arles com 4 exposições imersivas. A gente apresenta os trabalhos da Rochelle Zandavalli, Melissa Flores, Luciana Petrelli. A partir de arquivos pessoais, essas fotógrafas costuram narrativas onde a memória vira imagem e o privado conversa um pouco a história coletiva.
8: Os encontros da fotografia em Arles acontecem até 4 de outubro no sul da França.

Este programa tem produção técnica de Clara Malater Cotan, coordenação editorial de Adriana Moisés e eu, Luísa Ramos, na edição e apresentação do Jornal da RFI desta edição de sexta-feira. 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Até já!

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1: Luísa Ramos.
2: Paris, sexta-feira, 3 de julho de 2026. A capital ucraniana está em luto oficial após o maior ataque russo contra Kiev desde o início da guerra. Segundo as equipes de resgate, pelo menos 30 pessoas morreram na ofensiva com drones e mísseis lançada na véspera. O presidente ucraniano, Volodymyr Zelensky, visitou os locais atingidos e prometeu responder aos ataques. Ele também espera obter novas defesas antiaéreas dos aliados durante a próxima cúpula da OTAN na Turquia na próxima semana. Segundo Zelensky, a Rússia ataca alvos civis para forçar a Ucrânia a abrir mão de sua soberania. Já Moscou informou que 2 civis morreram nesta sexta-feira em ataques ucranianos em região de fronteira. O corpo de Ali Khamenei foi transportado hoje para um complexo religioso em Teherã, onde começará amanhã seu funeral nacional. As celebrações ocorrem mais de 4 meses após sua morte, ocorrida nos primeiros ataques de Israel e Estados Unidos contra Teherã em 28 de fevereiro. São esperados até 20 milhões de pessoas para as celebrações que terminam com o sepultamento do Ayatolá em 9 de julho. Além do aspecto religioso, as homenagens representam uma demonstração de força política do regime após meses de guerra e bombardeios israelenses e americanos contra o país. Equipes de resgate no litoral norte da Venezuela reduziram as buscas por sobreviventes após os terremotos de grande magnitude que devastaram a região de La Guaira em 24 de junho. Até agora, são 2.600 mortos, mais de 12 mil feridos e milhares de pessoas seguem desaparecidas e outras desabrigadas. Na Venezuela, há uma semana, a missão brasileira, formada por agentes dos corpos de bombeiros de São Paulo, Minas Gerais e Paraná, além da Defesa Civil Nacional, mantém buscas por sobreviventes dos terremotos, apesar das chances reduzidas. Os agentes brasileiros também reforçam atendimento médico em La Guaira e oferecem apoio ao processo de reconstrução de áreas atingidas. No sul da França, milhares de bombeiros combatem incêndios florestais considerados excepcionais para esta época do ano. Cerca de 950 hectares já foram queimados. O ministro do interior, Laurent Nunes, viaja para a região da Occitânia nesta sexta, onde um grande incêndio segue fora de controle. O Ministério da Saúde registrou 2.025 mortes entre 22 e 28 de junho, período que corresponde ao pico da onda de calor na França.
3: Onze horas e 30 minutos em Paris, 6:30 pelo horário de Brasília. 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
0: Daniela Franco.
3: Bom dia, sol e 23 graus em Paris, em destaque neste sábado, 4 de julho de 2026. Funeral do guia supremo Ali Khamenei tem início em Teherã, com a expectativa de durar 6 dias e a presença de até 20 milhões de pessoas. Estados Unidos comemoram o aniversário dos 250 anos da independência do país em meio a um cenário de forte polarização política. E mais, 2 equipes sul-americanas se classificam para as oitavas de final da Copa do Mundo, Colômbia e Argentina, que sofreu ontem para eliminar a seleção de Cabo Verde. Essas e outras notícias a seguir. O funeral público do guia supremo iraniano Ali Khamenei teve início neste sábado em Teherã, onde cerca de 20 milhões de pessoas são esperadas. 4 meses após a morte do Ayatolá em ataques israelo-americanos, o caixão com os restos mortais dele está exposto na Grande Mosala, um imenso complexo religioso na capital iraniana. Fiéis começaram a chegar ao local desde o amanhecer, muitos com cartazes exibindo a foto do guia supremo, outros com bandeiras xiitas vermelhas com a inscrição mártir, defendendo uma vingança do regime à morte de Khamenei. O funeral deve se estender por 6 dias e promete ser o maior da história do Irã. O evento também é uma demonstração de força em meio às negociações entre Estados Unidos e Irã, após a assinatura em junho de um protocolo de acordo para tentar pôr fim à guerra. O Os Estados Unidos comemoram neste sábado os 250 anos da independência do país, uma data marcada por uma série de eventos e que ocorre em meio a um cenário de forte polarização e críticas ao presidente Donald Trump, que usa celebrações para promover sua agenda política. Nossa correspondente em Nova York, Luciana Rosa, nos traz os detalhes.
5: As comemorações oficiais terão dois eventos principais, com perfis bastante diferentes. Em Washington, o presidente Donald Trump participa de uma grande celebração no National Mall. Já em Los Angeles, uma programação organizada por outro comitê reúne artistas como Queen Latifah, Chris Stapleton, Chaka Khan e a banda Smashing Pumpkins, em um evento com foco na diversidade cultural e na música. O céu dos Estados Unidos será tomado por espetáculos de fogos de artifício no Dia da Independência. Em Washington, o tradicional show realizado pelo Serviço Nacional de Parques terá, neste ano, uma dimensão inédita. O espetáculo deve durar cerca de 40 minutos, mais que o dobro do tempo de uma queima tradicional.
3: Ouvimos Luciana Rosa, correspondente da RFI em Nova York. O Papa Leão XIV chegou nesse sábado à ilha italiana de Lampedusa, símbolo do drama dos migrantes que morrem em travessias do mar Mediterrâneo. O sumo pontífice iniciou sua visita com um momento de recolhimento no cemitério que abriga túmulos numerados de migrantes não identificados. Em sua homilia, ele fez um apelo para que a Europa responda de forma mais humana à crise migratória para, segundo ele, acolher, proteger e integrar as pessoas.
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3: A seleção brasileira faz hoje seu último treino antes de enfrentar a Noruega pelas oitavas de final em Nova Jersey amanhã. Ontem, mais duas seleções sul-americanas se classificaram, a Colômbia, que venceu Gana, e a Argentina, que sofreu, mas conseguiu eliminar Cabo Verde, uma das sensações da Copa do Mundo. Nosso enviado especial à Copa, Elcio Ramalho, tem os detalhes.
6: Cabo Verde empatou duas vezes com o atual campeão mundial, uma no tempo normal, outra na prorrogação, e só perdeu a partida no finalzinho, no escanteio cobrado por Lionel Messi, escolhido melhor em campo. Na disputa de cabeça dentro da área, o zagueiro Borges marcou contra. Decepção em campo com a derrota de 3-2, mas uma saída honrosa de uma participação histórica de Cabo Verde em sua primeira Copa, que revelou ao mundo talentos como o goleiro Vozinha, que resumiu o sentimento dos tubarões azuis.
7: Estamos tristes com o resultado. A nossa equipa lutou, a nossa equipa fez tudo o que era para ganhar o jogo. Não conseguimos, estamos tristes com o resultado, mas temos de estar muito satisfeitos e orgulhosos pelo jogo e por todo o percurso que fizemos aqui no Mundial.
6: Cabo Verde encerra sua participação no Mundial e a Argentina vai às oitavas de final e enfrenta outro time africano, o Egito. Elcio Ramalho, Rádio França Internacional.
3: Hoje o Canadá e o Marrocos abrem as disputas das oitavas de final às 14 horas pelo horário de Brasília e logo depois a França enfrenta o Paraguai às 18. Uma última notícia, a Rússia anunciou que derrubou mais de 70 drones ucranianos sobre São Petersburgo. Segundo as autoridades locais, um terminal petrolífero da cidade foi atingido e um dos drones caiu sobre o complexo histórico de Peterhof, sem causar vítimas ou danos. Na véspera, o Kremlin reivindicou a tomada pelo exército russo de uma cidade no leste da Ucrânia, estratégica na rota que leva às cidades do Donbás.
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3: Olá, neste segundo bloco do programa, vamos ouvir uma reportagem sobre como a Copa do Mundo está impulsionando a estreia de uma empresa brasileira em Portugal, com Cristiano Ronaldo como sócio. Depois eu levo vocês para uma balada musical ao som do quinteto francês Amar, que propõe uma mistura muito original de jazz com sonoridades africanas e mediterrâneas. Por último, no podcast Rendezvous Cultural, o assunto é a fotografia brasileira que ganha destaque na 57ª edição dos Encontros de Arles, no sul da França. Mas antes, as revistas francesas se concentraram nessa semana nas ameaças de Donald Trump de deixar a OTAN às vésperas da próxima cúpula da Aliança. Confira.
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8: Às vésperas da próxima cúpula da OTAN, sediada em Ankara, na Turquia, os países europeus se preparam para voltar a serem cobrados pelo presidente dos Estados Unidos, Donald Trump, sobre os seus gastos com defesa. A ameaça de Trump de retirar o seu país da Aliança Militar Atlântica, repetida diversas vezes, tende a não se concretizar agora que a maioria dos países do bloco acelerou as despesas com a pasta. Em 2025, os valores subiram 20%, segundo dados da própria OTAN, e todos já atingiram a meta mínima de 2% do PIB destinados à defesa. Entre os europeus, também avança a reflexão sobre como o bloco pode reforçar a sua própria proteção e quebrar a dependência do padrinho americano, desde o aumento das tensões entre os aliados. Na cúpula prevista para os dias 7 e 8 de julho, ninguém tem dúvidas sobre quem fará o papel de líder. Donald Trump vai perguntar a cada um dos outros 31 membros da aliança quanto eles subiram dos seus orçamentos militares e vai lhes classificar conforme esse critério simples, antecipa a revista francesa L'Express na edição dessa semana. Os Estados Unidos provavelmente não deixarão a OTAN porque a postura de padrinho incontestável da família, ao qual cada membro deve demonstrar fidelidade, lhe convém, salienta a publicação. Além disso, uma recente reestruturação do comando integrado da organização colocou nas mãos do Pentágono americano a chefia do Exército, da Marinha e da Aeronáutica da Aliança, lembra L'Express.
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11: Do lado da equipa do Ronaldinho. Do lado da equipa do Mágico.
12: A Copa do Mundo de 2026 marca a estreia internacional da Live Mode TV, empresa brasileira que escolheu Portugal para iniciar a expansão do projeto, agora reforçado pela entrada de Cristiano Ronaldo como investidor e sócio estratégico. Nos primeiros dias do Mundial, a empresa já bateu recordes de audiência no país. Mas essa história começou muito antes da Copa do Mundo.
13: A Live Mode, quando foi criada, ela já foi criada pensando em como fazer essa transição e como as entidades esportivas poderiam aproveitar esse mundo digital como uma nova forma de levar os seus direitos para o fã, para o público consumidor, que era uma forma que não era explorada pelos meios tradicionais até esse momento. A Live Mode nasce dessa oportunidade que tinha no mercado e aí com o tempo as oportunidades de relacionamento que a gente tinha com FIFA, confederações foram aparecendo assim, um espaço onde ninguém tinha preenchido, então, de levar os direitos para o mundo digital.
12: Segundo Fábio Medeiros, sócio-diretor da marca, a ideia nunca foi mudar o comportamento do público, mas entender para onde ele estava indo.
13: A gente entendeu que existia essa mudança de comportamento e que existia uma demanda por esse tipo de conteúdo ali onde as pessoas já estavam. E aí que começou a aparecer as oportunidades de levar o esporte para lá. Primeiro como formato de conteúdos mais curtos, depois conteúdo mais longo. E aí as oportunidades de fazer transmissões ao vivo apareceram também e começaram a crescer em cima dessa iniciativa.
12: Mais do que transmitir jogos, a Live Mode TV apostou na criação de comunidades em torno do esporte.
13: A sensação de comunidade ela não acaba quando a emissão acaba. A comunidade continua, porque aquela pessoa vai falar aquilo para o amigo, ela vai participar do post que a gente faz no Instagram, brincando com a mesma piada que foi falada na transmissão. Os personagens eles vão ganhando força, o nosso elenco vai fazendo parte, né? Os talentos, os criadores vão fazendo parte dessa conversa, eles também viram mais relevantes para a comunidade. Então você começa a criar um ecossistema que no final tem valores para as marcas, né? Porque as marcas querem fazer parte das conversas, querem fazer parte das comunidades. Então você vai criando um ambiente ali que eu acho que é um ganha-ganha para todo mundo.
12: Na chegada a Portugal, a empresa decidiu apostar em criadores e talentos locais.
13: Um ponto muito importante são os criadores uhum. que a gente traz, porque no final os criadores é que fazem esse meio campo, né? Entre a conexão do que a gente define como projeto, dos nossos direitos, mas a conexão com o fã que tá do outro lado. E se você não tiver as pessoas aqui no meio que se conectam de fato com o fã do outro lado, essa, o direito por si, as pessoas acabam tendo uma conexão superficial. tem que ter criadores em cada país, e aqui em Portugal, criadores que já têm essa linguagem orgânica com o fã.
9: Olá a todos, sejam bem-vindos a este grande exclusivo da Live Mode TV. Temos conosco...
12: Nascido nos Açores e criado em Portugal até os 10 anos, Fábio Medeiros diz que a escolha do país também tem um significado pessoal.
13: Particularmente eu sou português, né? Então já tem essa vantagem.
10: Já tem essa relação, isso, né?
13: Mas Portugal, assim, a gente... Quando o sucesso que Casa TV teve no Brasil, que o projeto teve no Brasil, ele com o tempo foi parecendo claro que ele deveria ganhar outros braços e levar esse modelo para outros lugares. A gente já vinha analisando outras oportunidades, mas Portugal especificamente teve uma oportunidade de direito. Portugal tem uma relação cultural, natural com o Brasil, tem uma relação da paixão do esporte e, no caso do Mundial, a paixão pela seleção, que é, de certa forma, parecido com o Brasil. Acho que a gente que vive entre o Brasil e Portugal, às vezes, nem percebe o quão parecido é as coisas. Às vezes, a gente se atenta mais às pequenas diferenças do que às 99% de coisas iguais.
12: A operação portuguesa ganhou ainda mais visibilidade com a entrada do astro dos gramados, Cristiano Ronaldo. Para João Mesquita, o diretor-geral da Live Mode TV, o capitão da seleção portuguesa reforça a ambição internacional do projeto.
14: A entrada de alguém com a dimensão global do Cristiano Ronaldo naturalmente reforça a nossa confiança no potencial e na capacidade de obter esse sucesso.
12: De Lisboa para a Rádio França Internacional, Luciana Quaresma.
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3: Olá, bonjour! Chegou aquele momento em que levamos vocês, nossos ouvintes internautas, para a balada, junto com artistas e grupos em destaque na programação musical da RFI. Hoje é o som do quinteto francês AMA. Aumente o som.

Drama é um grupo que oscila entre o jazz e sonoridades tradicionais da África e da região do Mediterrâneo. Esse quinteto é baseado na cidade de Lille, no norte da França, e é considerado uma pepita da nova cena musical no país.

0: A banda nasceu em 2023 após o encontro entre a cantora Emma Pratt e o guitarrista Bertrand Maillard. A formação se ampliou depois com a chegada do pianista Julien Girard, do contrabaixista Samy Foucané-Decan e o baterista Xavier Pernet. Emma conversou com a minha colega Lisage Roldini, da Editoria de Cultura da RFI, e contou sobre a escolha do nome do grupo, Ama, que é a ideia que guia o quinteto. Vamos ouvi-la.
1: Na verdade, Ama é uma palavra árabe que significa global, comum. A gente estava procurando um nome para o grupo e acabou que o pai do nosso contrabaixista, Samy Foucané-Decan, que é franco-marroquino, nos sugeriu esse termo, Ama, que correspondia bem ao que queríamos transmitir. Uma música global, no sentido de mestiçagem, mas também algo que evocasse o compartilhamento, o encontro, a ideia de juntar as coisas em comum. Achamos isso muito bonito. E eu, pessoalmente, gostei porque tem uma sonoridade que eu também aprecio muito.

0: O primeiro EP de Ama, que leva o mesmo nome da banda, foi lançado em 2024. E o primeiro álbum, Le Jour où tout ira bien, O Dia em que Tudo Estará Bem, foi lançado em março deste ano pelo selo Bazika. São 13 belas faixas que nos convidam a viajar por um universo onírico e hipnotizante por meio das percussões tradicionais do Chad e estilos e práticas musicais como o Ganuá do Marrocos e o Diwan da Argélia. O guitarrista da banda, Bertrand Maillard, falou também a Lisa Giroldini sobre esse primeiro álbum da Ama. Vamos ouvi-lo.
1: Há canções em que certas influências aparecem de forma mais evidente e em outras talvez menos. Mas eu parto do princípio de que tocamos a nossa história, tocamos quem somos. E por isso, em algum momento, acabam surgindo mais influências de uma parte da nossa trajetória do que de outras. Há faixas mais próximas do jazz, outras mais próximas da canção francesa e outras ainda com características de world music. Mas enfim, a exigência que tento me impor é não forçar nada, para não cair numa espécie de caricatura de música tradicional.

A cantora de Ama, Emma Pata, navega entre inspirações búlgaras, gregas, turcas, francesas, claro, adequando sua voz a cerca de 15 línguas, mesmo que ela não fale todas elas. E outra particularidade muito interessante, a Emma às vezes canta em uma língua imaginária, com palavras que ela mesma inventa. E tudo isso converge a composições únicas que misturam sensibilidade e ousadia e transcendem gêneros e fronteiras.

A gente vai encerrar essa edição do Balada Musical com a faixa que dá nome a esse primeiro álbum do AMA, Le Jour où tout ira bien, inspirada em um ritmo que se chama Zarafat, tradicionalmente usado no Muachá, gênero musical arabo-andaluz. Essa canção é particularmente importante para o grupo porque, segundo nos contou o guitarrista Bertrand Maillard, ela inspira esperança, apesar das dificuldades que o mundo atravessa nesse momento. Antes de a gente conferir essa faixa, eu agradeço ao técnico Charlie Amadou pela montagem do podcast, que você pode ouvir todos os sábados nos nossos programas, no nosso site rfibrasil.com e também no Deezer e no Spotify. Deixo vocês ao som da faixa Le Jour où tout ira bien, do Quinteto AMA. Aumente o som.

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2: Olá, vamos falar hoje dos Encontros de Arles, um dos mais importantes festivais de fotografia do mundo, que acontecem no sul da França. Sob o tema Le Monde à Relire, Mundos para Reler, a programação de 2026 foca em narrativas que atravessam o continente africano e o Mediterrâneo. O Brasil tem destaque na programação oficial. O fotógrafo carioca Gui Christie integra a exposição coletiva Não Estamos Sozinhos, Imagens Extraterrestres. Christie apresenta o trabalho realizado no Vale do Amanhecer, perto de Brasília.
3: Bem, o Vale do Amanhecer é uma religião brasileira, fundada por Tia Neiva, uma médium, na década de 60, em Planaltina, Goiás. É uma religião que representa, possui uma característica muito presente na religiosidade brasileira, a capacidade de reunir diferentes tradições espirituais, diferentes formas de compreender o mundo. Dentro dessa religião convivem referências do cristianismo, do espiritismo, dos saberes indígenas, de religiões afro-brasileiras e também a crença em extraterrestres. Mais do que fotografar a religião e as pessoas, o que me interessou foi entender como a fotografia pode tornar visíveis mundos que existem para além do olhar ocidental.
2: Na sessão do Prêmio Descoberta, a curadora carioca Joana Mello, junto com Olenka Carrasco, através do laboratório La Ima, apresentam um jovem talento, Joana Mello.
4: Souleyman Bachir Dior é um fotógrafo senegalês, baseado em Paris, e ele entrou em contato com a gente para a gente acompanhá-lo no projeto de livro de fotografia com esse trabalho Sutura. E dentro desse processo, a gente percebeu que o trabalho dele correspondia muito com a temática do prêmio Découverte Louis Roederer de 2026, que é sobre verdades, verdades não ditas, verdades não reveladas, verdades, como que a fotografia trabalha com verdade. E o trabalho do Souleyman fala justamente sobre a questão da masculinidade no Senegal, que é o país de origem do Souleyman. Então, dentro dessa família tradicional, quais são as verdades que são escondidas, quais são as verdades que são reveladas, como elas são reveladas, como que o homem se revela dentro dessa estrutura patriarcal familiar. E dentro desse deslocamento do artista que hoje mora em Paris, como que ele vê essas verdades dentro desse novo olhar, desse novo contexto, desse deslocamento, né, dessa geográfico, emocional?
2: Na sessão off, o destaque vai para Carolina Arantes, com a exposição First Generation.
5: Trabalha sobre uma geração de mulheres francesas de origem africana nascidas de pais imigrantes na França e como essa identidade vai sendo construída através da vida privada delas no cotidiano, né? Como é que esse espaço público da história de um país ou de outros, de vários países, né? E a vida pessoal delas se juntam nesse processo de uma França contemporânea. Primeira exposição completa desse trabalho, nós temos muitos arquivos de família, as entrevistas são lindíssimas com as mulheres, né, a voz delas, as experiências e os retratos e o trabalho documental. E ela faz um conjunto de uma exposição que é a exposição base do Festival Off Arles desse ano e com muita expectativa de poder ver como vai ser a reação dos visitantes, né?
2: Outra presença brasileira importante em Arles é a Associação Iandê, pilotada por Gláucia Nogueira.
6: Esse ano, o coletivo Iandê, que apoia e divulga fotografia brasileira na França, escolheu olhar para o lugar do sensível. O nosso tema vai ser os arquivos e o íntimo. Estaremos ocupando o espaço do Ler d'Arles com 4 exposições imersivas. A gente apresenta os trabalhos da Rochelle Zandavalli, Melissa Flores, Luciana Petrelli. A partir de arquivos pessoais, essas fotógrafas costuram narrativas onde a memória vira imagem e o privado conversa um pouco a história coletiva.
2: Os encontros da fotografia em Arles acontecem até 4 de outubro no sul da França.
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1: Paris, 4 de julho de 2026. Essas são as principais notícias deste sábado. O funeral público do guia supremo iraniano Ali Khamenei teve início em Teherã, onde cerca de 20 milhões de pessoas são esperadas. 4 meses após a morte do Ayatolá em ataques israelo-americanos, o caixão com os restos mortais dele está exposto no imenso complexo da Grande Mosala. Fiéis começaram a chegar ao local desde o amanhecer, muitos com cartazes exibindo a foto do guia supremo, outros com bandeiras xiitas vermelhas com a inscrição mártir. O funeral, que deve se estender por 6 dias, promete ser o maior da história do Irã. O evento também é uma demonstração de força em meio às negociações entre Estados Unidos e Irã após a assinatura em junho de um protocolo de acordo para tentar pôr fim à guerra. Os Estados Unidos comemoram neste sábado os 250 anos da independência do país. A data é marcada por uma série de eventos e ocorre em meio a um cenário de forte polarização e críticas ao presidente Donald Trump, que usa as celebrações para promover a sua agenda política. Em Washington, o líder republicano participa de uma grande celebração no National Mall, apresentada como um grande ato patriótico. Na capital, o espetáculo pirotécnico deve durar cerca de 40 minutos, o dobro do tempo de uma queima de fogos tradicional, e utilizar mais de 850 mil fogos de artifício. O Papa Leão XIV chegou nessa manhã à ilha italiana de Lampedusa, símbolo do drama dos migrantes que morrem no mar Mediterrâneo. O Sumo Pontífice iniciou sua visita com um momento de recolhimento no cemitério que abriga túmulos numerados de migrantes não identificados. Depois se dirigiu à Porta da Europa, um monumento dedicado às vítimas, onde ele se recolheu por alguns momentos. Em sua homilia, ele fez um apelo para que a Europa responda de forma mais humana à crise migratória, para, segundo ele, acolher, proteger e integrar as pessoas. A Rússia anunciou hoje ter derrubado mais de 70 drones ucranianos sobre São Petersburgo. Segundo as autoridades locais, um terminal petrolífero da cidade foi atingido e um dos drones caiu sobre o complexo histórico de Peterhof, mas sem causar vítimas ou danos. Na véspera, o Kremlin reivindicou a tomada da cidade de Kostiantynivka, no leste da Ucrânia, uma posição estratégica na rota que leva à região do Donbás, ainda sob controle ucraniano. Mas nessa manhã, o exército da Ucrânia desmentiu a informação. 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São 11h30 em Paris, 6h30 pelo horário de Brasília. 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
1: Bom dia, sol e 23 graus em Paris, em destaque neste sábado, 4 de julho de 2026. Funeral do guia supremo Ali Khamenei tem início em Teherã, com a expectativa de durar 6 dias e a presença de até 20 milhões de pessoas. Estados Unidos comemoram o aniversário dos 250 anos da independência do país em meio a um cenário de forte polarização política. E mais, 2 equipes sul-americanas se classificam para as oitavas de final da Copa do Mundo, Colômbia e Argentina, que sofreu ontem para eliminar a seleção de Cabo Verde. Essas e outras notícias a seguir. O funeral público do guia supremo iraniano Ali Khamenei teve início neste sábado em Teherã, onde cerca de 20 milhões de pessoas são esperadas. 4 meses após a morte do Ayatolá em ataques israelo-americanos, o caixão com os restos mortais dele está exposto na Grande Mosala, um imenso complexo religioso na capital iraniana. Fiéis começaram a chegar ao local desde o amanhecer, muitos com cartazes exibindo a foto do guia supremo, outros com bandeiras xiitas vermelhas com a inscrição mártir, defendendo uma vingança do regime à morte de Khamenei. O funeral deve se estender por 6 dias e promete ser o maior da história do Irã. O evento também é uma demonstração de força em meio às negociações entre Estados Unidos e Irã, após a assinatura em junho de um protocolo de acordo para tentar pôr fim à guerra. Os Estados Unidos comemoram neste sábado os 250 anos da independência do país, uma data marcada por uma série de eventos e que ocorre em meio a um cenário de forte polarização e críticas ao presidente Donald Trump, que usa celebrações para promover sua agenda política. Nossa correspondente em Nova York, Luciana Rosa, nos traz os detalhes.
3: As comemorações oficiais terão dois eventos principais, com perfis bastante diferentes. Em Washington, o presidente Donald Trump participa de uma grande celebração no National Mall. Já em Los Angeles, uma programação organizada por outro comitê reúne artistas como Queen Latifah, Chris Stapleton, Chaka Khan e a banda Smashing Pumpkins, em um evento com foco na diversidade cultural e na música. O céu dos Estados Unidos será tomado por espetáculos de fogos de artifício no Dia da Independência. Em Washington, o tradicional show realizado pelo Serviço Nacional de Parques terá, neste ano, uma dimensão inédita. O espetáculo deve durar cerca de 40 minutos, mais que o dobro do tempo de uma queima tradicional.
1: Ouvimos Luciana Rosa, correspondente da RFI em Nova York. O Papa Leão XIV chegou nesse sábado à ilha italiana de Lampedusa, símbolo do drama dos migrantes que morrem em travessias do mar Mediterrâneo. O sumo pontífice iniciou sua visita com um momento de recolhimento no cemitério que abriga túmulos numerados de migrantes não identificados. Em sua homilia, ele fez um apelo para que a Europa responda de forma mais humana à crise migratória para, segundo ele, acolher, proteger e integrar as pessoas.
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1: A seleção brasileira faz hoje seu último treino antes de enfrentar a Noruega pelas oitavas de final em Nova Jersey e amanhã. Ontem, mais duas seleções sul-americanas se classificaram, a Colômbia, que venceu Gana, e a Argentina, que sofreu, mas conseguiu eliminar Cabo Verde, uma das sensações da Copa do Mundo. Nosso enviado especial à Copa, Elcio Ramalho, tem os detalhes.
4: Cabo Verde empatou duas vezes com a atual campeã mundial, uma no tempo normal, outra na prorrogação, e só perdeu a partida no finalzinho, no escanteio cobrado por Lionel Messi, escolhido melhor em campo. Na disputa de cabeça, dentro da área, o zagueiro Borges marcou contra. Decepção em campo com a derrota de 3-2, mas uma saída honrosa de uma participação histórica de Cabo Verde em sua primeira Copa, que revelou ao mundo talentos como o goleiro Vozinha, que resumiu o sentimento dos tubarões azuis.
5: Estamos tristes com o resultado. A nossa equipa lutou, a nossa equipa fez tudo o que era para ganhar o jogo. Não conseguimos, estamos tristes com o resultado, mas temos de estar muito satisfeitos e orgulhosos pelo jogo e por todo o percurso que fizemos aqui no Mundial.
4: Cabo Verde encerra sua participação no Mundial e a Argentina vai às oitavas de final e enfrenta outro time africano, o Egito. Elcio Ramalho, Rádio França Internacional.
1: Hoje o Canadá e o Marrocos abrem as disputas das oitavas de final às 14 horas pelo horário de Brasília e logo depois a França enfrenta o Paraguai às 18. Uma última notícia, a Rússia anunciou que derrubou mais de 70 drones ucranianos sobre São Petersburgo. Segundo as autoridades locais, um terminal petrolífero da cidade foi atingido e um dos drones caiu sobre o complexo histórico de Peterhof, sem causar vítimas ou danos. Na véspera, o Kremlin reivindicou a tomada pelo exército russo de uma cidade no leste da Ucrânia, estratégica na rota que leva às cidades do Donbás.
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1: Olá, neste segundo bloco do programa, vamos ouvir uma reportagem sobre como a Copa do Mundo está impulsionando a estreia de uma empresa brasileira em Portugal, com Cristiano Ronaldo como sócio. Depois eu levo vocês para uma balada musical ao som do quinteto francês Amar, que propõe uma mistura muito original de jazz com sonoridades africanas e mediterrâneas. Por último, no podcast Rendezvous Cultural, o assunto é a fotografia brasileira que ganha destaque na 57ª edição dos Encontros de Arles, no sul da França. Mas antes, as revistas francesas se concentraram nessa semana nas ameaças de Donald Trump de deixar a OTAN às vésperas da próxima cúpula da Aliança. Confira.
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7: Às vésperas da próxima cúpula da OTAN, sediada em Ankara, na Turquia, os países europeus se preparam para voltar a serem cobrados pelo presidente dos Estados Unidos, Donald Trump, sobre os seus gastos com defesa. A ameaça de Trump de retirar o seu país da Aliança Militar Atlântica, repetida diversas vezes, tende a não se concretizar agora que a maioria dos países do bloco acelerou as despesas com a pasta. Em 2025, os valores subiram 20%, segundo dados da própria OTAN, e todos já atingiram a meta mínima de 2% do PIB destinados à defesa. Entre os europeus, também avança a reflexão sobre como o bloco pode reforçar a sua própria proteção e quebrar a dependência do padrinho americano, desde o aumento das tensões entre os aliados. Na cúpula prevista para os dias 7 e 8 de julho, ninguém tem dúvidas sobre quem fará o papel de líder. Donald Trump vai perguntar a cada um dos outros 31 membros da aliança quanto eles subiram dos seus orçamentos militares e vai lhes classificar conforme esse critério simples, antecipa a revista francesa L'Express na edição dessa semana. Os Estados Unidos provavelmente não deixarão a OTAN porque a postura de padrinho incontestável da família, ao qual cada membro deve demonstrar fidelidade, lhe convém. Revista francesa L'Express, na edição dessa semana. Os Estados Unidos provavelmente não deixarão a OTAN porque a postura de padrinho incontestável da família, ao qual cada membro deve demonstrar fidelidade, lhe convém, salienta a publicação.

0: que existe uma demanda por esse tipo de conteúdo ali onde as pessoas já estavam. E aí que começou a aparecer as oportunidades de levar o esporte para lá. Primeiro como formato de conteúdos mais curtos, depois conteúdo mais longo. E aí as oportunidades de fazer transmissões ao vivo apareceram também. E começaram a crescer em cima dessa iniciativa.
1: Mais do que transmitir jogos, a Live Mode TV apostou na criação de comunidades em torno do esporte.
0: A sensação de comunidade ela não acaba quando a emissão acaba. A comunidade continua, porque aquela pessoa vai falar aquilo para o amigo, ela vai participar do post que a gente faz no Instagram, brincando com a mesma piada que foi falada na transmissão. Os personagens eles vão ganhando força, o nosso elenco vai fazendo parte, né, os talentos, os criadores vão fazendo parte dessa conversa, eles também viram mais relevantes para a comunidade. Então você começa a criar um ecossistema que no final tem valores para as marcas, né? Porque as marcas querem fazer parte das conversas, querem fazer parte das comunidades. Então você vai criando um ambiente ali que eu acho que é um ganha-ganha para todo mundo.
1: Na chegada a Portugal, a empresa decidiu apostar em criadores e talentos locais.
0: Um ponto muito importante são os criadores uhum. que a gente traz, porque no final os criadores é que fazem esse meio campo, né? Entre a conexão do que a gente define como projeto, dos nossos direitos, mas a conexão com o fã que tá do outro lado. E se você não tiver as pessoas aqui no meio que se conectam de fato com o fã do outro lado, essa o direito por si, as pessoas acabam tendo uma conexão superficial. Tem que ter criadores em cada país e aqui em Portugal, criadores que já têm essa linguagem orgânica com o fã.
2: Olá a todos, sejam bem-vindos a este grande exclusivo da Live Mode TV. Temos connosco...
1: Nascido nos Açores e criado em Portugal até os 10 anos, Fábio Medeiros diz que a escolha do país também tem um significado pessoal.
0: Particularmente eu sou português, né? Então já tem essa vantagem.
3: Já tem essa relação, isso, né?
0: Mas Portugal, assim, a gente... Quando o sucesso que Casa TV teve no Brasil, que o projeto teve no Brasil, ele com o tempo foi parecendo claro que ele deveria ganhar outros braços e levar esse modelo para outros lugares. A gente já vinha analisando outras oportunidades, mas Portugal especificamente teve uma oportunidade de direito. Portugal tem uma relação cultural, natural com o Brasil, tem uma relação da paixão do esporte e no caso do Mundial a paixão pela seleção que é de certa forma parecido com o Brasil. Acho que a gente que vive entre o Brasil e Portugal às vezes nem percebe o quão parecido é as coisas, às vezes a gente se atenta mais às pequenas diferenças do que às 99% de coisas iguais.
1: A operação portuguesa ganhou ainda mais visibilidade com a entrada do astro dos gramados Cristiano Ronaldo. Para João Mesquita, o diretor-geral da Live Mode TV, o capitão da seleção portuguesa reforça a ambição internacional do projeto.
4: A entrada de alguém com a dimensão global do Cristiano Ronaldo naturalmente reforça a nossa confiança no potencial e na capacidade de obter esse sucesso.
1: De Lisboa para a Rádio França Internacional, Luciana Quaresma.
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6: Olá, bonjour! Chegou aquele momento em que levamos vocês, nossos ouvintes internautas, para a balada, junto com artistas e grupos em destaque na programação musical da RFI. Hoje é o som do quinteto francês Ama. Aumente o som.

AMA é um grupo que oscila entre o jazz e sonoridades tradicionais da África e da região do Mediterrâneo. Esse quinteto é baseado na cidade de Lille, no norte da França, e é considerado uma pepita da nova cena musical no país.

A banda nasceu em 2023 após o encontro entre a cantora Emma Pratt e o guitarrista Bertrand Maillard. A formação se ampliou depois com a chegada do pianista Julien Girard, do contrabaixista Samy Foucané-Decan e o baterista Xavier Pernet.

0: conversou com a minha colega Lisage Holdini, da Editoria de Cultura da RFI, e contou sobre a escolha do nome do grupo AMA, que é a ideia que guia o quinteto. Vamos ouvi-la.
1: Na verdade, AMA é uma palavra árabe que significa global, comum. A gente estava procurando um nome para o grupo e acabou que o pai do nosso contrabaixista, Sami Foukane Dekan, que é franco-marroquino, nos sugeriu esse termo, AMA, que correspondia bem ao que queríamos transmitir. Uma música global no sentido de mestiçagem, mas também algo que evocasse o compartilhamento, o encontro, a ideia de juntar as coisas em comum. Achamos isso muito bonito. E eu, pessoalmente, gostei porque tem uma sonoridade que eu também aprecio muito.

0: O primeiro EP de Ama, que leva o mesmo nome da banda, foi lançado em 2024. E o primeiro álbum, Le Jour où tout ira bien, O Dia em que Tudo Estará Bem, foi lançado em março deste ano pelo selo Bazika. São 13 belas faixas que nos convidam a viajar por um universo onírico e hipnotizante por meio das percussões tradicionais do Chad e estilos e práticas musicais como o Ganuá do Marrocos e o Diwan da Argélia. O guitarrista da banda, Bertrand Maillard, falou também a Lisa Giroldini sobre esse primeiro álbum da Ama. Vamos ouvi-lo.
1: Há canções em que certas influências aparecem de forma mais evidente e em outras talvez menos. Mas eu parto do princípio de que tocamos a nossa história, tocamos quem somos. E por isso, em algum momento, acabam surgindo mais influências de uma parte da nossa trajetória do que de outras. Há faixas mais próximas do jazz, outras mais próximas da canção francesa e outras ainda com características de world music. Mas enfim, a exigência que tento me impor é não forçar nada, para não cair numa espécie de caricatura de música tradicional.

A cantora de Ama, Emma Pata, navega entre inspirações búlgaras, gregas, turcas, francesas, claro, adequando sua voz a cerca de 15 línguas, mesmo que ela não fale todas elas. E outra particularidade muito interessante, a Emma às vezes canta em uma língua imaginária, com palavras que ela mesma inventa. E tudo isso converge a composições únicas que misturam sensibilidade e ousadia e transcendem gêneros e fronteiras.

A gente vai encerrar essa edição do Balada Musical com a faixa que dá nome a esse primeiro álbum do Ama, Le Jour où tout ira bien, inspirada em um ritmo que se chama Zarafat, tradicionalmente usado no Muachá, gênero musical arabo-andaluz. Essa canção é particularmente importante para o grupo porque, segundo nos contou o guitarrista Bertrand Maillard, ela inspira esperança, apesar das dificuldades que o mundo atravessa nesse momento. Antes de a gente conferir essa faixa, eu agradeço ao técnico Charlie Amadou pela montagem do podcast, que você pode ouvir todos os sábados nos nossos programas, no nosso site rfibrasil.com e também no Deezer e no Spotify. Deixo vocês ao som da faixa Le Jour où tout ira bien, do Quinteto Ama. Aumente o som.

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2: Olá, vamos falar hoje dos Encontros de Arles, um dos mais importantes festivais de fotografia do mundo, que acontecem no sul da França. Sob o tema Le Monde à relire, Mundos para reler, a programação de 2026 foca em narrativas que atravessam o continente africano e o Mediterrâneo. O Brasil tem destaque na programação oficial. O fotógrafo carioca Gui Christie integra a exposição coletiva Não Estamos Sozinhos, Imagens Extraterrestres. Christie apresenta o trabalho realizado no Vale do Amanhecer, perto de Brasília.
3: Bem, o Vale do Amanhecer é uma religião brasileira, fundada por Tia Neiva, uma médium, na década de 60, em Planaltina, Goiás. É uma religião que representa, possui uma característica muito presente na religiosidade brasileira, a capacidade de reunir diferentes tradições espirituais, diferentes formas de compreender o mundo. Dentro dessa religião convivem referências do cristianismo, do espiritismo, dos saberes indígenas, de religiões afro-brasileiras e também a crença em extraterrestres. Mais do que fotografar a religião e as pessoas, o que me interessou foi entender como a fotografia pode tornar visíveis mundos que existem para além do olhar ocidental.
2: Na sessão do Prêmio Descoberta, a curadora carioca Ioana Mello, junto com Olenka Carrasco, através do laboratório La Ima, apresentam um jovem talento. Ioana Mello.
4: Souleymane Bachir Diop é um fotógrafo senegalês, baseado em Paris, e ele entrou em contato com a gente para a gente acompanhá-lo no projeto de livro de fotografia com esse trabalho Sutura. E dentro desse processo, a gente percebeu que o trabalho dele correspondia muito com a temática do prêmio Découverte Louis Roederer de 2026, que é sobre verdades, verdades não ditas, verdades não reveladas, verdades, como que a fotografia trabalha com verdade. E o trabalho do Souleymane fala justamente sobre a questão da masculinidade no Senegal, que é o país de origem do Souleymane. Então, dentro dessa família tradicional, quais são as verdades que são escondidas, quais são as verdades que são reveladas, como elas são reveladas, como que o homem se revela dentro dessa estrutura patriarcal familiar. E dentro desse deslocamento do artista que hoje mora em Paris, como que ele vê essas verdades dentro desse novo olhar, desse novo contexto, desse deslocamento, né, dessa geográfico, emocional?
2: Na sessão off, o destaque vai para Carolina Arantes, com a exposição First Generation.
5: Trabalha sobre uma geração de mulheres francesas de origem africana, nascidas de pais imigrantes na França, e como essa identidade vai sendo construída através da vida privada delas no cotidiano, né? Como é que esse espaço público da história de um país ou de outros, de vários países, né? E a vida pessoal delas se juntam nesse processo de uma França contemporânea. Primeira exposição completa desse trabalho, nós temos muitos arquivos de família, as entrevistas são lindíssimas com as mulheres, né, a voz delas, as experiências e os retratos e o trabalho documental. E ela faz um conjunto de uma exposição que é a exposição base do Festival Off Arles desse ano. E com muita expectativa de poder ver como vai ser a reação dos visitantes, né?
2: Outra presença brasileira importante em Arles é a Associação Iandê, pilotada por Gláucia Nogueira.
6: Esse ano, o coletivo Iandê, que apoia e divulga fotografia brasileira na França, escolheu olhar para o lugar do sensível. O nosso tema vai ser os arquivos e o íntimo. Estaremos ocupando o espaço do Lair d'Arles com 4 exposições imersivas. A gente apresenta os trabalhos da Rochelle Zandavalli, Melissa Flores, Luciana Petrelli. A partir de arquivos pessoais, essas fotógrafas costuram narrativas onde a memória vira imagem e o privado conversa um pouco a história coletiva.
2: Os encontros da fotografia em Arles acontecem até 4 de outubro no sul da França.
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1: Paris, 4 de julho de 2026. Essas são as principais notícias deste sábado. O funeral público do guia supremo iraniano Ali Khamenei teve início em Teherã, onde cerca de 20 milhões de pessoas são esperadas. 4 meses após a morte do Ayatolá em ataques israelo-americanos, o caixão com os restos mortais dele está exposto no imenso complexo da Grande Mosala. Fiéis começaram a chegar ao local desde o amanhecer, muitos com cartazes exibindo a foto do guia supremo, outros com bandeiras xiitas vermelhas com a inscrição mártir. O funeral, que deve se estender por 6 dias, promete ser o maior da história do Irã. O evento também é uma demonstração de força em meio às negociações entre Estados Unidos e Irã após a assinatura em junho de um protocolo de acordo para tentar pôr fim à guerra. Os Estados Unidos comemoram neste sábado os 250 anos da independência do país. A data é marcada por uma série de eventos e ocorre em meio a um cenário de forte polarização e críticas ao presidente Donald Trump, que usa as celebrações para promover a sua agenda política. Em Washington, o líder republicano participa de uma grande celebração no National Mall, apresentada como um grande ato patriótico. Na capital, o espetáculo pirotécnico deve durar cerca de 40 minutos, o dobro do tempo de uma queima de fogos tradicional, e utilizar mais de 850 mil fogos de artifício. O Papa Leão XIV chegou nessa manhã à ilha italiana de Lampedusa, símbolo do drama dos migrantes que morrem no mar Mediterrâneo. O sumo pontífice iniciou sua visita com um momento de recolhimento no cemitério que abriga túmulos numerados de migrantes não identificados. Depois se dirigiu à Porta da Europa, um monumento dedicado às vítimas, onde ele se recolheu por alguns momentos. Em sua homilia, ele fez um apelo para que a Europa responda de forma mais humana à crise migratória, para, segundo ele, acolher, proteger e integrar as pessoas. A Rússia anunciou hoje ter derrubado mais de 70 drones ucranianos sobre São Petersburgo. Segundo as autoridades locais, um terminal petrolífero da cidade foi atingido e um dos drones caiu sobre o complexo histórico de Peterhof, mas sem causar vítimas ou danos. Na véspera, o Kremlin reivindicou a tomada da cidade de Kostiantynivka, no leste da Ucrânia, uma posição estratégica na rota que leva a região do Donbás ainda sob controle ucraniano. Mas nessa manhã, o exército da Ucrânia desmentiu a informação. 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Onze horas e 30 minutos em Paris, 6:30 pelo horário de Brasília. 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
1: Bom dia, sol e 23 graus em Paris, em destaque neste sábado, 4 de julho de 2026. Funeral do guia supremo Ali Khamenei tem início em Teherã, com a expectativa de durar 6 dias e a presença de até 20 milhões de pessoas. Estados Unidos comemoram o aniversário dos 250 anos da independência do país em meio a um cenário de forte polarização política. E mais, 2 equipes sul-americanas se classificam para as oitavas de final da Copa do Mundo, Colômbia e Argentina, que sofreu ontem para eliminar a seleção de Cabo Verde. Essas e outras notícias a seguir. O funeral público do guia supremo iraniano Ali Khamenei teve início neste sábado em Teherã, onde cerca de 20 milhões de pessoas são esperadas. 4 meses após a morte do Ayatolá em ataques israelo-americanos, o caixão com os restos mortais dele está exposto na Grande Mosala, um imenso complexo religioso na capital iraniana. Fiéis começaram a chegar ao local desde o amanhecer, muitos com cartazes exibindo a foto do guia supremo, outros com bandeiras xiitas vermelhas com a inscrição mártir, defendendo uma vingança do regime à morte de Khamenei. O funeral deve se estender por 6 dias e promete ser o maior da história do Irã. O evento também é uma demonstração de força em meio às negociações entre Estados Unidos e Irã, após a assinatura em junho de um protocolo de acordo para tentar pôr fim à guerra. O Os Estados Unidos comemoram neste sábado os 250 anos da independência do país, uma data marcada por uma série de eventos e que ocorre em meio a um cenário de forte polarização e críticas ao presidente Donald Trump, que usa celebrações para promover sua agenda política. Nossa correspondente em Nova York, Luciana Rosa, nos traz os detalhes.
3: As comemorações oficiais terão dois eventos principais, com perfis bastante diferentes. Em Washington, o presidente Donald Trump participa de uma grande celebração no National Mall. Já em Los Angeles, uma programação organizada por outro comitê reúne artistas como Queen Latifah, Chris Stapleton, Chaka Khan e a banda Smashing Pumpkins, em um evento com foco na diversidade cultural e na música. O céu dos Estados Unidos será tomado por espetáculos de fogos de artifício no Dia da Independência. Em Washington, o tradicional show realizado pelo Serviço Nacional de Parques terá, neste ano, uma dimensão inédita. O espetáculo deve durar cerca de 40 minutos, mais que o dobro do tempo de uma queima tradicional.
1: Ouvimos Luciana Rosa, correspondente da RFI em Nova York. O Papa Leão XIV chegou nesse sábado à ilha italiana de Lampedusa, símbolo do drama dos migrantes que morrem em travessias do mar Mediterrâneo. O sumo pontífice iniciou sua visita com um momento de recolhimento no cemitério que abriga túmulos numerados de migrantes não identificados. Em sua homilia, ele fez um apelo para que a Europa responda de forma mais humana à crise migratória para, segundo ele, acolher, proteger e integrar as pessoas.
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1: A seleção brasileira faz hoje seu último treino antes de enfrentar a Noruega pelas oitavas de final em Nova Jersey e amanhã. Ontem, mais duas seleções sul-americanas se classificaram, a Colômbia, que venceu Gana, e a Argentina, que sofreu, mas conseguiu eliminar Cabo Verde, uma das sensações da Copa do Mundo. Nosso enviado especial à Copa, Elcio Ramalho, tem os detalhes.
4: Cabo Verde empatou duas vezes com a atual campeã mundial, uma no tempo normal, outra na prorrogação, e só perdeu a partida no finalzinho, no escanteio cobrado por Lionel Messi, escolhido melhor em campo. Na disputa de cabeça, dentro da área, o zagueiro Borges marcou contra. Decepção em campo com a derrota de 3-2, mas uma saída honrosa de uma participação histórica de Cabo Verde em sua primeira Copa, que revelou ao mundo talentos como goleiro Vozinha, que resumiu o sentimento dos tubarões azuis.
5: Estamos tristes com o resultado, a nossa equipa lutou, a nossa equipa fez tudo o que era para ganhar o jogo, não conseguimos, estamos tristes com o resultado, mas temos de estar muito satisfeito e orgulhoso pelo jogo e por todo o percurso que fizemos aqui no Mundial.
4: Cabo Verde encerra sua participação no Mundial e a Argentina vai às oitavas de final e enfrenta outro time africano, o Egito. Elcio Ramalho, Rádio França Internacional.
1: Hoje o Canadá e o Marrocos abrem as disputas das oitavas de final às 14 horas pelo horário de Brasília e logo depois a França enfrenta o Paraguai às 18. Uma última notícia, a Rússia anunciou que derrubou mais de 70 drones ucranianos sobre São Petersburgo. Segundo as autoridades locais, um terminal petrolífero da cidade foi atingido e um dos drones caiu sobre o complexo histórico de Peterhof, sem causar vítimas ou danos. Na véspera, o Kremlin reivindicou a tomada pelo exército russo de uma cidade no leste da Ucrânia, estratégica na rota que leva às cidades do Donbás.
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1: Olá, neste segundo bloco do programa, vamos ouvir uma reportagem sobre como a Copa do Mundo está impulsionando a estreia de uma empresa brasileira em Portugal, com Cristiano Ronaldo como sócio. Depois eu levo vocês para uma balada musical ao som do quinteto francês Amar, que propõe uma mistura muito original de jazz com sonoridades africanas e mediterrâneas. Por último, no podcast Rendezvous Cultural, o assunto é a fotografia brasileira que ganha destaque na 57ª edição dos Encontros de Arles, no sul da França. Mas antes, as revistas francesas se concentraram nessa semana nas ameaças de Donald Trump de deixar a OTAN às vésperas da próxima cúpula da Aliança. Confira.
6: 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Lúcia Miesel.
7: Às vésperas da próxima cúpula da OTAN, sediada em Ankara, na Turquia, os países europeus se preparam para voltar a serem cobrados pelo presidente dos Estados Unidos, Donald Trump, sobre os seus gastos com defesa. A ameaça de Trump de retirar o seu país da Aliança Militar Atlântica, repetida diversas vezes, tende a não se concretizar agora que a maioria dos países do bloco acelerou as despesas com a pasta. Em 2025, os valores subiram 20%, segundo dados da própria OTAN, e todos já atingiram a meta mínima de 2% do PIB destinados à defesa. Entre os europeus, também avança a reflexão sobre como o bloco pode reforçar a sua própria proteção e quebrar a dependência do padrinho americano, desde o aumento das tensões entre os aliados. Na cúpula prevista para os dias 7 e 8 de julho, ninguém tem dúvidas sobre quem fará o papel de líder. Donald Trump vai perguntar a cada um dos outros 31 membros da aliança quanto eles subiram dos seus orçamentos militares e vai lhes classificar conforme esse critério simples, antecipa a revista francesa L'Express na edição dessa semana. Os Estados Unidos provavelmente não deixarão a OTAN porque a postura de padrinho incontestável da família, ao qual cada membro deve demonstrar fidelidade, lhe convém, salienta a publicação. Além disso, uma recente reestruturação do comando integrado da organização colocou nas mãos do Pentágono americano a chefia do Exército, da Marinha e da Aeronáutica da Aliança, lembra L'Express.
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10: Do lado da equipa do Ronaldinho, do lado da equipa do Mágico.
11: A Copa do Mundo de 2026 marca a estreia internacional da Live Mode TV, empresa brasileira que escolheu Portugal para iniciar a expansão do projeto, agora reforçado pela entrada de Cristiano Ronaldo como investidor e sócio estratégico. Nos primeiros dias do Mundial, a empresa já bateu recordes de audiência no país. Mas essa história começou muito antes da Copa do Mundo.
12: A Live Mode, quando foi criada, ela já foi criada pensando em como fazer essa transição e como as entidades esportivas poderiam aproveitar esse mundo digital como uma nova forma de levar os seus direitos para o fã, para o público consumidor, que era uma forma que não era explorada pelos meios tradicionais até esse momento. Na Live Mode nasce dessa oportunidade que tinha no mercado. E aí, com o tempo, as oportunidades de relacionamento que a gente tinha com FIFA, confederações, foram aparecendo, assim, um espaço onde ninguém tinha preenchido, então, de levar os direitos para o mundo digital.
11: Segundo Fábio Medeiros, sócio-diretor da marca, a ideia nunca foi mudar o comportamento do público, mas entender para onde ele estava indo.
12: A gente entendeu que existe essa mudança de comportamento e que existe uma demanda por esse tipo de conteúdo ali onde as pessoas já estavam. E aí que começou a aparecer as oportunidades de levar o esporte para lá. Primeiro como formato de conteúdos mais curtos, depois conteúdos mais longos. E aí as oportunidades de fazer transmissões ao vivo apareceram também e começaram a crescer em cima dessa iniciativa.
11: Mais do que transmitir jogos, a Live Mode TV apostou na criação de comunidades em torno do esporte.
12: A sensação de comunidade, ela não acaba quando a emissão acaba. A comunidade continua, porque aquela pessoa vai falar aquilo pro amigo, ela vai participar do post que a gente faz no Instagram, brincando com a mesma piada que foi falada na transmissão. Os personagens, eles vão ganhando força, o nosso elenco vai fazendo parte, né, os talentos, os criadores vão fazendo parte dessa conversa, eles também viram mais relevantes para a comunidade. Então você começa a criar um ecossistema que no final tem valores para as marcas, né? Porque as marcas querem fazer parte das conversas, querem fazer parte das comunidades. Então você vai criando um ambiente ali que eu acho que é um ganha-ganha para todo mundo.
11: Na chegada a Portugal, a empresa decidiu apostar em criadores e talentos locais.
12: Um ponto muito importante são os criadores, uhum, que a gente traz, porque no final os criadores é que fazem esse meio campo, né? Entre a conexão do que a gente define como projeto, dos nossos direitos, mas a conexão com o fã que está do outro lado. E se você não tiver as pessoas aqui no meio que se conectam de fato com o fã do outro lado, essa, o direito por si, as pessoas acabam tendo uma conexão superficial. tem que ter criadores em cada país, e aqui em Portugal, criadores que já têm essa linguagem orgânica com o fã.
6: Olá a todos, sejam bem-vindos a este grande exclusivo da Live Mode TV. Temos connosco...
11: Nascido nos Açores e criado em Portugal até os 10 anos, Fábio Medeiros diz que a escolha do país também tem um significado pessoal.
12: Particularmente eu sou português, né? Então já tem essa vantagem.
8: Já tem essa relação, assim, né?
12: Mas Portugal, assim, a gente... Quando o sucesso que Casa TV teve no Brasil, que o projeto teve no Brasil, ele com o tempo foi parecendo claro que ele deveria ganhar outros braços e levar esse modelo para outros lugares. A gente já vinha analisando outras oportunidades, mas Portugal especificamente teve uma oportunidade de direito. Portugal tem uma relação cultural, natural com o Brasil, tem uma relação da paixão do esporte e, no caso do Mundial, a paixão pela seleção, que é, de certa forma, parecido com o Brasil. Acho que a gente que vive entre o Brasil e Portugal, às vezes, nem percebe o quão parecido é as coisas. Às vezes, a gente se atenta mais às pequenas diferenças do que às 99% de coisas iguais.
11: A Operação Portuguesa ganhou ainda mais visibilidade com a entrada do astro dos gramados, Cristiano Ronaldo. Para João Mesquita, o diretor-geral da Live Mode TV, o capitão da seleção portuguesa reforça a ambição internacional do projeto.
9: A entrada de alguém com a dimensão global do Cristiano Ronaldo naturalmente reforça a nossa confiança no potencial e na capacidade de obter esse sucesso.
11: De Lisboa para a Rádio França Internacional, Luciana Quaresma.
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1: Olá, bonjour! Chegou aquele momento em que levamos vocês, nossos ouvintes internautas, para a balada, junto com artistas e grupos em destaque na programação musical da RFI. Hoje é o som do quinteto francês AMA. Aumente o som.

AMA é um grupo que oscila entre o jazz e sonoridades tradicionais da África e da região do Mediterrâneo. Esse quinteto é baseado na cidade de Lille, no norte da França, e é considerado uma pepita da nova cena musical no país.

0: banda nasceu em 2023 após o encontro entre a cantora Emma Pratt e o guitarrista Bertrand Maillard. A formação se ampliou depois com a chegada do pianista Julien Girard, do contrabaixista Samy Foucané-Decan e o baterista Xavier Pernet. Emma conversou com a minha colega Lisa Giroldini, da Editoria de Cultura da RFI, e contou sobre a escolha do nome do grupo Ama, que é a ideia que guia o quinteto. Vamos ouvi-la.
1: Na verdade, Ama é uma palavra árabe que significa global, comum. A gente estava procurando um nome para o grupo e acabou que o pai do nosso contrabaixista, Samy Foucané-Decan, que é franco-marroquino, nos sugeriu esse termo, Ama, que correspondia bem ao que queríamos transmitir. Uma música global no sentido de mestiçagem, mas também algo que evocasse o compartilhamento, o encontro, a ideia de juntar as coisas em comum. Achamos isso muito bonito. E eu, pessoalmente, gostei porque tem uma sonoridade que eu também aprecio muito.

0: O primeiro EP de Ama, que leva o mesmo nome da banda, foi lançado em 2024. E o primeiro álbum, Le Jour où tout ira bien, O Dia em que Tudo Estará Bem, foi lançado em março deste ano pelo selo Bazika. São 13 belas faixas que nos convidam a viajar por um universo onírico e hipnotizante por meio das percussões tradicionais do Chad e estilos e práticas musicais como o Ganuá do Marrocos e o Diwan da Argélia. O guitarrista da banda, Bertrand Maillard, falou também a Lisa Giroldini sobre esse primeiro álbum da Ama. Vamos ouvi-lo.
1: Há canções em que certas influências aparecem de forma mais evidente e em outras talvez menos. Mas eu parto do princípio de que tocamos a nossa história, tocamos quem somos. E por isso, em algum momento, acabam surgindo mais influências de uma parte da nossa trajetória do que de outras. Há faixas mais próximas do jazz, outras mais próximas da canção francesa e outras ainda com características de world music. Mas enfim, a exigência que tento me impor é não forçar nada, para não cair numa espécie de caricatura de música tradicional.

cantora de Ama, Emma Pata, navega entre inspirações búlgaras, gregas, turcas, francesas, claro, adequando sua voz a cerca de 15 línguas, mesmo que ela não fale todas elas. E outra particularidade muito interessante, a Emma às vezes canta em uma língua imaginária, com palavras que ela mesma inventa. E tudo isso converge a composições únicas que misturam sensibilidade e ousadia e transcendem gêneros e fronteiras.

A gente vai encerrar essa edição do Balada Musical com a faixa que dá nome a esse primeiro álbum do AMA, Le Jour où tout ira bien, inspirada em um ritmo que se chama Zarafat, tradicionalmente usado no Muachá, gênero musical arabo-andaluz. Essa canção é particularmente importante para o grupo porque, segundo nos contou o guitarrista Bertrand Maillard, ela inspira esperança, apesar das dificuldades que o mundo atravessa nesse momento. Antes de a gente conferir essa faixa, eu agradeço ao técnico Charlie Amadou pela montagem do podcast, que você pode ouvir todos os sábados nos nossos programas, no nosso site rfbrasil.com e também no Deezer e no Spotify. Deixo vocês ao som da faixa Le Jour où tout ira bien, do Quinteto AMA. Aumente o som.

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2: Olá, vamos falar hoje dos Encontros de Arles, um dos mais importantes festivais de fotografia do mundo, que acontecem no sul da França. Sob o tema Le Monde à relire, Mundos para reler, a programação de 2026 foca em narrativas que atravessam o continente africano e o Mediterrâneo. O Brasil tem destaque na programação oficial. O fotógrafo carioca Gui Christie integra a exposição coletiva Não Estamos Sozinhos, Imagens Extraterrestres. Christie apresenta o trabalho realizado no Vale do Amanhecer, perto de Brasília.
3: Bem, o Vale do Amanhecer é uma religião brasileira, fundada por Tia Neiva, uma médium, na década de 60, em Planaltina, Goiás. É uma religião que representa, possui uma característica muito presente na religiosidade brasileira, a capacidade de reunir diferentes tradições espirituais, diferentes formas de compreender o mundo. Dentro dessa religião convivem referências do cristianismo, do espiritismo, dos saberes indígenas, de religiões afro-brasileiras e também a crença em extraterrestres. Mais do que fotografar a religião e as pessoas, o que me interessou foi entender como a fotografia pode tornar visíveis mundos que existem para além do olhar ocidental.
2: Na sessão do Prêmio Descoberta, a curadora carioca Joana Mello, junto com Olenka Carrasco, através do laboratório La Ima, apresentam um jovem talento. Joana Mello.
4: Souleyman Bachir Diop é um fotógrafo senegalês, baseado em Paris, e ele entrou em contato com a gente acompanhá-lo no projeto de livro de fotografia com esse trabalho Sutura. E dentro desse processo, a gente percebeu que o trabalho dele correspondia muito com a temática do prêmio Découverte Louis Roederer de 2026, que é sobre verdades, verdades não ditas, verdades não reveladas, verdades, como que a fotografia trabalha com verdade. E o trabalho do Souleyman fala justamente sobre a questão da masculinidade no Senegal, que é o país de origem do Souleyman. Então, dentro dessa família tradicional, quais são as verdades que são escondidas, quais são as verdades que são reveladas, como elas são reveladas, como que o homem se revela dentro dessa estrutura patriarcal familiar. E dentro desse deslocamento do artista que hoje mora em Paris, como que ele vê essas verdades dentro desse novo olhar, desse novo contexto, desse deslocamento, né, dessa geográfico, emocional?
2: Na sessão off, o destaque vai para Carolina Arantes, com a exposição First Generation.
5: Trabalha sobre uma geração de mulheres francesas de origem africana, nascidas de pais imigrantes na França, e como essa identidade vai sendo construída através da vida privada delas no cotidiano, né? Como é que esse espaço público da história de um país ou de outros, de vários países, né? E a vida pessoal delas se juntam nesse processo de uma França contemporânea. Primeira exposição completa desse trabalho, nós temos muitos arquivos de família, as entrevistas são lindíssimas com as mulheres, né, a voz delas, as experiências e os retratos e o trabalho documental. E ela faz um conjunto de uma exposição que é a exposição base do Festival Off Arles desse ano. E com muita expectativa de poder ver como vai ser a reação dos visitantes, né?
2: Outra presença brasileira importante em Arles é a Associação Iandê, pilotada por Gláucia Nogueira.
6: Esse ano, o coletivo Iandê, que apoia e divulga fotografia brasileira na França, escolheu olhar para o lugar do sensível. O nosso tema vai ser os arquivos e o íntimo. Estaremos ocupando o espaço do Ler d'Arles com 4 exposições imersivas. A gente apresenta os trabalhos da Rochelle Zandavalli, Melissa Flores, Luciana Petrelli. A partir de arquivos pessoais, essas fotógrafas costuram narrativas onde a memória vira imagem e o privado conversa um pouco a história coletiva.
2: Os encontros da fotografia em Arles acontecem até 4 de outubro no sul da França.
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1: Paris, 4 de julho de 2026. Essas são as principais notícias deste sábado. O funeral público do guia supremo iraniano Ali Khamenei teve início em Teherã, onde cerca de 20 milhões de pessoas são esperadas. 4 meses após a morte do Ayatolá em ataques israelo-americanos, o caixão com os restos mortais dele está exposto no imenso complexo da Grande Mosala. Fiéis começaram a chegar ao local desde o amanhecer, muitos com cartazes exibindo a foto do guia supremo, outros com bandeiras xiitas vermelhas com a inscrição mártir. O funeral, que deve se estender por 6 dias, promete ser o maior da história do Irã. O evento também é uma demonstração de força em meio às negociações entre Estados Unidos e Irã após a assinatura em junho de um protocolo de acordo para tentar pôr fim à guerra. Os Estados Unidos comemoram neste sábado os 250 anos da independência do país. A data é marcada por uma série de eventos e ocorre em meio a um cenário de forte polarização e críticas ao presidente Donald Trump, que usa as celebrações para promover a sua agenda política. Em Washington, o líder republicano participa de uma grande celebração no National Mall, apresentada como um grande ato patriótico. Na capital, o espetáculo pirotécnico deve durar cerca de 40 minutos, o dobro do tempo de uma queima de fogos tradicional, e utilizar mais de 850 mil fogos de artifício. O Papa Leão XIV chegou nessa manhã à ilha italiana de Lampedusa, símbolo do drama dos migrantes que morrem no mar Mediterrâneo. O sumo pontífice iniciou sua visita com um momento de recolhimento no cemitério que abriga túmulos numerados de migrantes não identificados. Depois se dirigiu à Porta da Europa, um monumento dedicado às vítimas, onde ele se recolheu por alguns momentos. Em sua homilia, ele fez um apelo para que a Europa responda de forma mais humana à crise migratória, para, segundo ele, acolher, proteger e integrar as pessoas. A Rússia anunciou hoje ter derrubado mais de 70 drones ucranianos sobre São Petersburgo. Segundo as autoridades locais, um terminal petrolífero da cidade foi atingido e um dos drones caiu sobre o complexo histórico de Peterhof, mas sem causar vítimas ou danos. Na véspera, o Kremlin reivindicou a tomada da cidade de Kostiantynivka, no leste da Ucrânia, uma posição estratégica na rota que leva a região do Donbás ainda sob controle ucraniano. Mas nessa manhã, o exército da Ucrânia desmentiu a informação. 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Onze horas e 30 minutos em Paris, 6:30 pelo horário de Brasília. 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
1: Bom dia, sol e 23 graus em Paris, em destaque neste sábado, 4 de julho de 2026. Funeral do guia supremo Ali Khamenei tem início em Teherã, com a expectativa de durar 6 dias e a presença de até 20 milhões de pessoas. Estados Unidos comemoram o aniversário dos 250 anos da independência do país em meio a um cenário de forte polarização política. E mais, 2 equipes sul-americanas se classificam para as oitavas de final da Copa do Mundo, Colômbia e Argentina, que sofreu ontem para eliminar a seleção de Cabo Verde. Essas e outras notícias a seguir. O funeral público do guia supremo iraniano Ali Khamenei teve início neste sábado em Teherã, onde cerca de 20 milhões de pessoas são esperadas. 4 meses após a morte do Ayatolá em ataques israelo-americanos, o caixão com os restos mortais dele está exposto na Grande Mosala, um imenso complexo religioso na capital iraniana. Fiéis começaram a chegar ao local desde o amanhecer, muitos com cartazes exibindo a foto do guia supremo, outros com bandeiras xiitas vermelhas com a inscrição mártir, defendendo uma vingança do regime à morte de Khamenei. O funeral deve se estender por 6 dias e promete ser o maior da história do Irã. O evento também é uma demonstração de força em meio às negociações entre Estados Unidos e Irã, após a assinatura em junho de um protocolo de acordo para tentar pôr fim à guerra. Os Estados Unidos comemoram neste sábado os 250 anos da independência do país, uma data marcada por uma série de eventos e que ocorre em meio a um cenário de forte polarização e críticas ao presidente Donald Trump, que usa celebrações para promover sua agenda política. Nossa correspondente em Nova York, Luciana Rosa, nos traz os detalhes.
3: As comemorações oficiais terão dois eventos principais, com perfis bastante diferentes. Em Washington, o presidente Donald Trump participa de uma grande celebração no National Mall. Já em Los Angeles, uma programação organizada por outro comitê reúne artistas como Queen Latifah, Chris Stapleton, Chaka Khan e a banda Smashing Pumpkins, em um evento com foco na diversidade cultural e na música. O céu dos Estados Unidos será tomado por espetáculos de fogos de artifício no Dia da Independência. Em Washington, o tradicional show realizado pelo Serviço Nacional de Parques terá, neste ano, uma dimensão inédita. O espetáculo deve durar cerca de 40 minutos, mais que o dobro do tempo de uma queima tradicional.
1: Ouvimos Luciana Rosa, correspondente da RFI em Nova York. O Papa Leão XIV chegou nesse sábado à ilha italiana de Lampedusa, símbolo do drama dos migrantes que morrem em travessias do mar Mediterrâneo. O sumo pontífice iniciou sua visita com um momento de recolhimento no cemitério que abriga túmulos numerados de migrantes não identificados. Em sua homilia, ele fez um apelo para que a Europa responda de forma mais humana à crise migratória para, segundo ele, acolher, proteger e integrar as pessoas.
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1: A seleção brasileira faz hoje seu último treino antes de enfrentar a Noruega pelas oitavas de final em Nova Jersey amanhã. Ontem, mais duas seleções sul-americanas se classificaram, a Colômbia, que venceu Gana, e a Argentina, que sofreu, mas conseguiu eliminar Cabo Verde, uma das sensações da Copa do Mundo. Nosso enviado especial à Copa, Elcio Ramalho, tem os detalhes.
4: Cabo Verde empatou duas vezes com a atual campeã mundial, uma no tempo normal, outra na prorrogação, e só perdeu a partida no finalzinho, no escanteio cobrado por Lionel Messi, escolhido melhor em campo. Na disputa de cabeça, dentro da área, o zagueiro Borges marcou contra. Decepção em campo com a derrota de 3-2, mas uma saída honrosa de uma participação histórica de Cabo Verde em sua primeira Copa, que revelou ao mundo talentos como o goleiro Vozinha, que resumiu o sentimento dos tubarões azuis.
5: Estamos tristes com o resultado. A nossa equipa lutou, a nossa equipa fez tudo o que era para ganhar o jogo. Não conseguimos, estamos tristes com o resultado, mas temos de estar muito satisfeito e orgulhoso pelo jogo e por todo o percurso que fizemos aqui no Mundial.
4: Cabo Verde encerra sua participação no Mundial e a Argentina vai às oitavas de final e enfrenta outro time africano, o Egito. Elcio Ramalho, Rádio França Internacional.
1: Hoje o Canadá e o Marrocos abrem as disputas das oitavas de final às 14 horas pelo horário de Brasília e logo depois a França enfrenta o Paraguai às 18. Uma última notícia, a Rússia anunciou que derrubou mais de 70 drones ucranianos sobre São Petersburgo. Segundo as autoridades locais, um terminal petrolífero da cidade foi atingido e um dos drones caiu sobre o complexo histórico de Peterhof, sem causar vítimas ou danos. Na véspera, o Kremlin reivindicou a tomada pelo exército russo de uma cidade no leste da Ucrânia, estratégica na rota que leva às cidades do Donbás.
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1: Olá, neste segundo bloco do programa, vamos ouvir uma reportagem sobre como a Copa do Mundo está impulsionando a estreia de uma empresa brasileira em Portugal, com Cristiano Ronaldo como sócio. Depois eu levo vocês para uma balada musical ao som do quinteto francês Amar, que propõe uma mistura muito original de jazz com sonoridades africanas e mediterrâneas. Por último, no podcast Rendezvous Cultural, o assunto é a fotografia brasileira que ganha destaque na 57ª edição dos Encontros de Arles, no sul da França. Mas antes, as revistas francesas se concentraram nessa semana nas ameaças de Donald Trump de deixar a OTAN às vésperas da próxima cúpula da Aliança. Confira.
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7: Às vésperas da próxima cúpula da OTAN, sediada em Ankara, na Turquia, os países europeus se preparam para voltar a serem cobrados pelo presidente dos Estados Unidos, Donald Trump, sobre os seus gastos com defesa. A ameaça de Trump de retirar o seu país da Aliança Militar Atlântica, repetida diversas vezes, tende a não se concretizar agora que a maioria dos países do bloco acelerou as despesas com a pasta. Em 2025, os valores subiram 20%, segundo dados da própria OTAN, e todos já atingiram a meta mínima de 2% do PIB destinados à defesa. Entre os europeus, também avança a reflexão sobre como o bloco pode reforçar a sua própria proteção e quebrar a dependência do padrinho americano, desde o aumento das tensões entre os aliados. Na cúpula prevista para os dias 7 e 8 de julho, ninguém tem dúvidas sobre quem fará o papel de líder. Donald Trump vai perguntar a cada um dos outros 31 membros da aliança quanto eles subiram dos seus orçamentos militares e vai lhes classificar conforme esse critério simples, antecipa a revista francesa L'Express na edição dessa semana. Os Estados Unidos provavelmente não deixarão a OTAN porque a postura de padrinho incontestável da família, ao qual cada membro deve demonstrar fidelidade, lhe convém, salienta a publicação. Além disso, uma recente reestruturação do comando integrado da organização colocou nas mãos do Pentágono americano a chefia do Exército, da Marinha e da Aeronáutica da Aliança, lembra L'Express.
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10: 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Do lado da equipa do Mágico.
11: A Copa do Mundo de 2026 marca a estreia internacional da Live Mode TV, empresa brasileira que escolheu Portugal para iniciar a expansão do projeto, agora reforçado pela entrada de Cristiano Ronaldo como investidor e sócio estratégico. Nos primeiros dias do Mundial, a empresa já bateu recordes de audiência no país. Mas essa história começou muito antes da Copa do Mundo.
12: A Live Mode, quando foi criada, ela já foi criada pensando em como fazer essa transição e como as entidades esportivas poderiam aproveitar esse mundo digital como uma nova forma de levar os seus direitos para o fã, para o público consumidor, que era uma forma que não era explorada pelos meios tradicionais até esse momento. Na Live Mode nasce dessa oportunidade que tinha no mercado. E aí, com o tempo, as oportunidades de relacionamento que a gente tinha com FIFA, com federações, foram aparecendo, assim, um espaço onde ninguém tinha preenchido, então, de levar os direitos para o mundo digital.
11: Segundo Fábio Medeiros, sócio-diretor da marca, a ideia nunca foi mudar o comportamento do público, mas entender para onde ele estava indo.
12: A gente entendeu que existe essa mudança de comportamento e que existe uma demanda por esse tipo de conteúdo ali onde as pessoas já estavam. E aí que começou a aparecer as oportunidades de levar o esporte para lá. Primeiro como formato de conteúdos mais curtos, depois conteúdo mais longo. E aí as oportunidades de fazer transmissões ao vivo apareceram também. Existe uma demanda por esse tipo de conteúdo ali onde as pessoas já estavam. E aí que começou a aparecer as oportunidades de levar o esporte para lá. Primeiro como formato de conteúdos mais curtos, depois conteúdo mais longo, e aí as oportunidades de fazer transmissões ao vivo apareceram também e começaram a crescer em cima dessa iniciativa.

0: diferença do que as 99% de coisas iguais.
1: A operação portuguesa ganhou ainda mais visibilidade com a entrada do astro dos gramados, Cristiano Ronaldo. Para João Mesquita, o diretor-geral da Live Mode TV, o capitão da seleção portuguesa reforça a ambição internacional do projeto.
2: A entrada de alguém com a dimensão global do Cristiano Ronaldo naturalmente reforça a nossa confiança no potencial e na capacidade de obter esse sucesso.
1: De Lisboa para a Rádio França Internacional, Luciana Quaresma.
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4: Olá, bonjour! Chegou aquele momento em que levamos vocês, nossos ouvintes internautas, para a balada, junto com artistas e grupos em destaque na programação musical da RFI. Hoje é o som do quinteto francês Ama. Aumente o som.

Kama é um grupo que oscila entre o jazz e sonoridades tradicionais da África e da região do Mediterrâneo. Esse quinteto é baseado na cidade de Lille, no norte da França, e é considerado uma pepita da nova cena musical no país.

0: A banda nasceu em 2023 após o encontro entre a cantora Emma Pratt e o guitarrista Bertrand Maillard. A formação se ampliou depois com a chegada do pianista Julien Girard, do contrabaixista Samy Foucané-Decan e o baterista Xavier Pernet. Emma conversou com a minha colega Lisa Giroldini, da Editoria de Cultura da RFI, e contou sobre a escolha do nome do grupo, Ama, que é a ideia que guia o quinteto. Vamos ouvi-la.
1: Na verdade, Ama é uma palavra árabe que significa global, comum. A gente estava procurando um nome para o grupo e acabou que o pai do nosso contrabaixista, Samy Foucané-Decan, que é franco-marroquino, nos sugeriu esse termo, Ama, que correspondia bem ao que queríamos transmitir. Uma música global no sentido de mestiçagem, mas também algo que evocasse o compartilhamento, o encontro, a ideia de juntar as coisas em comum. Achamos isso muito bonito. E eu, pessoalmente, gostei porque tem uma sonoridade que eu também aprecio muito.

0: O primeiro EP de Ama, que leva o mesmo nome da banda, foi lançado em 2024. E o primeiro álbum, Le Jour où tout ira bien, O Dia em que Tudo Estará Bem, foi lançado em março deste ano pelo selo Bazika. São 13 belas faixas que nos convidam a viajar por um universo onírico e hipnotizante por meio das percussões tradicionais do Chad e estilos e práticas musicais como o Ganuá do Marrocos e o Diwan da Argélia. O guitarrista da banda, Bertrand Maillard, falou também a Lisa Giroldini sobre esse primeiro álbum da Ama. Vamos ouvi-lo.
1: Há canções em que certas influências aparecem de forma mais evidente e em outras talvez menos. Mas eu parto do princípio de que tocamos a nossa história, tocamos quem somos. E por isso, em algum momento, acabam surgindo mais influências de uma parte da nossa trajetória do que de outras. Há faixas mais próximas do jazz, outras mais próximas da canção francesa e outras ainda com características de world music. Mas enfim, a exigência que tento me impor é não forçar nada, para não cair numa espécie de caricatura de música tradicional.

A cantora de Ama, Emma Pata, navega entre inspirações búlgaras, gregas, turcas, francesas, claro, adequando sua voz a cerca de 15 línguas, mesmo que ela não fale todas elas. E outra particularidade muito interessante, a Emma às vezes canta em uma língua imaginária, com palavras que ela mesma inventa. E tudo isso converge a composições únicas que misturam sensibilidade e ousadia e transcendem gêneros e fronteiras.

A gente vai encerrar essa edição do Balada Musical com a faixa que dá nome a esse primeiro álbum do AMA, Le Jour où tout ira bien, inspirada em um ritmo que se chama Zarafat, tradicionalmente usado no Muachá, gênero musical arabo-andaluz. Essa canção é particularmente importante para o grupo porque, segundo nos contou o guitarrista Bertrand Maillard, ela inspira esperança, apesar das dificuldades que o mundo atravessa nesse momento. Antes de a gente conferir essa faixa, eu agradeço ao técnico Charlie Amadou pela montagem do podcast, que você pode ouvir todos os sábados nos nossos programas, no nosso site rfbrasil.com e também no Deezer e no Spotify. Deixo vocês ao som da faixa Le Jour où tout ira bien, do Quinteto AMA. Aumente o som.

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2: Olá, vamos falar hoje dos Encontros de Arles, um dos mais importantes festivais de fotografia do mundo, que acontecem no sul da França. Sob o tema Le Monde à Relire, Mundos para Reler, a programação de 2026 foca em narrativas que atravessam o continente africano e o Mediterrâneo. O Brasil tem destaque na programação oficial. O fotógrafo carioca Gui Christie integra a exposição coletiva Não Estamos Sozinhos, Imagens Extraterrestres. Christie apresenta o trabalho realizado no Vale do Amanhecer, perto de Brasília.
3: Bem, o Vale do Amanhecer é uma religião brasileira, fundada por Tia Neiva, uma médium, na década de 60, em Planaltina, Goiás. É uma religião que representa, possui uma característica muito presente na religiosidade brasileira, a capacidade de reunir diferentes tradições espirituais, diferentes formas de compreender o mundo. Dentro dessa religião convivem referências do cristianismo, do espiritismo, dos saberes indígenas, de religiões afro-brasileiras e também a crença em extraterrestres. Mais do que fotografar a religião e as pessoas, o que me interessou foi entender como a fotografia pode tornar visíveis mundos que existem para além do olhar ocidental.
2: Na sessão do Prêmio Descoberta, a curadora carioca Joana Mello, junto com Olenka Carrasco, através do laboratório La Ima, apresentam um jovem talento, Joana Mello.
4: Souleymane Bachir Dior é um fotógrafo senegalês, baseado em Paris, e ele entrou em contato com a gente acompanhá-lo no projeto de livro de fotografia com esse trabalho Sutura. E dentro desse processo, a gente percebeu que o trabalho dele correspondia muito com a temática do prêmio Découverte Louis Roederer de 2026, que é sobre verdades, verdades não ditas, verdades não reveladas, verdades, como que a fotografia trabalha com verdade. E o trabalho do Souleymane fala justamente sobre a questão da masculinidade no Senegal, que é o país de origem do Souleymane. Então, dentro dessa família tradicional, quais são as verdades que são escondidas, quais são as verdades que são reveladas, como elas são reveladas, como que o homem se revela dentro dessa estrutura patriarcal familiar. E dentro desse deslocamento do artista que hoje mora em Paris, como que ele vê essas verdades dentro desse novo olhar, desse novo contexto, desse deslocamento, né, dessa geográfico, emocional?
2: Na sessão off, o destaque vai para Carolina Arantes, com a exposição First Generation.
5: Trabalha sobre uma geração de mulheres francesas de origem africana, nascidas de pais imigrantes na França, e como essa identidade vai sendo construída através da vida privada delas no cotidiano, né? Como é que esse espaço público da história de um país ou de outros, de vários países, né? E a vida pessoal delas se juntam nesse processo de uma França contemporânea. Primeira exposição completa desse trabalho, nós temos muitos arquivos de família, as entrevistas são lindíssimas com as mulheres, né, a voz delas, as experiências e os retratos e o trabalho documental. E ela faz um conjunto de uma exposição que é a exposição base do Festival Off Arles desse ano. E com muita expectativa de poder ver como vai ser a reação dos visitantes, né?
2: Outra presença brasileira importante em Arles é a Associação Iandê, pilotada por Gláucia Nogueira.
6: Esse ano, o coletivo Iandê, que apoia e divulga fotografia brasileira na França, escolheu olhar para o lugar do sensível. O nosso tema vai ser os arquivos e o íntimo. Estaremos ocupando o espaço do Ler d'Arles com 4 exposições imersivas. A gente apresenta os trabalhos da Rochelle Zandavalli, Melissa Flores, Luciana Petrelli. A partir de arquivos pessoais, essas fotógrafas costuram narrativas onde a memória vira imagem e o privado conversa um pouco a história coletiva.
2: Os encontros da fotografia em Arles acontecem até 4 de outubro no sul da França.
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1: Paris, 4 de julho de 2026. Essas são as principais notícias deste sábado. O funeral público do guia supremo iraniano Ali Khamenei teve início em Teherã, onde cerca de 20 milhões de pessoas são esperadas. 4 meses após a morte do Ayatolá em ataques israelo-americanos, o caixão com os restos mortais dele está exposto no imenso complexo da Grande Mosala. Fiéis começaram a chegar ao local desde o amanhecer, muitos com cartazes exibindo a foto do Guia Supremo, outros com bandeiras xiitas vermelhas com a inscrição Mártir. O funeral, que deve se estender por 6 dias, promete ser o maior da história do Irã. O evento também é uma demonstração de força em meio às negociações entre Estados Unidos e Irã após a assinatura em junho de um protocolo de acordo para tentar pôr fim à guerra. Os Estados Unidos comemoram neste sábado os 250 anos da independência do país. A data é marcada por uma série de eventos e ocorre em meio a um cenário de forte polarização e críticas ao presidente Donald Trump, que usa as celebrações para promover a sua agenda política. Em Washington, o líder republicano participa de uma grande celebração no National Mall, apresentada como um grande ato patriótico. Na capital, o espetáculo pirotécnico deve durar cerca de 40 minutos, o dobro do tempo de uma queima de fogos tradicional, e utilizar mais de 850 mil fogos de artifício. O Papa Leão XIV chegou nessa manhã à ilha italiana de Lampedusa, símbolo do drama dos migrantes que morrem no mar Mediterrâneo. O Sumo Pontífice iniciou sua visita com um momento de recolhimento no cemitério que abriga túmulos numerados de migrantes não identificados. Depois se dirigiu à Porta da Europa, um monumento dedicado às vítimas, onde ele se recolheu por alguns momentos. Em sua homilia, ele fez um apelo para que a Europa responda de forma mais humana à crise migratória, para, segundo ele, acolher, proteger e integrar as pessoas. A Rússia anunciou hoje ter derrubado mais de 70 drones ucranianos sobre São Petersburgo. Segundo as autoridades locais, um terminal petrolífero da cidade foi atingido e um dos drones caiu sobre o complexo histórico de Peterhof, mas sem causar vítimas ou danos. Na véspera, o Kremlin reivindicou a tomada da cidade de Kostiantynivka, no leste da Ucrânia, uma posição estratégica na rota que leva a região do Donbás ainda sob controle ucraniano. Mas nessa manhã, o exército da Ucrânia desmentiu a informação. 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Onze horas e 30 minutos em Paris, 6:30 pelo horário de Brasília. 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
1: Bom dia, sol e 23 graus em Paris, em destaque neste sábado, 4 de julho de 2026. Funeral do guia supremo Ali Khamenei tem início em Teherã, com a expectativa de durar 6 dias e a presença de até 20 milhões de pessoas. Estados Unidos comemoram o aniversário dos 250 anos da independência do país em meio a um cenário de forte polarização política. E mais, 2 equipes sul-americanas se classificam para as oitavas de final da Copa do Mundo, Colômbia e Argentina, que sofreu ontem para eliminar a seleção de Cabo Verde. Essas e outras notícias a seguir. O funeral público do guia supremo iraniano Ali Khamenei teve início neste sábado em Teherã, onde cerca de 20 milhões de pessoas são esperadas. 4 meses após a morte do Ayatolá em ataques israelo-americanos, o caixão com os restos mortais dele está exposto na Grande Mosala, um imenso complexo religioso na capital iraniana. Fiéis começaram a chegar ao local desde o amanhecer, muitos com cartazes exibindo a foto do guia supremo, outros com bandeiras xiitas vermelhas com a inscrição Mártir, defendendo uma vingança do regime à morte de Khamenei. O funeral deve se estender por 6 dias e promete ser o maior da história do Irã. O evento também é uma demonstração de força em meio às negociações entre Estados Unidos e Irã, após a assinatura em junho de um protocolo de acordo para tentar pôr fim à guerra. Os Estados Unidos comemoram neste sábado os 250 anos da independência do país, uma data marcada por uma série de eventos e que ocorre em meio a um cenário de forte polarização e críticas ao presidente Donald Trump, que usa celebrações para promover sua agenda política. Nossa correspondente em Nova York, Luciana Rosa, nos traz os detalhes.
3: As comemorações oficiais terão dois eventos principais, com perfis bastante diferentes. Em Washington, o presidente Donald Trump participa de uma grande celebração no National Mall. Já em Los Angeles, uma programação organizada por outro comitê reúne artistas como Queen Latifah, Chris Stapleton, Chaka Khan e a banda Smashing Pumpkins, em um evento com foco na diversidade cultural e na música. O céu dos Estados Unidos será tomado por espetáculos de fogos de artifício no Dia da Independência. Em Washington, o tradicional show realizado pelo Serviço Nacional de Parques terá, neste ano, uma dimensão inédita. O espetáculo deve durar cerca de 40 minutos, mais que o dobro do tempo de uma queima tradicional.
1: Ouvimos Luciana Rosa, correspondente da RFI em Nova York. O Papa Leão XIV chegou nesse sábado à ilha italiana de Lampedusa, símbolo do drama dos migrantes que morrem em travessias do mar Mediterrâneo. O sumo pontífice iniciou sua visita com um momento de recolhimento no cemitério que abriga túmulos numerados de migrantes não identificados. Em sua homilia, ele fez um apelo para que a Europa responda de forma mais humana à crise migratória para, segundo ele, acolher, proteger e integrar as pessoas.
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1: A seleção brasileira faz hoje seu último treino antes de enfrentar a Noruega pelas oitavas de final em Nova Jersey amanhã. Ontem, mais duas seleções sul-americanas se classificaram, a Colômbia, que venceu Gana, e a Argentina, que sofreu, mas conseguiu eliminar Cabo Verde, uma das sensações da Copa do Mundo. Nosso enviado especial à Copa, Elcio Ramalho, tem os detalhes.
4: Cabo Verde empatou duas vezes com a atual campeã mundial, uma no tempo normal, outra na prorrogação, e só perdeu a partida no finalzinho, no escanteio cobrado por Lionel Messi, escolhido melhor em campo. Na disputa de cabeça, dentro da área, o zagueiro Borges marcou contra. Decepção em campo com a derrota de 3-2, mas uma saída honrosa de uma participação histórica de Cabo Verde em sua primeira Copa, que revelou ao mundo talentos como o goleiro Vozinha, que resumiu o sentimento dos tubarões azuis.
5: Estamos tristes com o resultado. A nossa equipa lutou, a nossa equipa fez tudo o que era para ganhar o jogo. Não conseguimos, estamos tristes com o resultado, mas temos de estar muito satisfeitos e orgulhosos pelo jogo e por todo o percurso que fizemos aqui no Mundial.
4: Cabo Verde encerra sua participação no Mundial e a Argentina vai às oitavas de final e enfrenta outro time africano, o Egito. Elcio Ramalho, Rádio França Internacional.
1: Hoje o Canadá e o Marrocos abrem as disputas das oitavas de final às 14 horas pelo horário de Brasília e logo depois a França enfrenta o Paraguai às 18. Uma última notícia, a Rússia anunciou que derrubou mais de 70 drones ucranianos sobre São Petersburgo. Segundo as autoridades locais, um terminal petrolífero da cidade foi atingido e um dos drones caiu sobre o complexo histórico de Peterhof, sem causar vítimas ou danos. Na véspera, o Kremlin reivindicou a tomada pelo exército russo de uma cidade no leste da Ucrânia, estratégica na rota que leva às cidades do Donbás.
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1: Olá, neste segundo bloco do programa, vamos ouvir uma reportagem sobre como a Copa do Mundo está impulsionando a estreia de uma empresa brasileira em Portugal, com Cristiano Ronaldo como sócio. Depois eu levo vocês para uma balada musical ao som do quinteto francês Amar, que propõe uma mistura muito original de jazz com sonoridades africanas e mediterrâneas. Por último, no podcast Rendezvous Cultural, o assunto é a fotografia brasileira que ganha destaque na 57ª edição dos Encontros de Arles, no sul da França. Mas antes, as revistas francesas se concentraram nessa semana nas ameaças de Donald Trump de deixar a OTAN às vésperas da próxima cúpula da Aliança. Confira.
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7: Às vésperas da próxima cúpula da OTAN, sediada em Ankara, na Turquia, os países europeus se preparam para voltar a serem cobrados pelo presidente dos Estados Unidos, Donald Trump, sobre os seus gastos com defesa. A ameaça de Trump de retirar o seu país da Aliança Militar Atlântica, repetida diversas vezes, tende a não se concretizar agora que a maioria dos países do bloco acelerou as despesas com a pasta. Em 2025, os valores subiram 20%, segundo dados da própria OTAN, e todos já atingiram a meta mínima de 2% do PIB destinados à defesa. Entre os europeus, também avança a reflexão sobre como o bloco pode reforçar a sua própria proteção e quebrar a dependência do padrinho americano, desde o aumento das tensões entre os aliados. Na cúpula prevista para os dias 7 e 8 de julho, ninguém tem dúvidas sobre quem fará o papel de líder. Donald Trump vai perguntar a cada um dos outros 31 membros da aliança quanto eles subiram dos seus orçamentos militares e vai lhes classificar conforme esse critério simples, antecipa a revista francesa L'Express na edição dessa semana. Os Estados Unidos provavelmente não deixarão a OTAN porque a postura de padrinho incontestável da família, ao qual cada membro deve demonstrar fidelidade, lhe convém, salienta a publicação. Além disso, uma recente reestruturação do comando integrado da organização colocou nas mãos do Pentágono americano a chefia do Exército, da Marinha e da Aeronáutica da Aliança, lembra L'Express.
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10: Do lado da equipa, do Ronaldinho. Do lado da equipa do Mágico.
11: A Copa do Mundo de 2026 marca a estreia internacional da Live Mode TV, empresa brasileira que escolheu Portugal para iniciar a expansão do projeto, agora reforçado pela entrada de Cristiano Ronaldo como investidor e sócio estratégico. Nos primeiros dias do Mundial, a empresa já bateu recordes de audiência no país. Mas essa história começou muito antes da Copa do Mundo.
12: A Live Mode, quando foi criada, ela já foi criada pensando em como fazer essa transição e como as entidades esportivas poderiam aproveitar esse mundo digital como uma nova forma de levar os seus direitos para o fã, para o público consumidor, que era uma forma que não era explorada pelos meios tradicionais até esse momento. Na Live Mode nasce dessa oportunidade que tinha no mercado. E aí, com o tempo, as oportunidades de relacionamento que a gente tinha com FIFA, confederações, foram aparecendo, assim, um espaço onde ninguém tinha preenchido, então, de levar os direitos para o mundo digital.
11: Segundo Fábio Medeiros, sócio-diretor da marca, a ideia nunca foi mudar o comportamento do público, mas entender para onde ele estava indo.
12: A gente entendeu que existia essa mudança de comportamento e que existia uma demanda por esse tipo de conteúdo ali onde as pessoas já estavam. E aí que começou a aparecer as oportunidades de levar o esporte para lá. Primeiro como formato de conteúdos mais curtos, depois conteúdos mais longos. E aí as oportunidades de fazer transmissões ao vivo apareceram também. E começaram a crescer em cima dessa iniciativa.
11: Mais do que transmitir jogos, a Live Mode TV apostou na criação de comunidades em torno do esporte.
12: A sensação de comunidade ela não acaba quando a emissão acaba. A comunidade continua, porque aquela pessoa vai falar aquilo pro amigo, ela vai participar do post que a gente faz no Instagram, brincando com a mesma piada que foi falada na transmissão. Os personagens eles vão ganhando força, o nosso elenco vai fazendo parte, né? Os talentos, os criadores vão fazendo parte dessa conversa, eles também viram mais relevantes para a comunidade. Então você começa a criar um ecossistema que no final tem valores para as marcas, né? Porque as marcas querem fazer parte das conversas, querem fazer parte das comunidades. Então você vai criando um ambiente ali que eu acho que é um ganha-ganha para todo mundo.
11: Na chegada a Portugal, a empresa decidiu apostar em criadores e talentos locais.
12: Um ponto muito importante são os criadores que a gente traz, porque no final os criadores é que fazem esse meio campo, né? Entre a conexão do que a gente define como projeto, dos nossos direitos, mas a conexão com o fã que está do outro lado. E se você não tiver as pessoas aqui no meio que se conectam de fato com o fã do outro lado, essa, o direito por si, as pessoas acabam tendo uma conexão superficial. tem que ter criadores em cada país, e aqui em Portugal, criadores que já têm essa linguagem orgânica com o fã.
6: Olá a todos, sejam bem-vindos a este grande exclusivo da Live MoTV. Temos conosco...
11: Nascido nos Açores e criado em Portugal até os 10 anos, Fábio Medeiros diz que a escolha do país também tem um significado pessoal.
12: Particularmente, eu sou português, né? Então já tem essa vantagem.
8: Já tem essa relação, isso, né?
12: Mas Portugal, assim, a gente... Quando o sucesso que Casa TV teve no Brasil, que o projeto teve no Brasil, ele com o tempo foi parecendo claro que ele deveria ganhar outros braços e levar esse modelo para outros lugares. A gente já vinha analisando outras oportunidades, mas Portugal especificamente teve uma oportunidade de direito. Portugal tem uma relação cultural, natural com o Brasil, tem uma relação da paixão do esporte e, no caso do Mundial, a paixão pela seleção, que é, de certa forma, parecido com o Brasil. Acho que a gente que vive entre o Brasil e Portugal, às vezes, nem percebe o quão parecido é as coisas. Às vezes, a gente se atenta mais às pequenas diferenças do que às 99% de coisas iguais.
11: A Operação Portuguesa ganhou ainda mais visibilidade com a entrada do astro dos gramados, Cristiano Ronaldo. Para João Mesquita, o diretor-geral da Live Mode TV, o capitão da seleção portuguesa reforça a ambição internacional do projeto.
9: A entrada de alguém com a dimensão global do Cristiano Ronaldo naturalmente reforça a nossa confiança no potencial e na capacidade de obter esse sucesso.
11: De Lisboa para a Rádio França Internacional, Luciana Quaresma.
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1: Olá, bonjour! Chegou aquele momento em que levamos vocês, nossos ouvintes internautas, para a balada, junto com artistas e grupos em destaque na programação musical da RFI. Hoje é o som do quinteto francês Ama. Aumente o som.

Ama é um grupo que oscila entre o jazz e sonoridades tradicionais da África e da região do Mediterrâneo. Esse quinteto é baseado na cidade de Lille, no norte da França, e é considerado uma pepita da nova cena musical no país.

0: banda nasceu em 2023 após o encontro entre a cantora Emma Pratt e o guitarrista Bertrand Maillard. A formação se ampliou depois com a chegada do pianista Julien Girard, do contrabaixista Samy Foucané-Decan e o baterista Xavier Pernet. Emma conversou com a minha colega Lisa Giroldini, da Editoria de Cultura da RFI, e contou sobre a escolha do nome do grupo Ama, que é a ideia que guia o quinteto. Vamos ouvi-la.
1: Na verdade, Ama é uma palavra árabe que significa global, comum. A gente estava procurando um nome para o grupo e acabou que o pai do nosso contrabaixista, Samy Foucané-Decan, que é franco-marroquino, nos sugeriu esse termo, Ama, que correspondia bem ao que queríamos transmitir. Uma música global no sentido de mestiçagem, mas também algo que evocasse o compartilhamento, o encontro, a ideia de juntar as coisas em comum. Achamos isso muito bonito. E eu, pessoalmente, gostei porque tem uma sonoridade que eu também aprecio muito.

0: O primeiro EP de Ama, que leva o mesmo nome da banda, foi lançado em 2024. E o primeiro álbum, Le Jour où tout ira bien, o dia em que tudo estará bem, foi lançado em março deste ano pelo selo Bazika. São 13 belas faixas que nos convidam a viajar por um universo onírico e hipnotizante por meio das percussões tradicionais do Chad e estilos e práticas musicais como o Ganuá do Marrocos e o Diwan da Argélia. O guitarrista da banda, Bertrand Maillard, falou também a Lisa Giroldini sobre esse primeiro álbum da Ama. Vamos ouvi-lo.
1: Há canções em que certas influências aparecem de forma mais evidente e em outras talvez menos. Mas eu parto do princípio de que tocamos a nossa história, tocamos quem somos. E por isso, em algum momento, acabam surgindo mais influências de uma parte da nossa trajetória do que de outras. Há faixas mais próximas do jazz, outras mais próximas da canção francesa e outras ainda com características de world music. Mas enfim, a exigência que tento me impor é não forçar nada, para não cair numa espécie de caricatura de música tradicional.

cantora de Ama, Emma Pata, navega entre inspirações búlgaras, gregas, turcas, francesas, claro, adequando sua voz a cerca de 15 línguas, mesmo que ela não fale todas elas. E outra particularidade muito interessante, a Emma às vezes canta em uma língua imaginária, com palavras que ela mesma inventa. E tudo isso converge a composições únicas que misturam sensibilidade e ousadia e transcendem gêneros e fronteiras.

A gente vai encerrar essa edição do Balada Musical com a faixa que dá nome a esse primeiro álbum do AMA, Le Jour où tout ira bien, inspirada em um ritmo que se chama Zarafat, tradicionalmente usado no Muachá, gênero musical arabo-andaluz. Essa canção é particularmente importante para o grupo porque, segundo nos contou o guitarrista Bertrand Maillard, ela inspira esperança, apesar das dificuldades que o mundo atravessa nesse momento. Antes de a gente conferir essa faixa, eu agradeço ao técnico Charlie Amadou pela montagem do podcast, que você pode ouvir todos os sábados nos nossos programas, no nosso site rfbrasil.com e também no Deezer e no Spotify. Deixo vocês ao som da faixa Le Jour où tout ira bien, do Quinteto AMA. Aumente o som.

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2: Olá, vamos falar hoje dos Encontros de Arles, um dos mais importantes festivais de fotografia do mundo, que acontecem no sul da França. Sob o tema Le Monde à relire, Mundos para reler, a programação de 2026 foca em narrativas que atravessam o continente africano e o Mediterrâneo. O Brasil tem destaque na programação oficial. O fotógrafo carioca Gui Christie integra a exposição coletiva Não Estamos Sozinhos, Imagens Extraterrestres. Christie apresenta o trabalho realizado no Vale do Amanhecer, perto de Brasília.
3: Bem, o Vale do Amanhecer é uma religião brasileira, fundada por Tia Neiva, uma médium, na década de 60, em Planaltina, Goiás. É uma religião que representa, possui uma característica muito presente na religiosidade brasileira, a capacidade de reunir diferentes tradições espirituais, diferentes formas de compreender o mundo. Dentro dessa religião convivem referências do cristianismo, do espiritismo, dos saberes indígenas, de religiões afro-brasileiras e também a crença em extraterrestres. Mais do que fotografar a religião e as pessoas, o que me interessou foi entender como a fotografia pode tornar visíveis mundos que existem para além do olhar ocidental.
2: Na sessão do Prêmio Descoberta, a curadora carioca Joana Mello, junto com Olenka Carrasco, através do laboratório La Ima, apresentam um jovem talento, Joana Mello.
4: Souleyman Bachir Dior é um fotógrafo senegalês, baseado em Paris, e ele entrou em contato com a gente para a gente acompanhá-lo no projeto de livro de fotografia com esse trabalho Sutura. E dentro desse processo, a gente percebeu que o trabalho dele correspondia muito com a temática do prêmio Découverte Louis Roederer de 2026, que é sobre verdades, verdades não ditas, verdades não reveladas, verdades, como que a fotografia trabalha com verdade. E o trabalho do Souleyman fala justamente sobre a questão da masculinidade no Senegal, que é o país de origem do Souleyman. Então, dentro dessa família tradicional, quais são as verdades que são escondidas, quais são as verdades que são reveladas, como elas são reveladas, como que o homem se revela dentro dessa estrutura patriarcal familiar. E dentro desse deslocamento do artista que hoje mora em Paris, como que ele vê essas verdades dentro desse novo olhar, desse novo contexto, desse deslocamento, né, dessa geográfico, emocional.
2: Na sessão off, o destaque vai para Carolina Arantes, com a exposição First Generation.
5: Trabalha sobre uma geração de mulheres francesas de origem africana, nascidas de pais imigrantes na França, e como essa identidade vai sendo construída através da vida privada delas no cotidiano, né? Como é que esse espaço público da história de um país ou de outros, de vários países, né? E a vida pessoal delas se juntam nesse processo de uma França contemporânea. Primeira exposição completa desse trabalho, nós temos muitos arquivos de família, as entrevistas são lindíssimas com as mulheres, né, a voz delas, as experiências e os retratos e o trabalho documental. E ela faz um conjunto de uma exposição que é a exposição base do Festival Off Arles desse ano. E com muita expectativa de poder ver como vai ser a reação dos visitantes, né?
2: Outra presença brasileira importante em Arles é a Associação Iandê, pilotada por Gláucia Nogueira.
6: Esse ano, o coletivo Iandê, que apoia e divulga fotografia brasileira na França, escolheu olhar para o lugar do sensível. O nosso tema vai ser os arquivos e o íntimo. Estaremos ocupando o espaço do Ler d'Arles com 4 exposições imersivas. A gente apresenta os trabalhos da Rochelle Zandavalli, Melissa Flores, Luciana Petrelli. A partir de arquivos pessoais, essas fotógrafas costuram narrativas onde a memória vira imagem e o privado conversa um pouco a história coletiva.
2: Os encontros da fotografia em Arles acontecem até 4 de outubro no sul da França.
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1: Paris, 4 de julho de 2026. Essas são as principais notícias deste sábado. O funeral público do guia supremo iraniano Ali Khamenei teve início em Teherã, onde cerca de 20 milhões de pessoas são esperadas. 4 meses após a morte do Ayatolá em ataques israelo-americanos, o caixão com os restos mortais dele está exposto no imenso complexo da Grande Mosala. Fiéis começaram a chegar ao local desde o amanhecer, muitos com cartazes exibindo a foto do Guia Supremo, outros com bandeiras xiitas vermelhas com a inscrição Mártir. O funeral, que deve se estender por 6 dias, promete ser o maior da história do Irã. O evento também é uma demonstração de força em meio às negociações entre Estados Unidos e Irã após a assinatura em junho de um protocolo de acordo para tentar pôr fim à guerra. Os Estados Unidos comemoram neste sábado os 250 anos da independência do país. A data é marcada por uma série de eventos e ocorre em meio a um cenário de forte polarização e críticas ao presidente Donald Trump, que usa as celebrações para promover a sua agenda política. Em Washington, o líder republicano participa de uma grande celebração no National Mall, apresentada como um grande ato patriótico. Na capital, o espetáculo pirotécnico deve durar cerca de 40 minutos, o dobro do tempo de uma queima de fogos tradicional, e utilizar mais de 850 mil fogos de artifício. O Papa Leão XIV chegou nessa manhã à ilha italiana de Lampedusa, símbolo do drama dos migrantes que morrem no mar Mediterrâneo. O Sumo Pontífice iniciou sua visita com um momento de recolhimento no cemitério que abriga túmulos numerados de imigrantes não identificados. Depois se dirigiu à Porta da Europa, um monumento dedicado às vítimas, onde ele se recolheu por alguns momentos. Em sua homilia, ele fez um apelo para que a Europa responda de forma mais humana à crise migratória, para, segundo ele, acolher, proteger e integrar as pessoas. A Rússia anunciou hoje ter derrubado mais de 70 drones ucranianos sobre São Petersburgo. Segundo as autoridades locais, um terminal petrolífero da cidade foi atingido e um dos drones caiu sobre o complexo histórico de Peterhof, mas sem causar vítimas ou danos. Na véspera, o Kremlin reivindicou a tomada da cidade de Kostiantynivka, no leste da Ucrânia, uma posição estratégica na rota que leva a região do Donbás ainda sob controle ucraniano. Mas nessa manhã, o exército da Ucrânia desmentiu a informação. 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Onze horas e 30 minutos em Paris, 6:30 pelo horário de Brasília. 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
1: Bom dia, sol e 23 graus em Paris, em destaque neste sábado, 4 de julho de 2026. Funeral do guia supremo Ali Khamenei tem início em Teherã, com a expectativa de durar 6 dias e a presença de até 20 milhões de pessoas. Estados Unidos comemoram o aniversário dos 250 anos da independência do país em meio a um cenário de forte polarização política. E mais, 2 equipes sul-americanas se classificam para as oitavas de final da Copa do Mundo, Colômbia e Argentina, que sofreu ontem para eliminar a seleção de Cabo Verde. Essas e outras notícias a seguir. O funeral público do guia supremo iraniano Ali Khamenei teve início neste sábado em Teherã, onde cerca de 20 milhões de pessoas são esperadas. 4 meses após a morte do Ayatolá em ataques israelo-americanos, o caixão com os restos mortais dele está exposto na Grande Mosala, um imenso complexo religioso na capital iraniana. Fiéis começaram a chegar ao local desde o amanhecer, muitos com cartazes exibindo a foto do guia supremo, outros com bandeiras xiitas vermelhas com a inscrição Mártir, defendendo uma vingança do regime à morte de Khamenei. O funeral deve se estender por 6 dias e promete ser o maior da história do Irã. O evento também é uma demonstração de força em meio às negociações entre Estados Unidos e Irã, após a assinatura em junho de um protocolo de acordo para tentar pôr fim à guerra. Os Estados Unidos comemoram neste sábado os 250 anos da independência do país, uma data marcada por uma série de eventos e que ocorre em meio a um cenário de forte polarização e críticas ao presidente Donald Trump, que usa celebrações para promover sua agenda política. Nossa correspondente em Nova York, Luciana Rosa, nos traz os detalhes.
3: As comemorações oficiais terão dois eventos principais, com perfis bastante diferentes. Em Washington, o presidente Donald Trump participa de uma grande celebração no National Mall. Já em Los Angeles, uma programação organizada por outro comitê reúne artistas como Queen Latifah, Chris Stapleton, Chaka Khan e a banda Smashing Pumpkins, em um evento com foco na diversidade cultural e na música. O céu dos Estados Unidos será tomado por espetáculos de fogos de artifício no Dia da Independência. Em Washington, o tradicional show realizado pelo Serviço Nacional de Parques terá, neste ano, uma dimensão inédita. O espetáculo deve durar cerca de 40 minutos, mais que o dobro do tempo de uma queima tradicional.
1: Ouvimos Luciana Rosa, correspondente da RFI em Nova York. O Papa Leão XIV chegou nesse sábado à ilha italiana de Lampedusa, símbolo do drama dos migrantes que morrem em travessias do mar Mediterrâneo. O sumo pontífice iniciou sua visita com um momento de recolhimento no cemitério que abriga túmulos numerados de migrantes não identificados. Em sua homilia, ele fez um apelo para que a Europa responda de forma mais humana à crise migratória para, segundo ele, acolher, proteger e integrar as pessoas.
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1: A seleção brasileira faz hoje seu último treino antes de enfrentar a Noruega pelas oitavas de final em Nova Jersey amanhã. Ontem, mais duas seleções sul-americanas se classificaram, a Colômbia, que venceu Gana, e a Argentina, que sofreu, mas conseguiu eliminar Cabo Verde, uma das sensações da Copa do Mundo. Nosso enviado especial à Copa, Elcio Ramalho, tem os detalhes.
4: Cabo Verde empatou duas vezes com a atual campeã mundial, uma no tempo normal, outra na prorrogação, e só perdeu a partida no finalzinho, no escanteio cobrado por Lionel Messi, escolhido melhor em campo. Na disputa de cabeça dentro da área, o zagueiro Borges marcou contra. Decepção em campo com a derrota de 3-2, mas uma saída honrosa de uma participação histórica de Cabo Verde em sua primeira Copa, que revelou ao mundo talentos como o goleiro Vozinha, que resumiu o sentimento dos tubarões azuis.
5: Estamos tristes com o resultado. A nossa equipa lutou, a nossa equipa fez tudo o que era para ganhar o jogo. Não conseguimos, estamos tristes com o resultado, mas temos de estar muito satisfeito e orgulhoso pelo jogo e por todo o percurso que fizemos aqui no Mundial.
4: Cabo Verde encerra sua participação no Mundial e a Argentina vai às oitavas de final e enfrenta outro time africano, o Egito. Elcio Ramalho, Rádio França Internacional.
1: Hoje o Canadá e o Marrocos abrem as disputas das oitavas de final às 14 horas pelo horário de Brasília e logo depois a França enfrenta o Paraguai às 18. Uma última notícia, a Rússia anunciou que derrubou mais de 70 drones ucranianos sobre São Petersburgo. Segundo as autoridades locais, um terminal petrolífero da cidade foi atingido e um dos drones caiu sobre o complexo histórico de Peterhof, sem causar vítimas ou danos. Na véspera, o Kremlin reivindicou a tomada pelo exército russo de uma cidade no leste da Ucrânia, estratégica na rota que leva às cidades do Donbás.
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1: Olá, neste segundo bloco do programa, vamos ouvir uma reportagem sobre como a Copa do Mundo está impulsionando a estreia de uma empresa brasileira em Portugal, com Cristiano Ronaldo como sócio. Depois eu levo vocês para uma balada musical ao som do quinteto francês Amar, que propõe uma mistura muito original de jazz com sonoridades africanas e mediterrâneas. Por último, no podcast Rendezvous Cultural, o assunto é a fotografia brasileira que ganha destaque na 57ª edição dos Encontros de Arles, no sul da França. Mas antes, as revistas francesas se concentraram nessa semana nas ameaças de Donald Trump de deixar a OTAN às vésperas da próxima cúpula da Aliança. Confira.
7: 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Lúcia Miesel.
8: Às vésperas da próxima cúpula da OTAN, sediada em Ankara, na Turquia, os países europeus se preparam para voltar a serem cobrados pelo presidente dos Estados Unidos, Donald Trump, sobre os seus gastos com defesa. A ameaça de Trump de retirar o seu país da Aliança Militar Atlântica, repetida diversas vezes, tende a não se concretizar agora que a maioria dos países do bloco acelerou as despesas com a pasta. Em 2025, os valores subiram 20%, segundo dados da própria OTAN, e todos já atingiram a meta mínima de 2% do PIB destinados à defesa. Entre os europeus, também avança a reflexão sobre como o bloco pode reforçar a sua própria proteção e quebrar a dependência do padrinho americano, desde o aumento das tensões entre os aliados. Na cúpula prevista para os dias 7 e 8 de julho, ninguém tem dúvidas sobre quem fará o papel de líder. Donald Trump vai perguntar a cada um dos outros 31 membros da aliança quanto eles subiram dos seus orçamentos militares e vai lhes classificar conforme esse critério simples, antecipa a revista francesa L'Express na edição dessa semana. Os Estados Unidos provavelmente não deixarão a OTAN porque a postura de padrinho incontestável da família, ao qual cada membro deve demonstrar fidelidade, lhe convém, salienta a publicação. Além disso, uma recente reestruturação do comando integrado da organização colocou nas mãos do Pentágono americano a chefia do Exército, da Marinha e da Aeronáutica da Aliança, lembra L'Express.
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10: Luciana Quaresma.
11: Do lado da equipa do Ronaldinho, do lado da equipa do mágico.
12: A Copa do Mundo de 2026 marca a estreia internacional da Live Mode TV, empresa brasileira que escolheu Portugal para iniciar a expansão do projeto, agora reforçado pela entrada de Cristiano Ronaldo como investidor e sócio estratégico. Nos primeiros dias do Mundial, a empresa já bateu recordes de audiência no país. Mas essa história começou muito antes da Copa do Mundo.
13: A Live Mode, quando foi criada, ela já foi criada pensando em como fazer essa transição e como as entidades esportivas poderiam aproveitar esse mundo digital como uma nova forma de levar os seus direitos para o fã, para o público consumidor, que era uma forma que não era explorada pelos meios tradicionais até esse momento. Na Live Mode nasce dessa oportunidade que tinha no mercado e aí com o tempo as oportunidades de relacionamento que a gente tinha com FIFA, confederações foram aparecendo assim, um espaço onde ninguém tinha preenchido, então, de levar os direitos para o mundo digital.
12: Segundo Fábio Medeiros, sócio-diretor da marca, a ideia nunca foi mudar o comportamento do público, mas entender para onde ele estava indo.
13: A gente entendeu que existia essa mudança de comportamento e que existia uma demanda por esse tipo de conteúdo ali onde as pessoas já estavam. E aí que começou a aparecer as oportunidades de levar o esporte para lá. Primeiro como formato de conteúdos mais curtos, depois conteúdos mais longos. E aí as oportunidades de fazer transmissões ao vivo apareceram também e começaram a crescer em cima dessa iniciativa.
12: Mais do que transmitir jogos, a Live Mode TV apostou na criação de comunidades em torno do esporte.
13: A sensação de comunidade ela não acaba quando a emissão acaba. A comunidade continua, porque aquela pessoa vai falar aquilo para o amigo, ela vai participar do post que a gente faz no Instagram, brincando com a mesma piada que foi falada na transmissão. Os personagens eles vão ganhando força, o nosso elenco vai fazendo parte, né? Os talentos, os criadores vão fazendo parte dessa conversa, eles também viram mais relevantes para a comunidade. Então você começa a criar um ecossistema que no final tem valores para as marcas, né? Porque as marcas querem fazer parte das conversas, querem fazer parte das comunidades. Então você vai criando um ambiente ali que eu acho que é um ganha-ganha para todo mundo.
12: Na chegada a Portugal, a empresa decidiu apostar em criadores e talentos locais.
13: Um ponto muito importante são os criadores que a gente traz, porque no final os criadores é que fazem esse meio campo, né? Entre a conexão do que a gente define como projeto, dos nossos direitos, mas a conexão com o fã que está do outro lado. E se você não tiver as pessoas aqui no meio que se conectam de fato com o fã do outro lado, essa, o direito por si, as pessoas acabam tendo uma conexão superficial. tem que ter criadores em cada país, e aqui em Portugal, criadores que já têm essa linguagem orgânica com fã.
7: Olá a todos, sejam bem-vindos a este grande exclusivo da Live MoTV. Temos conosco...
12: Nascido nos Açores e criado em Portugal até os 10 anos, Fábio Medeiros diz que a escolha do país também tem um significado pessoal.
13: Particularmente eu sou português, né? Então já tem essa vantagem.
9: Já tem essa relação, isso, né?
13: Mas Portugal, assim, a gente... Quando o sucesso que Casé TV teve no Brasil, que o projeto teve no Brasil, ele com o tempo foi parecendo claro que ele deveria ganhar outros braços e levar esse modelo para outros lugares. A gente já vinha analisando outras oportunidades, mas Portugal especificamente teve uma oportunidade de direito. Portugal tem uma relação cultural, natural com o Brasil, tem uma relação da paixão do esporte e, no caso do Mundial, a paixão pela seleção, que é, de certa forma, parecido com o Brasil. Acho que a gente que vive entre o Brasil e Portugal, às vezes, nem percebe o quão parecido é as coisas. Às vezes, a gente se atenta mais às pequenas diferenças do que às 99% de coisas iguais.
12: A Operação Portuguesa ganhou ainda mais visibilidade com a entrada do astro dos gramados, Cristiano Ronaldo. Para João Mesquita, o diretor-geral da Live Mode TV, o capitão da seleção...
13: ...do que as 99% de coisas iguais.
12: A Operação Portuguesa ganhou ainda mais visibilidade com a entrada do astro dos gramados, Cristiano Ronaldo. Para João Mesquita, o diretor-geral da Live Mode TV, o capitão da seleção portuguesa reforça...

AMA é um grupo que oscila entre o jazz e sonoridades tradicionais da África e da região do Mediterrâneo. Esse quinteto é baseado na cidade de Lille, no norte da França, e é considerado uma pepita da nova cena musical no país.

0: A banda nasceu em 2023 após o encontro entre a cantora Emma Pata e o guitarrista Bertrand Maillard. A formação se ampliou depois com a chegada do pianista Julien Girard, do contrabaixista Samy Foucané-Decan e o baterista Xavier Pernet. Emma conversou com a minha colega Lisa Giroldini, da Editoria de Cultura da RFI, e contou sobre a escolha do nome do grupo, Ama, que é a ideia que guia o quinteto. Vamos ouvi-la.
1: Na verdade, Ama é uma palavra árabe que significa global, comum. A gente estava procurando um nome para o grupo e acabou que o pai do nosso contrabaixista, Samy Foucané-Decan, que é franco-marroquino, nos sugeriu esse termo, Ama, que correspondia bem ao que queríamos transmitir. Uma música global, no sentido de mestiçagem, mas também algo que evocasse o compartilhamento, o encontro, a ideia de juntar as coisas em comum. Achamos isso muito bonito. E eu, pessoalmente, gostei porque tem uma sonoridade que eu também aprecio muito.

0: O primeiro EP de Ama, que leva o mesmo nome da banda, foi lançado em 2024. E o primeiro álbum, Le Jour où tout ira bien, o dia em que tudo estará bem, foi lançado em março deste ano pelo selo Bazika. São 13 belas faixas que nos convidam a viajar por um universo onírico e hipnotizante por meio das percussões tradicionais do Chad e estilos e práticas musicais como o Ganuá do Marrocos e o Diwan da Argélia. O guitarrista da banda, Bertrand Maillard, falou também a Lisa Giroldini sobre esse primeiro álbum da Ama. Vamos ouvi-lo.
1: Há canções em que certas influências aparecem de forma mais evidente e em outras talvez menos. Mas eu parto do princípio de que tocamos a nossa história, tocamos quem somos. E por isso, em algum momento, acabam surgindo mais influências de uma parte da nossa trajetória do que de outras. Há faixas mais próximas do jazz, outras mais próximas da canção francesa e outras ainda com características de world music. Mas enfim, a exigência que tento me impor é não forçar nada, para não cair numa espécie de caricatura de música tradicional.

A cantora de Ama, Emma Pata, navega entre inspirações búlgaras, gregas, turcas, francesas, claro, adequando sua voz a cerca de 15 línguas, mesmo que ela não fale todas elas. E outra particularidade muito interessante, a Emma às vezes canta em uma língua imaginária, com palavras que ela mesma inventa. E tudo isso converge a composições únicas que misturam sensibilidade e ousadia e transcendem gêneros e

Tem um ritmo que se chama Zarafat, tradicionalmente usado no Muaxá, gênero musical arabo-andaluz. Essa canção é particularmente importante para o grupo porque, segundo nos contou o guitarrista Bertrand Maillard, ela inspira esperança, apesar das dificuldades que o mundo atravessa nesse momento. Antes de a gente conferir essa faixa, eu agradeço ao técnico Charlie Amadou pela montagem do podcast, que você pode ouvir todos os sábados nos nossos programas, no nosso site rfbrasil.com e também no Deezer e no Spotify. Deixo vocês ao som da faixa Le Jour où tout ira bien, do Quinteto Ama. Aumente o som.

A gente vai encerrar essa edição do Balada Musical com a faixa que dá nome a esse primeiro álbum do Ama, Le Jour où tout ira bien, inspirada

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2: Olá, vamos falar hoje dos Encontros de Arles, um dos mais importantes festivais de fotografia do mundo, que acontecem no sul da França. Sob o tema Le Monde à Relire, Mundos para Reler, a programação de 2026 foca em narrativas que atravessam o continente africano e o Mediterrâneo. O Brasil tem destaque na programação oficial. O fotógrafo carioca Gui Christie integra a exposição coletiva Não Estamos Sozinhos, Imagens Extraterrestres. Christie apresenta o trabalho realizado no Vale do Amanhecer, perto de Brasília.
3: Bem, o Vale do Amanhecer é uma religião brasileira, fundada por Tia Neiva, uma médium, na década de 60, em Planaltina, Goiás. É uma religião que representa, possui uma característica muito presente na religiosidade brasileira, a capacidade de reunir diferentes tradições espirituais, diferentes formas de compreender o mundo. Dentro dessa religião convivem referências do cristianismo, do espiritismo, dos saberes indígenas, de religiões afro-brasileiras e também a crença em extraterrestres. Mais do que fotografar a religião e as pessoas, o que me interessou foi entender como a fotografia pode tornar visíveis mundos que existem para além do olhar ocidental.
2: Na sessão do Prêmio Descoberta, a curadora carioca Ioana Mello, junto com Olenka Carrasco, através do laboratório La Ima, apresentam um jovem talento, Ioana Mello.
4: Souleymane Bachir Diot é um fotógrafo senegalês, baseado em Paris, e ele entrou em contato com a gente para a gente acompanhá-lo no projeto de livro de fotografia com esse trabalho Sutura. E dentro desse processo, a gente percebeu que o trabalho dele correspondia muito com a temática do prêmio Découverte Louis Roederer de 2026, que é sobre verdades, verdades não ditas, verdades não reveladas, verdades, como que a fotografia trabalha com verdade. E o trabalho do Souleymane fala justamente sobre a questão da masculinidade no Senegal, que é o país de origem do Souleymane. Então, dentro dessa família tradicional, quais são as verdades que são escondidas, quais são as verdades que são reveladas, como elas são reveladas, como que o homem se revela dentro dessa estrutura patriarcal familiar. E dentro desse deslocamento do artista que hoje mora em Paris, como que ele vê essas verdades dentro desse novo olhar, desse novo contexto, desse deslocamento, né, dessa geográfico, emocional.
2: Na sessão off, o destaque vai para Carolina Arantes, com a exposição First Generation.
5: Trabalha sobre uma geração de mulheres francesas de origem africana, nascidas de pais imigrantes na França, e como essa identidade vai sendo construída através da vida privada delas no cotidiano, né? Como é que esse espaço público da história de um país ou de outros, de vários países, né? E a vida pessoal delas se juntam nesse processo de uma França contemporânea. Primeira exposição completa desse trabalho, nós temos muitos arquivos de família, as entrevistas são lindíssimas com as mulheres, né, a voz delas, as experiências e os retratos e o trabalho documental. E ela faz um conjunto de uma exposição que é a exposição base do Festival Off Arles desse ano. E com muita expectativa de poder ver como vai ser a reação dos visitantes, né?
2: Outra presença brasileira importante em Arles é a Associação Iandê, pilotada por Gláucia Nogueira.
6: Esse ano, o coletivo Iandê, que apoia e divulga fotografia brasileira na França, escolheu olhar para o lugar do sensível. O nosso tema vai ser os arquivos e o íntimo. Estaremos ocupando o espaço do Ler d'Arles com 4 exposições imersivas. A gente apresenta os trabalhos da Rochelle Zandavalli, Melissa Flores, Luciana Petrelli. A partir de arquivos pessoais, essas fotógrafas costuram narrativas onde a memória vira imagem e o privado conversa um pouco a história coletiva.
2: Os encontros da fotografia em Arles acontecem até 4 de outubro no sul da França.
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1: Paris, 4 de julho de 2026. Essas são as principais notícias deste sábado. O funeral público do guia supremo iraniano Ali Khamenei teve início em Teherã, onde cerca de 20 milhões de pessoas são esperadas. 4 meses após a morte do Ayatollah em ataques israelo-americanos, o caixão com os restos mortais dele está exposto no imenso complexo da Grande Mosala. Fiéis começaram a chegar ao local desde o amanhecer, muitos com cartazes exibindo a foto do guia supremo, outros com bandeiras xiitas vermelhas com a inscrição mártir. O funeral, que deve se estender por 6 dias, promete ser o maior da história do Irã. O evento também é uma demonstração de força em meio às negociações entre Estados Unidos e Irã após a assinatura em junho de um protocolo de acordo para tentar pôr fim à guerra. Os Estados Unidos comemoram neste sábado os 250 anos da independência do país. A data é marcada por uma série de eventos e ocorre em meio a um cenário de forte polarização e críticas ao presidente Donald Trump, que usa as celebrações para promover a sua agenda política. Em Washington, o líder republicano participa de uma grande celebração no National Mall, apresentada como um grande ato patriótico. Na capital, o espetáculo pirotécnico deve durar cerca de 40 minutos, o dobro do tempo de uma queima de fogos tradicional, e utilizar mais de 850 mil fogos de artifício. O Papa Leão XIV chegou nessa manhã à ilha italiana de Lampedusa, símbolo do drama dos migrantes que morrem no mar Mediterrâneo. O Sumo Pontífice iniciou sua visita com um momento de recolhimento no cemitério que abriga túmulos numerados de migrantes não identificados. Depois se dirigiu à Porta da Europa, um monumento dedicado às vítimas, onde ele se recolheu por alguns momentos. Em sua homilia, ele fez um apelo para que a Europa responda de forma mais humana à crise migratória, para, segundo ele, acolher, proteger e integrar as pessoas. A Rússia anunciou hoje ter derrubado mais de 70 drones ucranianos sobre São Petersburgo. Segundo as autoridades locais, um terminal petrolífero da cidade foi atingido e um dos drones caiu sobre o complexo histórico de Peterhof, mas sem causar vítimas ou danos. Na véspera, o Kremlin reivindicou a tomada da cidade de Kostiantynivka, no leste da Ucrânia, uma posição estratégica na rota que leva a região do Donbás ainda sob controle ucraniano. Mas nessa manhã, o exército da Ucrânia desmentiu a informação. 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Onze horas e 30 minutos em Paris, 6:30 pelo horário de Brasília. 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
1: Bom dia, sol e 23 graus em Paris, em destaque neste sábado, 4 de julho de 2026. Funeral do guia supremo Ali Khamenei tem início em Teherã, com a expectativa de durar 6 dias e a presença de até 20 milhões de pessoas. Estados Unidos comemoram o aniversário dos 250 anos da independência do país em meio a um cenário de forte polarização política. E mais, 2 equipes sul-americanas se classificam para as oitavas de final da Copa do Mundo, Colômbia e Argentina, que sofreu ontem para eliminar a seleção de Cabo Verde. Essas e outras notícias a seguir. O funeral público do guia supremo iraniano Ali Khamenei teve início neste sábado em Teherã, onde cerca de 20 milhões de pessoas são esperadas. 4 meses após a morte do Ayatollah em ataques israelo-americanos, o caixão com os restos mortais dele está exposto na Grande Mosala, um imenso complexo religioso na capital iraniana. Fiéis começaram a chegar ao local desde o amanhecer, muitos com cartazes exibindo a foto do guia supremo, outros com bandeiras xiitas vermelhas com a inscrição mártir, defendendo uma vingança do regime à morte de Khamenei. O funeral deve se estender por 6 dias e promete ser o maior da história do Irã. O evento também é uma demonstração de força em meio às negociações entre Estados Unidos e Irã, após a assinatura em junho de um protocolo de acordo para tentar pôr fim à guerra. Os Estados Unidos comemoram neste sábado os 250 anos da independência do país, uma data marcada por uma série de eventos e que ocorre em meio a um cenário de forte polarização e críticas ao presidente Donald Trump, que usa celebrações para promover sua agenda política. Nossa correspondente em Nova York, Luciana Rosa, nos traz os detalhes.
3: As comemorações oficiais terão dois eventos principais, com perfis bastante diferentes. Em Washington, o presidente Donald Trump participa de uma grande celebração no National Mall. Já em Los Angeles, uma programação organizada por outro comitê reúne artistas como Queen Latifah, Chris Stapleton, Chaka Khan e a banda Smashing Pumpkins, em um evento com foco na diversidade cultural e na música. O céu dos Estados Unidos será tomado por espetáculos de fogos de artifício no Dia da Independência. Em Washington, o tradicional show realizado pelo Serviço Nacional de Parques terá, neste ano, uma dimensão inédita. O espetáculo deve durar cerca de 40 minutos, mais que o dobro do tempo de uma queima tradicional.
1: Ouvimos Luciana Rosa, correspondente da RFI em Nova York. O Papa Leão XIV chegou nesse sábado à ilha italiana de Lampedusa, símbolo do drama dos migrantes que morrem em travessias do mar Mediterrâneo. O sumo pontífice iniciou sua visita com um momento de recolhimento no cemitério que abriga túmulos numerados de migrantes não identificados. Em sua homilia, ele fez um apelo para que a Europa responda de forma mais humana à crise migratória para, segundo ele, acolher, proteger e integrar as pessoas.
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1: A seleção brasileira faz hoje seu último treino antes de enfrentar a Noruega pelas oitavas de final em Nova Jersey amanhã. Ontem, mais duas seleções sul-americanas se classificaram, a Colômbia, que venceu Gana, e a Argentina, que sofreu, mas conseguiu eliminar Cabo Verde, uma das sensações da Copa do Mundo. Nosso enviado especial à Copa, Elcio Ramalho, tem os detalhes.
4: Cabo Verde empatou duas vezes com a atual campeã mundial, uma no tempo normal, outra na prorrogação, e só perdeu a partida no finalzinho, no escanteio cobrado por Lionel Messi, escolhido melhor em campo. Na disputa de cabeça, dentro da área, o zagueiro Borges marcou contra. Decepção em campo com a derrota de 3-2, mas uma saída honrosa de uma participação histórica de Cabo Verde em sua primeira Copa, que revelou ao mundo talentos como goleiro Vozinha, que resumiu o sentimento dos tubarões azuis.
5: Estamos tristes com o resultado. A nossa equipa lutou, a nossa equipa fez tudo o que era para ganhar o jogo. Não conseguimos, estamos tristes com o resultado, mas temos de estar muito satisfeito e orgulhoso pelo jogo e por todo o percurso que fizemos aqui no Mundial.
4: Cabo Verde encerra sua participação no Mundial e a Argentina vai às oitavas de final e enfrenta outro time africano, o Egito. Elcio Ramalho, Rádio França Internacional.
1: Hoje o Canadá e o Marrocos abrem as disputas das oitavas de final às 14 horas pelo horário de Brasília e logo depois a França enfrenta o Paraguai às 18. Uma última notícia, a Rússia anunciou que derrubou mais de 70 drones ucranianos sobre São Petersburgo. Segundo as autoridades locais, um terminal petrolífero da cidade foi atingido e um dos drones caiu sobre o complexo histórico de Peterhof, sem causar vítimas ou danos. Na véspera, o Kremlin reivindicou a tomada pelo exército russo de uma cidade no leste da Ucrânia, estratégica na rota que leva às cidades do Donbás.
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1: Olá, neste segundo bloco do programa, vamos ouvir uma reportagem sobre como a Copa do Mundo está impulsionando a estreia de uma empresa brasileira em Portugal, com Cristiano Ronaldo como sócio. Depois eu levo vocês para uma balada musical ao som do quinteto francês Amar, que propõe uma mistura muito original de jazz com sonoridades africanas e mediterrâneas. Por último, no podcast Rendezvous Cultural, o assunto é a fotografia brasileira que ganha destaque na 57ª edição dos Encontros de Arles, no sul da França. Mas antes, as revistas francesas se concentraram nessa semana nas ameaças de Donald Trump de deixar a OTAN às vésperas da próxima cúpula da Aliança. Confira.
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7: Às vésperas da próxima cúpula da OTAN, sediada em Ankara, na Turquia, os países europeus se preparam para voltar a serem cobrados pelo presidente dos Estados Unidos, Donald Trump, sobre os seus gastos com defesa. A ameaça de Trump de retirar o seu país da Aliança Militar Atlântica, repetida diversas vezes, tende a não se concretizar agora que a maioria dos países do bloco acelerou as despesas com a pasta. Em 2025, os valores subiram 20%, segundo dados da própria OTAN, e todos já atingiram a meta mínima de 2% do PIB destinados à defesa. Entre os europeus, também avança a reflexão sobre como o bloco pode reforçar a sua própria proteção e quebrar a dependência do padrinho americano, desde o aumento das tensões entre os aliados. Na cúpula prevista para os dias 7 e 8 de julho, ninguém tem dúvidas sobre quem fará o papel de líder. Donald Trump vai perguntar a cada um dos outros 31 membros da aliança quanto eles subiram dos seus orçamentos militares e vai lhes classificar conforme esse critério simples, antecipa a revista francesa L'Express na edição dessa semana. Os Estados Unidos provavelmente não deixarão a OTAN porque a postura de padrinho incontestável da família, ao qual cada membro deve demonstrar fidelidade, lhe convém, salienta a publicação. Além disso, uma recente reestruturação do comando integrado da organização colocou nas mãos do Pentágono americano a chefia do Exército, da Marinha e da Aeronáutica da Aliança, lembra L'Express.
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10: Do lado da equipa do Ronaldinho. Do lado da equipa do Mágico.
11: A Copa do Mundo de 2026 marca a estreia internacional da Live Mode TV, empresa brasileira que escolheu Portugal para iniciar a expansão do projeto, agora reforçado pela entrada de Cristiano Ronaldo como investidor e sócio estratégico. Nos primeiros dias do Mundial, a empresa já bateu recordes de audiência no país. Mas essa história começou muito antes da Copa do Mundo.
12: A Live Mode, quando foi criada, ela já foi criada pensando em como fazer essa transição e como as entidades esportivas poderiam aproveitar esse mundo digital como uma nova forma de levar os seus direitos para o fã, para o público consumidor, que era uma forma que não era explorada pelos meios tradicionais até esse momento. Na Live Mode nasce dessa oportunidade que tinha no mercado. E aí, com o tempo, as oportunidades de relacionamento que a gente tinha com FIFA, confederações, foram aparecendo, assim, um espaço onde ninguém tinha preenchido, então, de levar os direitos para o mundo digital.
11: Segundo Fábio Medeiros, sócio-diretor da marca, a ideia nunca foi mudar o comportamento do público, mas entender para onde ele estava indo.
12: A gente entendeu que existia essa mudança de comportamento e que existia uma demanda por esse tipo de conteúdo ali onde as pessoas já estavam. E aí que começou a aparecer as oportunidades de levar o esporte para lá. Primeiro como formato de conteúdos mais curtos, depois conteúdos mais longos. E aí as oportunidades de fazer transmissões ao vivo apareceram também e começaram a crescer em cima dessa iniciativa.
11: Mais do que transmitir jogos, a Live Mode TV apostou na criação de comunidades em torno do esporte.
12: A sensação de comunidade ela não acaba quando a emissão acaba. A comunidade continua, porque aquela pessoa vai falar aquilo para o amigo, ela vai participar do post que a gente faz no Instagram, brincando com a mesma piada que foi falada na transmissão. Os personagens eles vão ganhando força, o nosso elenco vai fazendo parte, né? Os talentos, os criadores vão fazendo parte dessa conversa, e eles também viram mais relevantes para a comunidade. Então você começa a criar um ecossistema que no final tem valores para as marcas, né? Porque as marcas querem fazer parte das conversas, querem fazer parte das comunidades. Então você vai criando um ambiente ali que eu acho que é um ganha-ganha para todo mundo.
11: Na chegada a Portugal, a empresa decidiu apostar em criadores e talentos locais.
12: Um ponto muito importante são os criadores que a gente traz, porque no final os criadores é que fazem esse meio campo, né? Entre a conexão do que a gente define como projeto, dos nossos direitos, mas a conexão com o fã que está do outro lado. E se você não tiver as pessoas aqui no meio que se conectam de fato com o fã do outro lado, essa, o direito por si, as pessoas acabam tendo uma conexão superficial. tem que ter criadores em cada país, e aqui em Portugal, criadores que já têm essa linguagem orgânica com o fã.
6: Olá a todos, sejam bem-vindos a este grande exclusivo da LiveMoa TV. Temos connosco...
11: Nascido nos Açores e criado em Portugal até os 10 anos, Fábio Medeiros diz que a escolha do país também tem um significado pessoal.
12: Particularmente eu sou português, né? Então já tem essa vantagem.
8: Já tem essa relação, assim, né?
12: Mas Portugal, assim, a gente... Quando o sucesso que Casé TV teve no Brasil, que o projeto teve no Brasil, ele com o tempo foi parecendo claro que ele deveria ganhar outros braços e levar esse modelo para outros lugares. A gente já vinha analisando outras oportunidades, mas Portugal especificamente teve uma oportunidade de direito. Portugal tem uma relação cultural, natural com o Brasil, tem uma relação da paixão do esporte e, no caso do Mundial, a paixão pela seleção, que é, de certa forma, parecido com o Brasil. Acho que a gente que vive entre Brasil e Portugal, às vezes, nem percebe o quão parecido as coisas. Às vezes, a gente se atenta mais às pequenas diferenças do que às 99% de coisas iguais.
11: A Operação Portuguesa ganhou ainda mais visibilidade com a entrada do astro dos gramados, Cristiano Ronaldo. Para João Mesquita, o diretor-geral da LiveMoa TV, o capitão da seleção portuguesa reforça a ambição internacional do projeto.
9: A entrada de alguém com a dimensão global do Cristiano Ronaldo naturalmente reforça a nossa confiança no potencial e na capacidade de obter esse sucesso.
11: De Lisboa para a Rádio França Internacional, Luciana Quaresma.
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1: Olá, bonjour! Chegou aquele momento em que levamos vocês, nossos ouvintes internautas, para a balada, junto com artistas e grupos em destaque na programação musical da RFI. Hoje é o som do quinteto francês Ama. Aumente o som.

Kama é um grupo que oscila entre o jazz e sonoridades tradicionais da África e da região do Mediterrâneo. Esse quinteto é baseado na cidade de Lille, no norte da França, e é considerado uma pepita da nova cena musical no país.

0: banda nasceu em 2023 após o encontro entre a cantora Emma Pratt e o guitarrista Bertrand Maillard. A formação se ampliou depois com a chegada do pianista Julien Girard, do contrabaixista Sami Foucané-Decan e o baterista Xavier Pernet. Emma conversou com a minha colega Lisage Roldini, da Editoria de Cultura da RFI, e contou sobre a escolha do nome do grupo, Ama, que é a ideia que guia o quinteto. Vamos ouvi-la.
1: Na verdade, Ama é uma palavra árabe que significa global, comum. A gente estava procurando um nome para o grupo e acabou que o pai do nosso contrabaixista, Sami Foucané-Decan, que é franco-marroquino, nos sugeriu esse termo, Ama, que correspondia bem ao que queríamos transmitir. Uma música global, no sentido de mestiçagem, mas também algo que evocasse o compartilhamento, o encontro, a ideia de juntar as coisas em comum. Achamos isso muito bonito. E eu, pessoalmente, gostei porque tem uma sonoridade que eu também aprecio muito.

0: O primeiro EP de Ama, que leva o mesmo nome da banda, foi lançado em 2024. E o primeiro álbum, Le Jour où tout ira bien, O Dia em que Tudo Estará Bem, foi lançado em março deste ano pelo selo Bazika. São 13 belas faixas que nos convidam a viajar por um universo onírico e hipnotizante por meio das percussões tradicionais do Chad e estilos e práticas musicais como o Ganuá do Marrocos e o Diwan da Argélia. O guitarrista da banda, Bertrand Maillard, falou também a Lisa Giroldini sobre esse primeiro álbum da Ama. Vamos ouvi-lo.
1: Há canções em que certas influências aparecem de forma mais evidente e em outras talvez menos. Mas eu parto do princípio de que tocamos a nossa história, tocamos quem somos. E por isso, em algum momento, acabam surgindo mais influências de uma parte da nossa trajetória do que de outras. Há faixas mais próximas do jazz, outras mais próximas da canção francesa e outras ainda com características de world music. Mas enfim, a exigência que tento me impor é não forçar nada, para não cair numa espécie de caricatura de música tradicional.

A cantora de Ama, Emma Pata, navega entre inspirações búlgaras, gregas, turcas, francesas, claro, adequando sua voz a cerca de 15 línguas, mesmo que ela não fale todas elas. E outra particularidade muito interessante, a Emma às vezes canta em uma língua imaginária, com palavras que ela mesma inventa. E tudo isso converge a composições únicas que misturam sensibilidade e ousadia e transcendem gêneros e fronteiras.

A gente vai encerrar essa edição do Balada Musical com a faixa que dá nome a esse primeiro álbum do AMA, Le Jour où tout ira bien, inspirado em um ritmo que se chama Zarafat, tradicionalmente usado no Muachá, gênero musical arabo-andaluz. Essa canção é particularmente importante para o grupo porque, segundo nos contou o guitarrista Bertrand Maillard, ela inspira esperança, apesar das dificuldades que o mundo atravessa nesse momento. Antes de a gente conferir essa faixa, eu agradeço ao técnico Charlie Amadou pela montagem do podcast, que você pode ouvir todos os sábados nos nossos programas, no nosso site rfbrasil.com e também no Deezer e no Spotify. Deixo vocês ao som da faixa Le Jour où tout ira bien, do Quinteto AMA. Aumente o som.

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2: Olá, vamos falar hoje dos Encontros de Arles, um dos mais importantes festivais de fotografia do mundo, que acontecem no sul da França. Sob o tema Le Monde à Relire, Mundos para Reler, a programação de 2026 foca em narrativas que atravessam o continente africano e o Mediterrâneo. O Brasil tem destaque na programação oficial. O fotógrafo carioca Gui Christie integra a exposição coletiva Não Estamos Sozinhos, Imagens Extraterrestres. Christie apresenta o trabalho realizado no Vale do Amanhecer, perto de Brasília.
3: Bem, o Vale do Amanhecer é uma religião brasileira, fundada por Tia Neiva, uma médium, na década de 60, em Planaltina, Goiás. É uma religião que representa, possui uma característica muito presente na religiosidade brasileira, a capacidade de reunir diferentes tradições espirituais, diferentes formas de compreender o mundo. Dentro dessa religião convivem referências do cristianismo, do espiritismo, dos saberes indígenas, de religiões afro-brasileiras e também a crença em extraterrestres. Mais do que fotografar a religião e as pessoas, o que me interessou foi entender como a fotografia pode tornar visíveis mundos que existem para além do olhar ocidental.
2: Na sessão do Prêmio Descoberta, a curadora carioca Joana Mello, junto com Olenka Carrasco, através do laboratório La Ima, apresentam um jovem talento, Joana Mello.
4: Souleyman Bachir Dior é um fotógrafo senegalês, baseado em Paris, e ele entrou em contato com a gente acompanhá-lo no projeto de livro de fotografia com esse trabalho Sutura. E dentro desse processo, a gente percebeu que o trabalho dele correspondia muito com a temática do prêmio Découverte Louis Roederer de 2026, que é sobre verdades, verdades não ditas, verdades não reveladas, verdades, como que a fotografia trabalha com verdade. E o trabalho do Souleyman fala justamente sobre a questão da masculinidade no Senegal, que é o país de origem do Souleyman. Então, dentro dessa família tradicional, quais são as verdades que são escondidas, quais são as verdades que são reveladas, como elas são reveladas, como que o homem se revela dentro dessa estrutura patriarcal familiar. E dentro desse deslocamento do artista que hoje mora em Paris, como que ele vê essas verdades dentro desse novo olhar, desse novo contexto, desse deslocamento, né, dessa geográfico, emocional?
2: Na sessão off, o destaque vai para Carolina Arantes, com a exposição First Generation.
5: Trabalha sobre uma geração de mulheres francesas de origem africana nascidas de pais imigrantes na França e como essa identidade vai sendo construída através da vida privada delas no cotidiano, né? Como é que esse espaço público da história de um país ou de outros, de vários países, né? E a vida pessoal delas se juntam nesse processo de uma França contemporânea. Primeira exposição completa desse trabalho, nós temos muitos arquivos de família, as entrevistas são lindíssimas com as mulheres, né, a voz delas, as experiências e os retratos e o trabalho documental. E ela faz um conjunto de uma exposição que é a exposição base do Festival Off Arles desse ano e com muita expectativa de poder ver como vai ser a reação dos visitantes, né?
2: Outra presença brasileira importante em Arles é a Associação Iandê, pilotada por Gláucia Nogueira.
6: Esse ano, o coletivo Iandê, que apoia e divulga fotografia brasileira na França, escolheu olhar para o lugar do sensível. O nosso tema vai ser os arquivos e o íntimo. Estaremos ocupando o espaço do Ler d'Arles com 4 exposições imersivas. A gente apresenta os trabalhos da Rochelle Zandavalli, Melissa Flores, Luciana Petrelli. A partir de arquivos pessoais, essas fotógrafas costuram narrativas onde a memória vira imagem e o privado conversa um pouco a história coletiva.
2: Os encontros da fotografia em Arles acontecem até 4 de outubro no sul da França.
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1: Este programa tem apresentação de Daniela Franco, produção técnica de Charlie Amadou e coordenação editorial de Adriana Moisés. 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
1: Paris, 4 de julho de 2026. Essas são as principais notícias deste sábado. O funeral público do guia supremo iraniano Ali Khamenei teve início em Teherã, onde cerca de 20 milhões de pessoas são esperadas. 4 meses após a morte do Ayatollah em ataques israelo-americanos, o caixão com os restos mortais dele está exposto no imenso complexo da Grande Mosala. Fiéis começaram a chegar ao local desde o amanhecer, muitos com cartazes exibindo a foto do guia supremo, outros com bandeiras xiitas vermelhas com a inscrição mártir. O funeral, que deve se estender por 6 dias, promete ser o maior da história do Irã. O evento também é uma demonstração de força em meio às negociações entre Estados Unidos e Irã após a assinatura em junho de um protocolo de acordo para tentar pôr fim à guerra. Os Estados Unidos comemoram neste sábado os 250 anos da independência do país. A data é marcada por uma série de eventos e ocorre em meio a um cenário de forte polarização e críticas ao presidente Donald Trump, que usa as celebrações para promover a sua agenda política. Em Washington, o líder republicano participa de uma grande celebração no National Mall, apresentada como um grande ato patriótico. Na capital, o espetáculo pirotécnico deve durar cerca de 40 minutos, o dobro do tempo de uma queima de fogos tradicional, e utilizar mais de 850 mil fogos de artifício. O Papa Leão XIV chegou nessa manhã à ilha italiana de Lampedusa, símbolo do drama dos migrantes que morrem no mar Mediterrâneo. O Sumo Pontífice iniciou sua visita com um momento de recolhimento no cemitério que abriga túmulos numerados de migrantes não identificados. Depois se dirigiu à Porta da Europa, um monumento dedicado às vítimas, onde ele se recolheu por alguns momentos. Em sua homilia, ele fez um apelo para que a Europa responda de forma mais humana à crise migratória, para, segundo ele, acolher, proteger e integrar as pessoas. A Rússia anunciou hoje ter derrubado mais de 70 drones ucranianos sobre São Petersburgo. Segundo as autoridades locais, um terminal petrolífero da cidade foi atingido e um dos drones caiu sobre o complexo histórico de Peterhof, mas sem causar vítimas ou danos. Na véspera, o Kremlin reivindicou a tomada da cidade de Kostiantynivka, no leste da Ucrânia, uma posição estratégica na rota que leva a região do Donbás ainda sob controle ucraniano. Mas nessa manhã, o exército da Ucrânia desmentiu a informação. 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Onze horas e 30 minutos em Paris, 6:30 pelo horário de Brasília. 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
1: Bom dia, sol e 23 graus em Paris, em destaque neste sábado, 4 de julho de 2026. Funeral do guia supremo Ali Khamenei tem início em Teherã, com a expectativa de durar 6 dias e a presença de até 20 milhões de pessoas. Estados Unidos comemoram o aniversário dos 250 anos da independência do país em meio a um cenário de forte polarização política. E mais, 2 equipes sul-americanas se classificam para as oitavas de final da Copa do Mundo, Colômbia e Argentina, que sofreu ontem para eliminar a seleção de Cabo Verde. Essas e outras notícias a seguir. O funeral público do guia supremo iraniano Ali Khamenei teve início neste sábado em Teherã, onde cerca de 20 milhões de pessoas são esperadas. 4 meses após a morte do Ayatollah em ataques israelo-americanos, o caixão com os restos mortais dele está exposto na Grande Mosala, um imenso complexo religioso na capital iraniana. Fiéis começaram a chegar ao local desde o amanhecer, muitos com cartazes exibindo a foto do guia supremo, outros com bandeiras xiitas vermelhas com a inscrição mártir, defendendo uma vingança do regime à morte de Khamenei. O funeral deve se estender por 6 dias e promete ser o maior da história do Irã. O evento também é uma demonstração de força em meio às negociações entre Estados Unidos e Irã, após a assinatura em junho de um protocolo de acordo para tentar pôr fim à guerra. Os Estados Unidos comemoram neste sábado os 250 anos da independência do país, uma data marcada por uma série de eventos e que ocorre em meio a um cenário de forte polarização e críticas ao presidente Donald Trump, que usa celebrações para promover sua agenda política. Nossa correspondente em Nova York, Luciana Rosa, nos traz os detalhes.
3: As comemorações oficiais terão dois eventos principais, com perfis bastante diferentes. Em Washington, o presidente Donald Trump participa de uma grande celebração no National Mall. Já em Los Angeles, uma programação organizada por outro comitê reúne artistas como Queen Latifah, Chris Stapleton, Chaka Khan e a banda Smashing Pumpkins, em um evento com foco na diversidade cultural e na música. O céu dos Estados Unidos será tomado por espetáculos de fogos de artifício no Dia da Independência. Em Washington, o tradicional show realizado pelo Serviço Nacional de Parques terá, neste ano, uma dimensão inédita. O espetáculo deve durar cerca de 40 minutos, mais que o dobro do tempo de uma queima tradicional.
1: Ouvimos Luciana Rosa, correspondente da RFI em Nova York. O Papa Leão XIV chegou nesse sábado à ilha italiana de Lampedusa, símbolo do drama dos migrantes que morrem em travessias do mar Mediterrâneo. O sumo pontífice iniciou sua visita com um momento de recolhimento no cemitério que abriga túmulos numerados de migrantes não identificados. Em sua homilia, ele fez um apelo para que a Europa responda de forma mais humana à crise migratória para, segundo ele, acolher, proteger e integrar as pessoas.
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1: A seleção brasileira faz hoje seu último treino antes de enfrentar a Noruega pelas oitavas de final em Nova Jersey amanhã. Ontem, mais duas seleções sul-americanas se classificaram, a Colômbia, que venceu Gana, e a Argentina, que sofreu, mas conseguiu eliminar Cabo Verde, uma das sensações da Copa do Mundo. Nosso enviado especial à Copa, Elcio Ramalho, tem os detalhes.
4: Cabo Verde empatou duas vezes com a atual campeã mundial, uma no tempo normal, outra na prorrogação, e só perdeu a partida no finalzinho, no escanteio cobrado por Lionel Messi, escolhido o melhor em campo. Na disputa de cabeça dentro da área, o zagueiro Borges marcou contra. Decepção em campo com a derrota de 3-2, mas uma saída honrosa de uma participação histórica de Cabo Verde em sua primeira Copa, que revelou ao mundo talentos como goleiro Vozinha, que resumiu o sentimento dos tubarões azuis.
5: Estamos tristes com o resultado. A nossa equipa lutou, a nossa equipa fez tudo o que era para ganhar o jogo. Não conseguimos, estamos tristes com o resultado, mas temos de estar muito satisfeito e orgulhoso pelo jogo e por todo o percurso que fizemos aqui no Mundial.
4: Cabo Verde encerra sua participação no Mundial e a Argentina vai às oitavas de final e enfrenta outro time africano, o Egito. Elcio Ramalho, Rádio França Internacional.
1: Hoje o Canadá e o Marrocos abrem as disputas das oitavas de final às 14 horas pelo horário de Brasília e logo depois a França enfrenta o Paraguai às 18. Uma última notícia, a Rússia anunciou que derrubou mais de 70 drones ucranianos sobre São Petersburgo. Segundo as autoridades locais, um terminal petrolífero da cidade foi atingido e um dos drones caiu sobre o complexo histórico de Peterhof, sem causar vítimas ou danos. Na véspera, o Kremlin reivindicou a tomada pelo exército russo de uma cidade no leste da Ucrânia, estratégica na rota que leva às cidades do Donbás.
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1: Olá, neste segundo bloco do programa, vamos ouvir uma reportagem sobre como a Copa do Mundo está impulsionando a estreia de uma empresa brasileira em Portugal, com Cristiano Ronaldo como sócio. Depois eu levo vocês para uma balada musical ao som do quinteto francês Amar, que propõe uma mistura muito original de jazz com sonoridades africanas e mediterrâneas. Por último, no podcast Rendezvous Cultural, o assunto é a fotografia brasileira que ganha destaque na 57ª edição dos Encontros de Arles, no sul da França. Mas antes, as revistas francesas se concentraram nessa semana nas ameaças de Donald Trump de deixar a OTAN às vésperas da próxima cúpula da Aliança. Confira.
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7: Às vésperas da próxima cúpula da OTAN, sediada em Ankara, na Turquia, os países europeus se preparam para voltar a serem cobrados pelo presidente dos Estados Unidos, Donald Trump, sobre os seus gastos com defesa. A ameaça de Trump de retirar o seu país da Aliança Militar Atlântica, repetida diversas vezes, tende a não se concretizar agora que a maioria dos países do bloco acelerou as despesas com a pasta. Em 2025, os valores subiram 20%, segundo dados da própria OTAN, e todos já atingiram a meta mínima de 2% do PIB destinados à defesa. Entre os europeus, também avança a reflexão sobre como o bloco pode reforçar a sua própria proteção e quebrar a dependência do padrinho americano, desde o aumento das tensões entre os aliados. Na cúpula prevista para os dias 7 e 8 de julho, ninguém tem dúvidas sobre quem fará o papel de líder. Donald Trump vai perguntar a cada um dos outros 31 membros da aliança quanto eles subiram dos seus orçamentos militares e vai lhes classificar conforme esse critério simples, antecipa a revista francesa L'Express na edição dessa semana. Os Estados Unidos provavelmente não deixarão a OTAN porque a postura de padrinho incontestável da família, ao qual cada membro deve demonstrar fidelidade, lhe convém, salienta a publicação. Além disso, uma recente reestruturação do comando integrado da organização colocou nas mãos do Pentágono americano a chefia do Exército, da Marinha e da Aeronáutica da Aliança, lembra L'Express.
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10: Do lado da equipa do Ronaldinho. Do lado da equipa do Mágico.
11: A Copa do Mundo de 2026 marca a estreia internacional da Live Mode TV, empresa brasileira que escolheu Portugal para iniciar a expansão do projeto, agora reforçado pela entrada de Cristiano Ronaldo como investidor e sócio estratégico. Nos primeiros dias do Mundial, a empresa já bateu recordes de audiência no país. Mas essa história começou muito antes da Copa do Mundo.
12: A Live Mode, quando foi criada, ela já foi criada pensando em como fazer essa transição e como as entidades esportivas poderiam aproveitar esse mundo digital como uma nova forma de levar os seus direitos para o fã, para o público consumidor, que era uma forma que não era explorada pelos meios tradicionais até esse momento. Na Live Mode nasce dessa oportunidade que tinha no mercado. E aí, com o tempo, as oportunidades de relacionamento que a gente tinha com FIFA, confederações, foram aparecendo, assim, um espaço onde ninguém tinha preenchido, então, de levar os direitos para o mundo digital.
11: Segundo Fábio Medeiros, sócio-diretor da marca, a ideia nunca foi mudar o comportamento do público, mas entender para onde ele estava indo.
12: A gente entendeu que existia essa mudança de comportamento e que existia uma demanda por esse tipo de conteúdo ali onde as pessoas já estavam. E aí que começou a aparecer as oportunidades de levar o esporte para lá. Primeiro como formato de conteúdos mais curtos, depois conteúdos mais longos. E aí as oportunidades de fazer transmissões ao vivo apareceram também e começaram a crescer em cima dessa iniciativa.
11: Mais do que transmitir jogos, a Live Mode TV apostou na criação de comunidades em torno do esporte.
12: A sensação de comunidade, ela não acaba quando a emissão acaba. A comunidade continua, porque aquela pessoa vai falar aquilo pro amigo, ela vai participar do post que a gente faz no Instagram, brincando com a mesma piada que foi falada na transmissão. Os personagens, eles vão ganhando força, o nosso elenco vai fazendo parte, né? Os talentos, os criadores vão fazendo parte dessa conversa, eles também viram mais relevantes para a comunidade. Então você começa a criar um ecossistema que no final tem valores para as marcas, né? Porque as marcas querem fazer parte das conversas, querem fazer parte das comunidades. Então você vai criando um ambiente ali que eu acho que é um ganha-ganha para todo mundo.
11: Na chegada a Portugal, a empresa decidiu apostar em criadores e talentos locais.
12: Um ponto muito importante são os criadores que a gente traz, porque no final os criadores é que fazem esse meio campo, né? Entre a conexão do que a gente define como projeto, dos nossos direitos, mas a conexão com o fã que está do outro lado. E se você não tiver as pessoas aqui no meio que se conectam de fato com o fã do outro lado, essa, o direito por si, as pessoas acabam tendo uma conexão superficial. tem que ter criadores em cada país, e aqui em Portugal, criadores que já têm essa linguagem orgânica com o fã.
6: Olá a todos, sejam bem-vindos a este grande exclusivo da LiveMo TV. Temos connosco...
11: Nascido nos Açores e criado em Portugal até os 10 anos, Fábio Medeiros diz que a escolha do país também tem um significado pessoal.
12: Particularmente eu sou português, né? Então já tem essa vantagem.
8: Já tem essa relação, isso, né?
12: Mas Portugal, assim, a gente... Quando o sucesso que Casé TV teve no Brasil, que o projeto teve no Brasil, ele com o tempo foi parecendo claro que ele deveria ganhar outros braços e levar esse modelo para outros lugares. A gente já vinha analisando outras oportunidades, mas Portugal especificamente teve uma oportunidade de direito. Portugal tem uma relação cultural, natural com o Brasil, tem uma relação da paixão do esporte e, no caso do Mundial, a paixão pela seleção, que é, de certa forma, parecido com o Brasil. Acho que a gente que vive entre Brasil e Portugal, às vezes, nem percebe o quão parecido as coisas. Às vezes, a gente se atenta mais às pequenas diferenças do que às 99% de coisas iguais.
11: A Operação Portuguesa ganhou ainda mais visibilidade com a entrada do astro dos gramados, Cristiano Ronaldo. Para João Mesquita, o diretor-geral da LiveMo TV, o capitão da seleção portuguesa reforça a ambição internacional do projeto.
9: A entrada de alguém com a dimensão global do Cristiano Ronaldo naturalmente reforça a nossa confiança no potencial e na capacidade de obter esse sucesso.
11: De Lisboa para a Rádio França Internacional, Luciana Quaresma.
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1: Olá, bonjour! Chegou aquele momento em que levamos vocês, nossos ouvintes internautas, para a balada, junto com artistas e grupos em destaque na programação musical da RFI. Hoje é o som do quinteto francês Ama. Aumente o som.

0: O Dia em que Tudo Estará Bem, foi lançado em março deste ano pelo selo Bazica. São 13 belas faixas que nos convidam a viajar por um universo onírico e hipnotizante por meio das percussões tradicionais do Chad e estilos e práticas musicais como o Ganuá do Marrocos e o Diwan da Argélia. O guitarrista da banda, Bertrand Maillard, falou também a Lisa Giroldini sobre esse primeiro álbum da AMA. Vamos ouvi-lo.
1: Há canções em que certas influências aparecem de forma mais evidente e em outras talvez menos. Mas eu parto do princípio de que tocamos a nossa história, tocamos quem somos. E por isso, em algum momento, acabam surgindo mais influências de uma parte da nossa trajetória do que de outras. Há faixas mais próximas do jazz, outras mais próximas da canção francesa e outras ainda com características de world music. Mas enfim, a exigência que tento me impor é não forçar nada, para não cair numa espécie de caricatura de música tradicional.

cantora de Ama, Emma Pata, navega entre inspirações búlgaras, gregas, turcas, francesas, claro, adequando sua voz a cerca de 15 línguas, mesmo que ela não fale todas elas. E outra particularidade muito interessante, a Emma às vezes canta em uma língua imaginária, com palavras que ela mesma inventa. E tudo isso converge a composições únicas que misturam sensibilidade e ousadia e transcendem gêneros e

A gente vai encerrar essa edição do Balada Musical com a faixa que dá nome a esse primeiro álbum do AMA, Le Jour où tout ira bien, inspirada em um ritmo que se chama Zarafat, tradicionalmente usado no Muachá, gênero musical arabo-andaluz. Essa canção é particularmente importante para o grupo porque, segundo nos contou o guitarrista Bertrand Maillard, ela inspira esperança, apesar das dificuldades que o mundo atravessa nesse momento. Antes de a gente conferir essa faixa, eu agradeço ao técnico Charlie Amadou pela montagem do podcast, que você pode ouvir todos os sábados nos nossos programas, no nosso site rfbrasil.com e também no Deezer e no Spotify. Deixo vocês ao som da faixa Le Jour où tout ira bien, do Quinteto AMA. Aumente o som.

0: importantes festivais de fotografia do mundo que acontecem no sul da França. Sob o tema Le Monde à relire, Mundos para reler, a programação de 2026 foca em narrativas que atravessam o continente africano e o Mediterrâneo. O Brasil tem destaque na programação oficial. O fotógrafo carioca Gui Christie integra a exposição coletiva Não Estamos Sozinhos, Imagens Extraterrestres. Christie apresenta o trabalho realizado no Vale do Amanhecer, perto de Brasília.
1: Bem, o Vale do Amanhecer é uma religião brasileira, fundada por Tia Neiva, uma médium, na década de 60, em Planaltina, Goiás. É uma religião que possui uma característica muito presente na religiosidade brasileira, a capacidade de reunir diferentes tradições espirituais, diferentes formas de compreender o mundo. Dentro dessa religião, convivem referências do cristianismo, do espiritismo, dos saberes indígenas, de religiões afro-brasileiras e também a crença em extraterrestres. Mais do que fotografar a religião e as pessoas, o que me interessou foi entender como a fotografia pode tornar visíveis mundos que existem para além do olhar ocidental.
0: Na sessão do Prêmio Descoberta, a curadora carioca Ioana Mello, junto com Olenka Carrasco, através do laboratório La Ima, apresentam um jovem talento, Ioana Mello.
2: Souleymane Bachir Diop é um fotógrafo senegalês, baseado em Paris, e ele entrou em contato com a gente para a gente acompanhá-lo no projeto de livro de fotografia com esse trabalho Sutura. E dentro desse processo, a gente percebeu que o trabalho dele correspondia muito com a temática do prêmio Découverte Louis Roederer de 2026, que é sobre verdades, verdades não ditas, verdades não reveladas, verdades, como que a fotografia trabalha com verdade. E o trabalho do Suleiman fala justamente sobre a questão da masculinidade no Senegal, que é o país de origem do Suleiman. Então, dentro dessa família tradicional, quais são as verdades que são escondidas, quais são as verdades que são reveladas, como elas são reveladas, como que o homem se revela dentro dessa estrutura patriarcal familiar. E dentro desse deslocamento do artista que hoje mora em Paris, como que ele vê essas verdades dentro desse novo olhar, desse novo contexto, desse deslocamento, né, dessa geográfico, emocional?
0: Na sessão off, o destaque vai para Carolina Arantes, com a exposição First Generation.
3: Trabalha sobre uma geração de mulheres francesas de origem africana, nascidas de pais imigrantes na França, e como essa identidade vai sendo construída através da vida privada delas no cotidiano, né? Como é que esse espaço público da história de um país ou de outros, de vários países, né? E a vida pessoal delas se juntam nesse processo de uma França contemporânea. Primeira exposição completa desse trabalho, nós temos muitos arquivos de família, as entrevistas são lindíssimas com as mulheres, né, a voz delas, as experiências e os retratos e o trabalho documental. E ela faz um conjunto de uma exposição que é a exposição base do Festival Off Arles desse ano. E com muita expectativa de poder ver como vai ser a reação dos visitantes, né?
0: Outra presença brasileira importante em Arles é a Associação Iandê, pilotada por Gláucia Nogueira.
4: Esse ano, o coletivo Iandê, que apoia e divulga fotografia brasileira na França, escolheu olhar para o lugar do sensível. O nosso tema vai ser os arquivos e o íntimo. Estaremos ocupando o espaço do Lair d'Arles com 4 exposições imersivas. A gente apresenta os trabalhos da Rochelle Zandavalli, Melissa Flores, Luciana Petrelli. A partir de arquivos pessoais, essas fotógrafas costuram narrativas onde a memória vira imagem e o privado conversa um pouco a história coletiva.
0: Os encontros da fotografia em Arles acontecem até 4 de outubro no sul da França.
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1: Paris, 4 de julho de 2026. Essas são as principais notícias deste sábado. O funeral público do guia supremo iraniano Ali Khamenei teve início em Teherã, onde cerca de 20 milhões de pessoas são esperadas. 4 meses após a morte do Ayatolá em ataques israelo-americanos, o caixão com os restos mortais dele está exposto no imenso complexo da Grande Mosala. Fiéis começaram a chegar ao local desde o amanhecer, muitos com cartazes exibindo a foto do guia supremo, outros com bandeiras xiitas vermelhas com a inscrição Mártir. O funeral, que deve se estender por 6 dias, promete ser o maior da história do Irã. O evento também é uma demonstração de força em meio às negociações entre Estados Unidos e Irã após a assinatura em junho de um protocolo de acordo para tentar pôr fim à guerra. Os Estados Unidos comemoram neste sábado os 250 anos da independência do país. A data é marcada por uma série de eventos e ocorre em meio a um cenário de forte polarização e críticas ao presidente Donald Trump, que usa as celebrações para promover a sua agenda política. Em Washington, o líder republicano participa de uma grande celebração no National Mall, apresentada como um grande ato patriótico. Na capital, o espetáculo pirotécnico deve durar cerca de 40 minutos, o dobro do tempo de uma queima de fogos tradicional, e utilizar mais de 850 mil fogos de artifício. O Papa Leão XIV chegou nessa manhã à ilha italiana de Lampedusa, símbolo do drama dos migrantes que morrem no mar Mediterrâneo. O sumo pontífice iniciou sua visita com um momento de recolhimento no cemitério que abriga túmulos numerados de migrantes não identificados. Depois se dirigiu à Porta da Europa, um monumento dedicado às vítimas, onde ele se recolheu por alguns momentos. Em sua homilia, ele fez um apelo para que a Europa responda de forma mais humana à crise migratória, para, segundo ele, acolher, proteger e integrar as pessoas. A Rússia anunciou hoje ter derrubado mais de 70 drones ucranianos sobre São Petersburgo. Segundo as autoridades locais, um terminal petrolífero da cidade foi atingido e um dos drones caiu sobre o complexo histórico de Peterhof, mas sem causar vítimas ou danos. Na véspera, o Kremlin reivindicou a tomada da cidade de Kostiantynivka, no leste da Ucrânia, uma posição estratégica na rota que leva à região do Donbás, ainda sob controle ucraniano. Mas nessa manhã, o exército da Ucrânia desmentiu a informação. 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Horas e 30 minutos em Paris, 6:30 pelo horário de Brasília. 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
1: Bom dia, sol e 23 graus em Paris, em destaque neste sábado, 4 de julho de 2026. Funeral do guia supremo Ali Khamenei tem início em Teherã, com a expectativa de durar 6 dias e a presença de até 20 milhões de pessoas. Estados Unidos comemoram o aniversário dos 250 anos da independência do país em meio a um cenário de forte polarização política. E mais, 2 equipes sul-americanas se classificam para as oitavas de final da Copa do Mundo, Colômbia e Argentina, que sofreu ontem para eliminar a seleção de Cabo Verde. Essas e outras notícias a seguir. O funeral público do guia supremo iraniano Ali Khamenei teve início neste sábado em Teherã, onde cerca de 20 milhões de pessoas são esperadas. 4 meses após a morte do Ayatolá em ataques israelo-americanos, o caixão com os restos mortais dele está exposto na Grande Mosala, um imenso complexo religioso na capital iraniana. Fiéis começaram a chegar ao local desde o amanhecer, muitos com cartazes exibindo a foto do guia supremo, outros com bandeiras xiitas vermelhas com a inscrição Mártir, defendendo uma vingança do regime à morte de Khamenei. O funeral deve se estender por 6 dias e promete ser o maior da história do Irã. O evento também é uma demonstração de força em meio às negociações entre Estados Unidos e Irã, após a assinatura em junho de um protocolo de acordo para tentar pôr fim à guerra. Os Estados Unidos comemoram neste sábado os 250 anos da independência do país, uma data marcada por uma série de eventos e que ocorre em meio a um cenário de forte polarização e críticas ao presidente Donald Trump, que usa celebrações para promover sua agenda política. Nossa correspondente em Nova York, Luciana Rosa, nos traz os detalhes.
3: As comemorações oficiais terão dois eventos principais, com perfis bastante diferentes. Em Washington, o presidente Donald Trump participa de uma grande celebração no National Mall. Já em Los Angeles, uma programação organizada por outro comitê reúne artistas como Queen Latifah, Chris Stapleton, Chaka Khan e a banda Smashing Pumpkins, em um evento com foco na diversidade cultural e na música. O céu dos Estados Unidos será tomado por espetáculos de fogos de artifício no Dia da Independência. Em Washington, o tradicional show realizado pelo Serviço Nacional de Parques terá, neste ano, uma dimensão inédita. O espetáculo deve durar cerca de 40 minutos, mais que o dobro do tempo de uma queima tradicional.
1: Ouvimos Luciana Rosa, correspondente da RFI em Nova York. O Papa Leão XIV chegou nesse sábado à ilha italiana de Lampedusa, símbolo do drama dos migrantes que morrem em travessias do mar Mediterrâneo. O sumo pontífice iniciou sua visita com um momento de recolhimento no cemitério que abriga túmulos numerados de migrantes não identificados. Em sua homilia, ele fez um apelo para que a Europa responda de forma mais humana à crise migratória para, segundo ele, acolher, proteger e integrar as pessoas.
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1: A seleção brasileira faz hoje seu último treino antes de enfrentar a Noruega pelas oitavas de final em Nova Jersey amanhã. Ontem, mais duas seleções sul-americanas se classificaram, a Colômbia, que venceu Gana, e a Argentina, que sofreu, mas conseguiu eliminar Cabo Verde, uma das sensações da Copa do Mundo. Nosso enviado especial à Copa, Elcio Ramalho, tem os detalhes.
4: Cabo Verde empatou duas vezes com a atual campeã mundial, uma no tempo normal, outra na prorrogação, e só perdeu a partida no finalzinho, no escanteio cobrado por Lionel Messi, escolhido melhor em campo. Na disputa de cabeça dentro da área, o zagueiro Borges marcou contra. Decepção em campo com a derrota de 3-2, mas uma saída honrosa de uma participação histórica de Cabo Verde em sua primeira Copa, que revelou ao mundo talentos como o goleiro Vozinha, que resumiu o sentimento dos tubarões azuis.
5: Estamos tristes com o resultado, a nossa equipa lutou, a nossa equipa fez tudo o que era para ganhar o jogo, não conseguimos, estamos tristes com o resultado, mas temos de estar muito satisfeitos e orgulhosos pelo jogo e por todo o percurso que fizemos aqui no Mundial.
4: Cabo Verde encerra sua participação no Mundial e a Argentina vai às oitavas de final e enfrenta outro time africano, o Egito. Elcio Ramalho, Rádio França Internacional.
1: Hoje o Canadá e o Marrocos abrem as disputas das oitavas de final às 14 horas pelo horário de Brasília e logo depois a França enfrenta o Paraguai às 18. Uma última notícia, a Rússia anunciou que derrubou mais de 70 drones ucranianos sobre São Petersburgo. Segundo as autoridades locais, um terminal petrolífero da cidade foi atingido e um dos drones caiu sobre o complexo histórico de Peterhof, sem causar vítimas ou danos. Na véspera, o Kremlin reivindicou a tomada pelo exército russo de uma cidade no leste da Ucrânia, estratégica na rota que leva às cidades do Donbás.
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1: Olá, neste segundo bloco do programa, vamos ouvir uma reportagem sobre como a Copa do Mundo está impulsionando a estreia de uma empresa brasileira em Portugal, com Cristiano Ronaldo como sócio. Depois eu levo vocês para uma balada musical ao som do quinteto francês Amar, que propõe uma mistura muito original de jazz com sonoridades africanas e mediterrâneas. Por último, no podcast Rendezvous Cultural, o assunto é a fotografia brasileira que ganha destaque na 57ª edição dos Encontros de Arles, no sul da França. Mas antes, as revistas francesas se concentraram nessa semana nas ameaças de Donald Trump de deixar a OTAN às vésperas da próxima cúpula da Aliança. Confira.
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7: Às vésperas da próxima cúpula da OTAN, sediada em Ankara, na Turquia, os países europeus se preparam para voltar a serem cobrados pelo presidente dos Estados Unidos, Donald Trump, sobre os seus gastos com defesa. A ameaça de Trump de retirar o seu país da Aliança Militar Atlântica, repetida diversas vezes, tende a não se concretizar agora que a maioria dos países do bloco acelerou as despesas com a pasta. Em 2025, os valores subiram 20%, segundo dados da própria OTAN, e todos já atingiram a meta mínima de 2% do PIB destinados à defesa. Entre os europeus, também avança a reflexão sobre como o bloco pode reforçar a sua própria proteção e quebrar a dependência do padrinho americano, desde o aumento das tensões entre os aliados. Na cúpula prevista para os dias 7 e 8 de julho, ninguém tem dúvidas sobre quem fará o papel de líder. Donald Trump vai perguntar a cada um dos outros 31 membros da aliança quanto eles subiram dos seus orçamentos militares e vai lhes classificar conforme esse critério simples, antecipa a revista francesa L'Express na edição dessa semana. Os Estados Unidos provavelmente não deixarão a OTAN porque a postura de padrinho incontestável da família, ao qual cada membro deve demonstrar fidelidade, lhe convém, salienta a publicação. Além disso, uma recente reestruturação do comando integrado da organização colocou nas mãos do Pentágono americano a chefia do Exército, da Marinha e da Aeronáutica da Aliança, lembra L'Express.
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9: Luciana Quaresma.
10: Do lado da equipa do Ronaldinho. Do lado da equipa do Mágico.
11: A Copa do Mundo de 2026 marca a estreia internacional da Live Mode TV, empresa brasileira que escolheu Portugal para iniciar a expansão do projeto, agora reforçado pela entrada de Cristiano Ronaldo como investidor e sócio estratégico. Nos primeiros dias do Mundial, a empresa já bateu recordes de audiência no país. Mas essa história começou muito antes da Copa do Mundo.
12: A Live Mode, quando foi criada, ela já foi criada pensando em como fazer essa transição e como as entidades esportivas poderiam aproveitar esse mundo digital como uma nova forma de levar os seus direitos para o fã, para o público consumidor, que era uma forma que não era explorada pelos meios tradicionais até esse momento. Na Live Mode nasce dessa oportunidade que tinha no mercado. E aí, com o tempo, as oportunidades de relacionamento que a gente tinha com FIFA, com federações, foram aparecendo, assim, um espaço onde ninguém tinha preenchido, então, de levar os direitos para o mundo digital.
11: Segundo Fábio Medeiros, sócio-diretor da marca, a ideia nunca foi mudar o comportamento do público, mas entender para onde ele estava indo.
12: A gente entendeu que existia essa mudança de comportamento e que existia uma demanda por esse tipo de conteúdo ali onde as pessoas já estavam. E aí que começou a aparecer as oportunidades de levar o esporte para lá. Primeiro como formato de conteúdos mais curtos, depois conteúdo mais longo. E aí as oportunidades de fazer transmissões ao vivo apareceram também e começaram a crescer em cima dessa iniciativa.
11: Mais do que transmitir jogos, a Live Mode TV apostou na criação de comunidades em torno do esporte.
12: A sensação de comunidade, ela não acaba quando a emissão acaba. A comunidade continua, porque aquela pessoa vai falar aquilo pro amigo, ela vai participar do post que a gente faz no Instagram, brincando com a mesma piada que foi falada na transmissão. Os personagens, eles vão ganhando força, o nosso elenco vai fazendo parte, né, os talentos, os criadores vão fazendo parte dessa conversa, eles também viram mais relevantes para a comunidade. Então você começa a criar um ecossistema que no final tem valores para as marcas, né? Porque as marcas querem fazer parte das conversas, querem fazer parte das comunidades. Então você vai criando um ambiente ali que eu acho que é um ganha-ganha para todo mundo.
11: Na chegada a Portugal, a empresa decidiu apostar em criadores e talentos locais.
12: Um ponto muito importante são os criadores, uhum, que a gente traz, porque no final os criadores é que fazem esse meio campo, né? Entre a conexão do que a gente define como projeto, dos nossos direitos, mas a conexão com o fã que está do outro lado. E se você não tiver as pessoas aqui no meio que se conectam de fato com o fã do outro lado, essa, o direito por si, as pessoas acabam tendo uma conexão superficial. tem que ter criadores em cada país, e aqui em Portugal, criadores que já têm essa linguagem orgânica com o fã.
8: Olá a todos, sejam bem-vindos a este grande exclusivo da Live Mode TV. Temos connosco...
11: Nascido nos Açores e criado em Portugal até os 10 anos, Fábio Medeiros diz que a escolha do país também tem um significado pessoal.
12: Particularmente eu sou português, né? Então já tem essa vantagem.
9: Já tem essa relação, isso, né?
12: Mas Portugal, assim, a gente... Quando o sucesso que Casé TV teve no Brasil, que o projeto teve no Brasil, ele com o tempo foi parecendo claro que ele deveria ganhar outros braços e levar esse modelo para outros lugares. A gente já vinha analisando outras oportunidades, mas Portugal especificamente teve uma oportunidade de direito. Portugal tem uma relação cultural, natural com o Brasil, tem uma relação da paixão do esporte e, no caso do Mundial, a paixão pela seleção, que é, de certa forma, parecido com o Brasil. Acho que a gente que vive entre o Brasil e Portugal, às vezes, nem percebe o quão parecido é as coisas. Às vezes, a gente se atenta mais às pequenas diferenças do que às 99% de coisas iguais.
11: A operação portuguesa ganhou ainda mais visibilidade com a entrada do astro dos gramados, Cristiano Ronaldo. Para João Mesquita, o diretor-geral da Live Mode TV, o capitão da seleção portuguesa reforça a ambição internacional do projeto.
13: A entrada de alguém com a dimensão global do Cristiano Ronaldo naturalmente reforça a nossa confiança no potencial e na capacidade de obter esse sucesso.
11: De Lisboa para a Rádio França Internacional, Luciana Quaresma.
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1: Olá, bonjour! Chegou aquele momento em que levamos vocês, nossos ouvintes internautas, para a balada, junto com artistas e grupos em destaque na programação musical da RFI. Hoje é o som do quinteto francês Ama. Aumente o som.

AMA é um grupo que oscila entre o jazz e sonoridades tradicionais da África e da região do Mediterrâneo. Esse quinteto é baseado na cidade de Lille, no norte da França, e é considerado uma pepita da nova cena musical no país.

0: banda nasceu em 2023 após o encontro entre a cantora Emma Pratt e o guitarrista Bertrand Maillard. A formação se ampliou depois com a chegada do pianista Julien Girard, do contrabaixista Samy Foucané-Decan e o baterista Xavier Pernet. Emma conversou com a minha colega Lisa Giroldini, da Editoria de Cultura da RFI, e contou sobre a escolha do nome do grupo Ama, que é a ideia que guia o quinteto. Vamos ouvi-la.
1: Na verdade, Ama é uma palavra árabe que significa global, comum. A gente estava procurando um nome para o grupo e acabou que o pai do nosso contrabaixista, Samy Foucané-Decan, que é franco-marroquino, nos sugeriu esse termo, Ama, que correspondia bem ao que queríamos transmitir. Uma música global, no sentido de mestiçagem, mas também algo que evocasse o compartilhamento, o encontro, a ideia de juntar as coisas em comum. Achamos isso muito bonito. E eu, pessoalmente, gostei porque tem uma sonoridade que eu também aprecio muito.

0: O primeiro EP de Ama, que leva o mesmo nome da banda, foi lançado em 2024. E o primeiro álbum, Le Jour où tout ira bien, O Dia em que Tudo Estará Bem, foi lançado em março deste ano pelo selo Bazika. São 13 belas faixas que nos convidam a viajar por um universo onírico e hipnotizante por meio das percussões tradicionais do Chad e estilos e práticas musicais como o Ganuá do Marrocos e o Diwan da Argélia. O guitarrista da banda, Bertrand Maillard, falou também a Lisa Giroldini sobre esse primeiro álbum da Ama. Vamos ouvi-lo.
1: Há canções em que certas influências aparecem de forma mais evidente e em outras talvez menos. Mas eu parto do princípio de que tocamos a nossa história, tocamos quem somos. E por isso, em algum momento, acabam surgindo mais influências de uma parte da nossa trajetória do que de outras. Há faixas mais próximas do jazz, outras mais próximas da canção francesa e outras ainda com características de world music. Mas enfim, a exigência que tento me impor é não forçar nada, para não cair numa espécie de caricatura de música tradicional.

A cantora de Ama, Emma Pata, navega entre inspirações búlgaras, gregas, turcas, francesas, claro, adequando sua voz a cerca de 15 línguas, mesmo que ela não fale todas elas. E outra particularidade muito interessante, a Emma às vezes canta em uma língua imaginária, com palavras que ela mesma inventa. E tudo isso converge a composições únicas, que misturam sensibilidade e ousadia e transcendem gêneros e fronteiras.

A gente vai encerrar essa edição do Balada Musical com a faixa que dá nome a esse primeiro álbum do AMA, Le Jour où tout ira bien, inspirada em um ritmo que se chama Zarafate, tradicionalmente usado no Muachá, gênero musical arabo-andaluz. Essa canção é particularmente importante para o grupo porque, segundo nos contou o guitarrista Bertrand Maillard, ela inspira esperança, apesar das dificuldades que o mundo atravessa nesse momento. Antes de a gente conferir essa faixa, eu agradeço ao técnico Charlie Amadou pela montagem do podcast, que você pode ouvir todos os sábados nos nossos programas, no nosso site rfbrasil.com e também no Deezer e no Spotify. Deixo vocês ao som da faixa Le Jour où tout ira bien, do Quinteto AMA. Aumente o som.

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2: Olá, vamos falar hoje dos Encontros de Arles, um dos mais importantes festivais de fotografia do mundo, que acontecem no sul da França. Sob o tema Le Monde à relire, Mundos para reler, a programação de 2026 foca em narrativas que atravessam o continente africano e o Mediterrâneo. O Brasil tem destaque na programação oficial. O fotógrafo carioca Gui Christie integra a exposição coletiva Não Estamos Sozinhos, Imagens Extraterrestres. Christie apresenta o trabalho realizado no Vale do Amanhecer, perto de Brasília.
3: Bem, o Vale do Amanhecer é uma religião brasileira, fundada por Tia Neiva, uma médium, na década de 60, em Planaltina, Goiás. É uma religião que representa, possui uma característica muito presente na religiosidade brasileira, a capacidade de reunir diferentes tradições espirituais, diferentes formas de compreender o mundo. Dentro dessa religião convivem referências do cristianismo, do espiritismo, de saberes indígenas, de religiões afro-brasileiras e também a crença em extraterrestres. Mais do que fotografar a religião e as pessoas, o que me interessou foi entender como a fotografia pode tornar visíveis mundos que existem para além do olhar ocidental.
2: Na sessão do Prêmio Descoberta, a curadora carioca Joana Mello, junto com Olenka Carrasco, através do laboratório La Ima, apresentam um jovem talento, Joana Mello.
4: Souleymane Bachir Dior é um fotógrafo senegalês, baseado em Paris, e ele entrou em contato com a gente para a gente acompanhá-lo no projeto de livro de fotografia com esse trabalho Sutura. E dentro desse processo, a gente percebeu que o trabalho dele correspondia muito com a temática do prêmio Découverte Louis Roederer de 2026, que é sobre verdades, verdades não ditas, verdades não reveladas, verdades, como que a fotografia trabalha com verdade. E o trabalho do Souleymane fala justamente sobre a questão da masculinidade no Senegal, que é o país de origem do Souleymane. Então, dentro dessa família tradicional, quais são as verdades que são escondidas, quais são as verdades que são reveladas, como elas são reveladas, como que o homem se revela dentro dessa estrutura patriarcal familiar. E dentro desse deslocamento do artista que hoje mora em Paris, como que ele vê essas verdades dentro desse novo olhar, desse novo contexto, desse deslocamento, né, dessa geográfico, emocional?
2: Na sessão off, o destaque vai para Carolina Arantes, com a exposição First Generation.
5: Trabalha sobre uma geração de mulheres francesas de origem africana, nascidas de pais imigrantes na França, e como essa identidade vai sendo construída através da vida privada delas no cotidiano, né? Como é que esse espaço público da história de um país ou de outros, de vários países, né? E a vida pessoal delas se juntam nesse processo de uma França contemporânea. Primeira exposição completa desse trabalho, nós temos muitos arquivos de família, as entrevistas são lindíssimas com as mulheres, né, a voz delas, as experiências e os retratos e o trabalho documental. E ela faz um conjunto de uma exposição que é a exposição base do Festival Off Arles desse ano. E com muita expectativa de poder ver como vai ser a reação dos visitantes, né?
2: Outra presença brasileira importante em Arles é a Associação Iandê, pilotada por Gláucia Nogueira.
6: Esse ano, o coletivo Iandê, que apoia e divulga fotografia brasileira na França, escolheu olhar para o lugar do sensível. O nosso tema vai ser os arquivos e o íntimo. Estaremos ocupando o espaço do Lair d'Arles com 4 exposições imersivas. A gente apresenta os trabalhos da Rochelle Zandavalli, Melissa Flores, Luciana Petrelli. A partir de arquivos pessoais, essas fotógrafas costuram narrativas onde a memória vira imagem e o privado conversa um pouco a história coletiva.
2: Os encontros da fotografia em Arles acontecem até 4 de outubro no sul da França.
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1: Paris, 4 de julho de 2026. Essas são as principais notícias deste sábado. O funeral público do guia supremo iraniano Ali Khamenei teve início em Teherã, onde cerca de 20 milhões de pessoas são esperadas. 4 meses após a morte do Ayatolá em ataques israelo-americanos, o caixão com os restos mortais dele está exposto no imenso complexo da Grande Mosala. Fiéis começaram a chegar ao local desde o amanhecer, muitos com cartazes exibindo a foto do guia supremo, outros com bandeiras xiitas vermelhas com a inscrição mártir. O funeral, que deve se estender por 6 dias, promete ser o maior da história do Irã. O evento também é uma demonstração de força em meio às negociações entre Estados Unidos e Irã após a assinatura em junho de um protocolo de acordo para tentar pôr fim à guerra. Os Estados Unidos comemoram neste sábado os 250 anos da independência do país. A data é marcada por uma série de eventos e ocorre em meio a um cenário de forte polarização e críticas ao presidente Donald Trump, que usa as celebrações para promover a sua agenda política. Em Washington, o líder republicano participa de uma grande celebração no National Mall, apresentada como um grande ato patriótico. Na capital, o espetáculo pirotécnico deve durar cerca de 40 minutos, o dobro do tempo de uma queima de fogos tradicional, e utilizar mais de 850 mil fogos de artifício. O Papa Leão XIV chegou nessa manhã à ilha italiana de Lampedusa, símbolo do drama dos migrantes que morrem no mar Mediterrâneo. O sumo pontífice iniciou sua visita com um momento de recolhimento no cemitério que abriga túmulos numerados de migrantes não identificados. Depois se dirigiu à Porta da Europa, um monumento dedicado às vítimas, onde ele se recolheu por alguns momentos. Em sua homilia, ele fez um apelo para que a Europa responda de forma mais humana à crise migratória, para, segundo ele, acolher, proteger e integrar as pessoas. A Rússia anunciou hoje ter derrubado mais de 70 drones ucranianos sobre São Petersburgo. Segundo as autoridades locais, um terminal petrolífero da cidade foi atingido e um dos drones caiu sobre o complexo histórico de Peterhof, mas sem causar vítimas ou danos. Na véspera, o Kremlin reivindicou a tomada da cidade de Kostiantynivka, no leste da Ucrânia, uma posição estratégica na rota que leva à região do Donbás, ainda sob controle ucraniano. Mas nessa manhã, o exército da Ucrânia desmentiu a informação. 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
1: Bom dia, sol e 23 graus em Paris, em destaque neste sábado, 4 de julho de 2026. Funeral do guia supremo Ali Khamenei tem início em Teherã, com a expectativa de durar 6 dias e a presença de até 20 milhões de pessoas. Estados Unidos comemoram o aniversário dos 250 anos da independência do país em meio a um cenário de forte polarização política. E mais, 2 equipes sul-americanas se classificam para as oitavas de final da Copa do Mundo, Colômbia e Argentina, que sofreu ontem para eliminar a seleção de Cabo Verde. Essas e outras notícias a seguir. O funeral público do guia supremo iraniano Ali Khamenei teve início neste sábado em Teherã, onde cerca de 20 milhões de pessoas são esperadas. 4 meses após a morte do Ayatolá em ataques israelo-americanos, o caixão com os restos mortais dele está exposto na Grande Mosala, um imenso complexo religioso na capital iraniana. Fiéis começaram a chegar ao local desde o amanhecer, muitos com cartazes exibindo a foto do guia supremo, outros com bandeiras xiitas vermelhas com a inscrição mártir, defendendo uma vingança do regime à morte de Khamenei. O funeral deve se estender por 6 dias e promete ser o maior da história do Irã. O evento também é uma demonstração de força em meio às negociações entre Estados Unidos e Irã, após a assinatura em junho de um protocolo de acordo para tentar pôr fim à guerra. Os Estados Unidos comemoram neste sábado os 250 anos da independência do país, uma data marcada por uma série de eventos e que ocorre em meio a um cenário de forte polarização e críticas ao presidente Donald Trump, que usa celebrações para promover sua agenda política. Nossa correspondente em Nova York, Luciana Rosa, nos traz os detalhes.
3: As comemorações oficiais terão dois eventos principais, com perfis bastante diferentes. Em Washington, o presidente Donald Trump participa de uma grande celebração no National Mall. Já em Los Angeles, uma programação organizada por outro comitê reúne artistas como Queen Latifah, Chris Stapleton, Chaka Khan e a banda Smashing Pumpkins, em um evento com foco na diversidade cultural e na música. O céu dos Estados Unidos será tomado por espetáculos de fogos de artifício no Dia da Independência. Em Washington, o tradicional show realizado pelo Serviço Nacional de Parques terá, neste ano, uma dimensão inédita. O espetáculo deve durar cerca de 40 minutos, mais que o dobro do tempo de uma queima tradicional.
1: Ouvimos Luciana Rosa, correspondente da RFI em Nova York. O Papa Leão XIV chegou nesse sábado à ilha italiana de Lampedusa, símbolo do drama dos migrantes que morrem em travessias do mar Mediterrâneo. O sumo pontífice iniciou sua visita com um momento de recolhimento no cemitério que abriga túmulos numerados de migrantes não identificados. Em sua homilia, ele fez um apelo para que a Europa responda de forma mais humana à crise migratória para, segundo ele, acolher, proteger e integrar as pessoas.
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1: A seleção brasileira faz hoje seu último treino antes de enfrentar a Noruega pelas oitavas de final em Nova Jersey amanhã. Ontem, mais duas seleções sul-americanas se classificaram, a Colômbia, que venceu Gana, e a Argentina, que sofreu, mas conseguiu eliminar Cabo Verde, uma das sensações da Copa do Mundo. Nosso enviado especial à Copa, Elcio Ramalho, tem os detalhes.
4: Cabo Verde empatou duas vezes com a atual campeã mundial, uma no tempo normal, outra na prorrogação, e só perdeu a partida no finalzinho, no escanteio cobrado por Lionel Messi, escolhido melhor em campo. Na disputa de cabeça dentro da área, o zagueiro Borges marcou contra. Decepção em campo com a derrota de 3-2, mas uma saída honrosa de uma participação histórica de Cabo Verde em sua primeira Copa, que revelou ao mundo talentos como o goleiro Vozinha, que resumiu o sentimento dos tubarões azuis.
5: Estamos tristes com o resultado, a nossa equipa lutou, a nossa equipa fez tudo o que era para ganhar o jogo, não conseguimos, estamos tristes com o resultado, mas temos de estar muito satisfeitos e orgulhosos pelo jogo e por todo o percurso que fizemos aqui no Mundial.
4: Cabo Verde encerra sua participação no Mundial e a Argentina vai às oitavas de final e enfrenta outro time africano, o Egito. Elcio Ramalho, Rádio França Internacional.
1: Hoje o Canadá e o Marrocos abrem as disputas das oitavas de final às 14 horas pelo horário de Brasília e logo depois a França enfrenta o Paraguai às 18. Uma última notícia, a Rússia anunciou que derrubou mais de 70 drones ucranianos sobre São Petersburgo. Segundo as autoridades locais, um terminal petrolífero da cidade foi atingido e um dos drones caiu sobre o complexo histórico de Peterhof, sem causar vítimas ou danos. Na véspera, o Kremlin reivindicou a tomada pelo exército russo de uma cidade no leste da Ucrânia, estratégica na rota que leva às cidades do Donbás.
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1: Olá, neste segundo bloco do programa, vamos ouvir uma reportagem sobre como a Copa do Mundo está impulsionando a estreia de uma empresa brasileira em Portugal, com Cristiano Ronaldo como sócio. Depois eu levo vocês para uma balada musical ao som do quinteto francês Amar, que propõe uma mistura muito original de jazz com sonoridades africanas e mediterrâneas. Por último, no podcast Rendezvous Cultural, o assunto é a fotografia brasileira que ganha destaque na 57ª edição dos Encontros de Arles, no sul da França. Mas antes, as revistas francesas se concentraram nessa semana nas ameaças de Donald Trump de deixar a OTAN às vésperas da próxima cúpula da Aliança. Confira.
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7: Às vésperas da próxima cúpula da OTAN, sediada em Ankara, na Turquia, os países europeus se preparam para voltar a serem cobrados pelo presidente dos Estados Unidos, Donald Trump, sobre os seus gastos com defesa. A ameaça de Trump de retirar o seu país da Aliança Militar Atlântica, repetida diversas vezes, tende a não se concretizar agora que a maioria dos países do bloco acelerou as despesas com a pasta. Em 2025, os valores subiram 20%, segundo dados da própria OTAN, e todos já atingiram a meta mínima de 2% do PIB destinados à defesa. Entre os europeus, também avança a reflexão sobre como o bloco pode reforçar a sua própria proteção e quebrar a dependência do padrinho americano, desde o aumento das tensões entre os aliados. Na cúpula prevista para os dias 7 e 8 de julho, ninguém tem dúvidas sobre quem fará o papel de líder. Donald Trump vai perguntar a cada um dos outros 31 membros da aliança quanto eles subiram dos seus orçamentos militares e vai lhes classificar conforme esse critério simples, antecipa a revista francesa L'Express na edição dessa semana. Os Estados Unidos provavelmente não deixarão a OTAN porque a postura de padrinho incontestável da família, ao qual cada membro deve demonstrar fidelidade, lhe convém, salienta a publicação. Além disso, uma recente reestruturação do comando integrado da organização colocou nas mãos do Pentágono americano a chefia do Exército, da Marinha e da Aeronáutica da Aliança, lembra L'Express.
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10: Do lado da equipa do Ronaldinho. Do lado da equipa do Mágico.
11: A Copa do Mundo de 2026 marca a estreia internacional da Live Mode TV, empresa brasileira que escolheu Portugal para iniciar a expansão do projeto, agora reforçado pela entrada de Cristiano Ronaldo como investidor e sócio estratégico. Nos primeiros dias do Mundial, a empresa já bateu recordes de audiência no país. Mas essa história começou muito antes da Copa do Mundo.
12: A Live Mode, quando foi criada, ela já foi criada pensando em como fazer essa transição e como as entidades esportivas poderiam aproveitar esse mundo digital como uma nova forma de levar os seus direitos para o fã, para o público consumidor, que era uma forma que não era explorada pelos meios tradicionais até esse momento. A Live Mode nasce dessa oportunidade que tinha no mercado. E aí, com o tempo, as oportunidades de relacionamento que a gente tinha com FIFA, com federações, foram aparecendo assim, um espaço onde ninguém tinha preenchido, então, de levar os direitos para o mundo digital.
11: Segundo Fábio Medeiros, sócio-diretor da marca, a ideia nunca foi mudar o comportamento do público, mas entender para onde ele estava indo.
12: A gente entendeu que existe essa mudança de comportamento e que existe uma demanda por esse tipo de conteúdo ali onde as pessoas já estavam. E aí que começou a aparecer as oportunidades de levar o esporte para lá. Primeiro como formato de conteúdos mais curtos, depois conteúdo mais longo. E aí as oportunidades de fazer transmissões ao vivo apareceram também e começaram a crescer em cima dessa iniciativa.
11: Mais do que transmitir jogos, a Live Mode TV apostou na criação de comunidades em torno do esporte.
12: A sensação de comunidade ela não acaba quando a emissão acaba. A comunidade continua, porque aquela pessoa vai falar aquilo para o amigo, ela vai participar do post que a gente faz no Instagram, brincando com a mesma piada que foi falada na transmissão. Os personagens eles vão ganhando força, o nosso elenco vai fazendo parte, né? Os talentos, os criadores vão fazendo parte dessa conversa, eles também viram mais relevantes para a comunidade. Então você começa a criar um ecossistema que no final tem valores para as marcas, né? Porque as marcas querem fazer parte das conversas, querem fazer parte das comunidades. Então você vai criando um ambiente ali que eu acho que é um ganha-ganha para todo mundo.
11: Na chegada a Portugal, a empresa decidiu apostar em criadores e talentos locais.
12: Um ponto muito importante são os criadores que a gente traz, porque no final os criadores é que fazem esse meio campo, né? Entre a conexão do que a gente define como projeto, dos nossos direitos, mas a conexão com o fã que está do outro lado. E se você não tiver as pessoas aqui no meio que se conectam de fato com o fã do outro lado, esse é o direito por si, as pessoas acabam tendo uma conexão superficial. tem que ter criadores em cada país, e aqui em Portugal, criadores que já têm essa linguagem orgânica com fã.
6: Olá a todos, sejam bem-vindos a este grande exclusivo da Live Mode TV. Temos conosco...
11: Nascido nos Açores e criado em Portugal até os 10 anos, Fábio Medeiros diz que a escolha do país também tem um significado pessoal.
12: Particularmente eu sou português, né? Então já tem essa vantagem.
8: Já tem essa relação, isso, né?
12: Mas Portugal, assim, a gente... Quando o sucesso que Casé TV teve no Brasil, que o projeto teve no Brasil, ele com o tempo foi parecendo claro que ele deveria ganhar outros braços e levar esse modelo para outros lugares. A gente já vinha analisando outras oportunidades, mas Portugal especificamente teve uma oportunidade de direito. Portugal tem uma relação cultural, natural com o Brasil, tem uma relação da paixão do esporte e, no caso do Mundial, a paixão pela seleção, que é, de certa forma, parecido com o Brasil. Acho que a gente que vive entre o Brasil e Portugal, às vezes, nem percebe o quão parecido é as coisas. Às vezes, a gente se atenta mais às pequenas diferenças do que às 99% de coisas iguais.
11: A operação portuguesa ganhou ainda mais visibilidade com a entrada do astro dos gramados, Cristiano Ronaldo. Para João Mesquita, o diretor-geral da Live Mode TV, o capitão da seleção portuguesa reforça a ambição internacional do projeto.
9: A entrada de alguém com a dimensão global do Cristiano Ronaldo naturalmente reforça a nossa confiança no potencial e na capacidade de obter esse sucesso.
11: De Lisboa para a Rádio França Internacional, Luciana Quaresma.
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1: Olá, bonjour! Chegou aquele momento em que levamos vocês, nossos ouvintes internautas, para a balada, junto com artistas e grupos em destaque na programação musical da RFI. Hoje é o som do quinteto francês AMA. Aumente o som.

Ama é um grupo que oscila entre o jazz e sonoridades tradicionais da África e da região do Mediterrâneo. Esse quinteto é baseado na cidade de Lille, no norte da França, e é considerado uma pepita da nova cena musical no país.

0: A banda nasceu em 2023 após o encontro entre a cantora Emma Prater e o guitarrista Bertrand Maillard. A formação se ampliou depois com a chegada do pianista Julien Girard, do contrabaixista Samy Foucané-Decan e o baterista Xavier Pernet. Emma conversou com a minha colega Lisa Giroldini, da Editoria de Cultura da RFI, e contou sobre a escolha do nome do grupo Ama, que é a ideia que guia o quinteto. Vamos ouvi-la.
1: Na verdade, Ama é uma palavra árabe que significa global, comum. A gente estava procurando um nome para o grupo e acabou que o pai do nosso contrabaixista, Samy Foucané-Decan, que é franco-marroquino, nos sugeriu esse termo, Ama, que correspondia bem ao que queríamos transmitir. Uma música global no sentido de mestiçagem, mas também algo que evocasse o compartilhamento, o encontro, a ideia de juntar as coisas em comum. Achamos isso muito bonito. E eu, pessoalmente, gostei porque tem uma sonoridade que eu também aprecio muito.